0: do Ministério da Fazenda, mais de 1 milhão de pessoas já renegociaram ou quitaram dívidas por meio do Desenrola Famílias, uma das categorias do novo Desenrola, lançado este mês pelo governo do Brasil. O valor negociado pelas famílias já chega a 10 bilhões de reais. Podem participar pessoas com renda mensal de até 5 salários mínimos, cerca de R$ 8.100, que possuem dívidas como o cartão de crédito ou cheque especial. Segundo o ministro da Fazenda, Dario Durigan, quase metade das operações do Desenrola Famílias registradas até agora foram quitadas à vista.
1: Foram mais de 449 mil dívidas quitadas à vista. A pessoa já resolveu a sua pendência de dívida bancária de uma vez por todas, tá? Essas operações tiveram um desconto na média de 85%. As dívidas antigas que estavam atrapalhando a vida das famílias e das pessoas.
0: Podem ser negociados débitos contratados até 31 de janeiro de 2026 e que estejam com atraso entre 91 dias e 2 anos. Os descontos podem chegar a 90%, dependendo da forma de pagamento. O objetivo é ajudar na recuperação financeira das famílias e reduzir os índices de inadimplência no país e para atingir ainda mais pessoas, a partir do dia 26, trabalhadores poderão utilizar parte do FGTS para quitar dívidas do Desenrola. Os recursos virão do saldo residual liberado pelo saque aniversário do FGTS, como explica o secretário executivo do Ministério da Fazenda, Rogério Seron.
2: No dia 26 acontecerá essa liberação de recursos, então vai sobrar o saldo residual em cada um dos trabalhadores do saldo que ele tem no seu FGTS. Aí, esse saldo residual, ele pode utilizar uma parcela para, se ele for um beneficiário do Desenrola, né, tiver uma dívida inadimplente e for renegociar, ele pode retirar 20% ou R$ 1.000, o que for maior.
0: O novo Desenrola atende 4 categorias: famílias, micro e pequenas empresas, pequenos produtores rurais e estudantes com dívidas do Fundo de Financiamento Estudantil. No caso do FIES, 34 mil contratos já foram refinanciados até agora, com desconto médio de 80%. Lembrando que quem quiser negociar deve procurar a instituição financeira onde possui a dívida ou acessar os canais oficiais de negociação dos bancos, participantes e parceiros. Reportagem Gabriela Noronha.
3: Direito à restituição do imposto de renda, fique atento.
4: Amanhã, a Receita Federal vai abrir consulta ao maior lote de restituição da história.
3: Serão beneficiados cerca de 8 milhões e 700 mil contribuintes, um total de 16 bilhões de reais em créditos.
4: O pagamento será realizado no dia 29 de maio.
3: Os próximos lotes de restituição serão pagos nas seguintes datas: 30 de junho, 31 de julho e 28 de agosto.
4: Para verificar se a restituição foi liberada, acesse www.gov.br/Receita Federal.
3: Um banheiro dentro de casa pode parecer algo simples, mas ainda não é a realidade para todos os brasileiros.
4: Para mudar esse quadro, o governo do Brasil faz a seleção de mais de 30 mil famílias que moram em periferias para construir ou reformar banheiros e oferecer melhores condições sanitárias para as pessoas.
5: A cearense Maria de Fátima mora com a família numa casa de madeira, sem rede de esgoto sanitário, no assentamento Dorotsteng, uma área periférica do Distrito Federal. Contando apenas com a aposentadoria do marido, a renda familiar é toda comprometida com despesas básicas, como remédios e comida. Aos 63 anos, ela tem um sonho: ter uma casa confortável e um banheiro adequado.
6: E quando a senhora tiver um banheiro assim bem arrumadinho, para tomar um banho bem gostoso?
7: Toma bem gostoso assim, sabe? Ficar ali dentro do banheiro assim e olhar assim para a pasteira do banheiro e dizer assim: como é que eu ganhei um tão lindo desse jeito?
5: A líder comunitária no assentamento, Rita de Cássia Correia, conta que das cerca de 750 famílias que vivem na região, pelo menos 300 estão em situação semelhante, sem dependências sanitárias funcionais. Foi ela quem teve a iniciativa de inscrever a comunidade no programa Periferia Viva Reformas, do Ministério das Cidades, que tem como objetivo melhorar as condições sanitárias.
8: Estou como liderança que acompanha o dia a dia das famílias. Quando você fala de um banheiro, elas veem isso: um vaso, um piso queimado às vezes, ou até mesmo de madeira, e uma torneira ou um chuveiro, é o banheiro. Quando você fala: não, mas você pode colocar um box, uma pia, um chuveiro, um forro, ela fala: não, isso é coisa de rico, isso aí não está dentro da minha realidade. É uma maneira de trazer dignidade.

0: idade e trazer autoestima, principalmente para as mulheres, né?
1: Mais de 1 milhão de pessoas vivem em situação sanitária inadequada em todo o país, segundo o IBGE. E o programa Periferia Viva Reformas é justamente para reduzir esses dados. Nesta primeira seleção, mais de 30 mil famílias de 130 municípios serão atendidas. Cada uma delas poderá receber até R$ 40 mil para custear a construção ou reforma do banheiro, como explica o secretário nacional de periferias do Ministério das Cidades, Vitor Araripe.
2: Esse programa funciona com kits. A gente tem vários módulos de kits, então kit para revestimento de parede, kit de piso, kit do banheiro. Então, do banheiro tem vários tipos de kits também, que são moduláveis a partir da demanda da residência dessa pessoa. Então, a gente tem esse limite dos 40 mil, que é a composição de vários kits.
1: Os contemplados pelo programa pagarão um valor máximo de R$ 400 pelo financiamento, o que corresponde a 1% do teto de R$ 40 mil. Já as famílias que recebem BPC, que é o Benefício de Prestação Continuada, ou Bolsa Família, ou ainda aquelas que morem em locais sob emergência ou estado de calamidade pública, não vão pagar nada. Reportagem Graziele Bezerra.
3: Para saber a lista dos locais contemplados pelo programa, acesse mapadasperiferias.cidades.gov.br e procure a aba Periferia Viva Reformas.
4: E a gente vai explicar mais detalhes sobre os programas do governo do Brasil para melhoria das moradias dos brasileiros com o ministro das Cidades, Vladimir Lima, que está conosco ao vivo aqui no estúdio da Voz do Brasil. Boa noite, ministro.
5: Boa noite, Mariana. Boa noite, Luciano e a todos que nos ouvem.
4: Ministro, vamos começar explicando, então, como é que vai funcionar o programa Periferia Viva Reformas. Ele é voltado para quem, exatamente, e que tipos de reformas podem ser feitas com ele?
5: Mariana, antes de ir ao ponto e responder diretamente sua pergunta, é importante entender a lógica da política habitacional no país. A gente, com aquelas famílias que não têm habitação, não têm moradia, nós atendemos por meio do programa Minha Casa Minha Vida. A gente dá a casa, né? Seja ela financiada ou subsidiada. Para aquelas famílias que têm a casa e a gente precisa resolver algum tipo de inadequação habitacional, reforma de um banheiro, um quarto, um telhado, um ajuste na instalação elétrica, uma questão relacionada à inadequação, a gente atende com Reforma Casa Brasil. E o Periferia Melhoria, que é uma preocupação do governo do Brasil, que não deixa ninguém para trás, ele tem um foco em atuar naquelas famílias, pasmem, mais de 4 milhões de brasileiros não têm banheiro ou têm um banheiro compartilhado com outras famílias. Então, o foco do Periferia Melhoria é entrar na comunidade, nas favelas brasileiras, né? Em áreas que são regularizáveis, áreas já regularizadas, levando o banheiro. E já que a gente está indo até a casa da família construir um banheiro novo ou reformar o banheiro que está precário, a gente aproveita e também trata de outras inadequações habitacionais nas periferias do Brasil, reformando um quarto, telhado, ampliando um quarto, muitas vezes uma família grande que precisa de um quarto a mais, com teto até R$ 40 mil para beneficiar essa família. Essa família a gente leva dignidade e qualidade de vida. Afinal de contas, ela não tem condição de construir um banheiro aí com recursos próprios.
4: E quem
5: próprios.
4: São essas famílias atendidas pelo Periferia Viva Reformas?
5: São famílias que moram...
4: O banheiro,
5: no... Exatamente, a história do banheiro. São famílias que moram em comunidade... Né, mais precária, comunidade sem infraestrutura. Muitas vezes ela tem a casa ali, mas ela não tem o banheiro. São famílias com a renda até R$ 2.850. E a gente pensando numa lógica de levar esse banheiro para essas famílias, a gente, de forma plausível, a gente pensou especial assim, ter um diálogo com a comunidade. Como é que a gente traz um diálogo com a comunidade? Com as representações dos territórios periféricos, para que essas representações que já dialogam com a comunidade, sabem as necessidades, possam estar fazendo essas propostas e levando aí esses projetos, diagnosticando o que é necessário para poder levar o banheiro para essas comunidades. Né?
3: Então, ministro, como é que vai funcionar essa relação, né, com as famílias atendidas? São esses agentes, essas organizações da sociedade civil que vão contratar as reformas em vez das famílias?
5: Os agentes comunitários, que são as entidades sem fins lucrativos, os movimentos, as associações que representam a comunidade, elas fizeram propostas para a gente, o Ministério das Cidades, e essas propostas para levar o banheiro para cada família aí.

0: que está no levantamento lá das famílias que precisam, dentro daquela comunidade, de um banheiro novo. E claro que, nesse diagnóstico que ela vai fazer, ela vai propor uma Mariana. Mariana, ela precisa do banheiro, só que a casa da Mariana está com o telhado furado. Então, a gente precisa também recompor o telhado da Mariana. A Mariana, a gente resolve com o telhado, mas o Luciano tem uma situação que tem infiltração na parede. Ou seja, além de reformar o banheiro do Luciano, eu aproveito, já que a entidade organizadora já está lá e diagnosticou que tem uma infiltração na sua parede, aproveita também para resolver essa infiltração na sua parede, com um teto até R$40 mil.
1: Mas são essas entidades, essas organizações, elas é que vão contratar e oferecer a reforma para as pessoas?
0: Exatamente.
1: Ou elas só vão indicar quem é e a família que vai receber o dinheiro para a reforma e cuidar da reforma?
0: Essas entidades, elas fizeram a proposta. A gente vai contratar e transferir o recurso para essas entidades. Essas entidades vão fazer os projetos para cada casa, do que a casa necessita, se é o banheiro com infiltração para resolver a infiltração, se é o banheiro para resolver o telhado, e a entidade que vai executar a obra. Aí a relação da família é com a entidade.
1: E as famílias podem fazer reformas, como você disse, até R$40 mil, né?
0: Reais.
1: O que está incluído nessa previsão de orçamento? Qual vai ser a contrapartida também dessas famílias?
0: As famílias vão pagar apenas até 1%, porque R$40 mil é o teto máximo. Então, assim, se uma família fizer uma reforma de R$30 mil, ela vai pagar R$300. É um valor único que vai dar o benefício dela, além de ter um banheiro novo, ela poder também ter alguns outros tipos de reforma na casa dela. A exemplo do que eu dei aqui para o Luciano, a questão de resolver infiltração, de resolver o telhado, de resolver algum problema na janela.
1: E aí
0: está
1: incluído tudo, né?
0: Incluído
1: tudo, mão de obra.
0: Exatamente, mão de obra, material e tudo mais.
2: E como é que as famílias se candidatam ao programa, ministro? Elas devem procurar os agentes promotores? Devem fazer algum tipo de cadastro junto ao governo?
0: Quando a entidade fez essa proposta para o governo federal, para o Ministério das Cidades, ela já tinha mapeado qual o bairro, qual é a comunidade que ela vai atuar, né? E claro que tem uma organização dessa demanda para levantar agora a necessidade de cada família, e casa a casa, né? Pegar certinho o nome, verificar todo o imóvel, o que ele precisa, além do banheiro, vamos checar aqui o telhado, precisa ajustar o telhado, precisa ajustar o piso, mas essa comunidade, ela está de antemão mapeada para que agora a gente possa contratar essas obras e executar a reforma desses banheiros.
1: Ministro, o senhor começou falando, então, que a gente tem o Minha Casa Minha Vida para oferecer casa para quem não tem. O Reforma Casa Brasil para oferecer melhorias em casas que precisam de adequações, e o Reforma, eu preferia Viva Reformas, então, para oferecer esse tipo de necessidade mais básica, mais premente. Vamos falar do Reforma Casa Brasil agora, porque ele é um pouco diferente. Eu queria que o senhor explicasse a diferença entre ele e esse programa lançado agora, e que tipo de melhorias podem ser feitas pelo Reforma Casa Brasil.
0: Certo. Então, vamos lá. Como eu estava falando, o programa Minha Casa Minha Vida, ele foca na habitação, para quem não tem. O programa Periferia Melhoria, a gente vai nos bairros periféricos, os bairros mais simples, carentes, né? Pessoas extremamente carentes, que a gente resolve e que não tem condição de pegar um financiamento, não tem condição de fazer um banheiro com recursos próprios. No caso do Reforma Casa Brasil, a gente potencializa resolver questões de inadequações em moradias para aquela família com renda até 13 mil, que pode acessar o crédito, um financiamento, com uma taxa de juros de 0,99%, com um empréstimo máximo e um valor para financiar de até R$50 mil, e que ela pode estar reformando um quarto, ampliando um quarto, reformando o banheiro que ela já tem, reformando o telhado, fazendo instalação elétrica, hidráulica, e dando uma melhor qualidade para a sua casa.
1: Às vezes ampliando também.
0: Às vezes ampliando. A gente tem cerca de disponível para o programa Reforma Casa Brasil cerca de R$30 bilhões. Para o programa Periferia Melhoria, que a gente falou agora há pouco, a gente selecionou 9 mil moradias e a gente potencializou, na verdade, esse 9 mil, desculpe, 9 mil era a meta e a gente triplicou, foi para 30 mil. Mas são formas de atender a população brasileira, aquelas famílias que mais precisam, cada qual de acordo com sua necessidade. Para quem não tem casa, programa Minha Casa Minha Vida. para quem tem sua habitação e precisa resolver a inadequação, o Reforma Casa Brasil. E para quem realmente é uma família extremamente carente, a gente chegar com periferia melhoria.
2: O senhor fez referência às faixas e aos valores que podem ser financiados neste programa. Esses valores podem ser financiados, dependem da faixa de renda da pessoa ou do custo da reforma que ela quer
0: como,
2: fazer?
0: Como nessa situação nós estamos falando de um financiamento, então, vai ser feita uma análise de crédito, de capacidade dessa família de pegar um empréstimo. Claro que um empréstimo é com a taxa menor que 1%, então a taxa facilitada, que ela traz mais famílias para o programa. Ela é mais atrativa e ela oportuniza a família aí a poder, de fato, estar melhorando sua unidade habitacional, sua moradia, com as reformas que a gente falou aqui agora há pouco, né?
1: E o programa aceita pessoas que estiverem com o nome sujo, negativado por dívida, como cartão de crédito, por exemplo, cheque especial?
0: Numa situação dessa, que é uma análise de crédito, Mariana, assim, então é importante que as pessoas vão ter que reunir as documentações, né, os documentos com prova em renda e tudo, para que seja feita uma avaliação aí pelo agente financeiro e ela possa estar acessando um financiamento com a taxa facilitada pelo governo do Brasil, pelo governo do presidente Lula, né?
2: Ok, nós conversamos com o ministro das Cidades, Vladimir Lima. Muito obrigado, ministro, por sua entrevista aqui à Voz do Brasil.
0: Obrigado, pessoal.
1: Iniciativas para fortalecer a cultura popular no país.
2: O governo do Brasil entregou hoje 90 equipamentos culturais itinerantes que podem ser adaptados para bibliotecas, estúdios e oficinas de cinema.
1: A entrega foi feita durante a sexta Teia Nacional dos Pontos de Cultura, que contou com a participação do presidente Lula.
3: Um desfile de estandartes representando os estados brasileiros marcou a abertura da sexta Teia Nacional dos Pontos de Cultura em Aracruz, no Espírito Santo. Depois de um intervalo de 12 anos, o evento foi retomado, reunindo agentes culturais, coletivos, mestres e mestras das culturas populares, povos tradicionais, representantes da sociedade civil e gestores públicos. A iniciativa faz parte do Cultura Viva, programa criado há 22 anos para movimentar o setor. A ministra da Cultura, Margarete Menezes, destacou os avanços do setor nos últimos 3 anos.
4: Tem em torno de 400 milhões sendo aplicados por ano na produção cultural de base comunitária. E nós passamos nessa gestão para 23.121 iniciativas fomentadas até agora.
3: Durante o evento foram distribuídas placas de identificação aos pontos de cultura. Todos os mais de 16.000 pontos certificados em todo o país vão receber o material. Uma outra entrega feita em Aracruz foi a de 90 unidades dos Movicéus. Os Movicéus são equipamentos culturais itinerantes, adaptados com biblioteca, estúdio audiovisual, recursos tecnológicos, material para oficinas e cinema ao ar livre. Essa estrutura permite que municípios desassistidos possam ter acesso a atividades culturais. O presidente Lula destacou a importância do investimento em cultura.
5: O investimento em cultura movimenta uma indústria potente, estimula a economia, transforma vidas e cidades. Por isso, a cultura será sempre prioridade no nosso governo. Contará sempre com políticas públicas capazes de ajudá-la a exercer todo o seu potencial simbólico e econômico.
3: Para celebrar a cultura nacional, foram assinadas portarias que regulamentam a Rede Nacional de Mestras e Mestres das Culturas Tradicionais e Populares e o Programa Festejos Populares do Brasil. Também foram assinados o Decreto de Renovação do Conselho Nacional de Política Cultural e o Decreto que cria a Política Nacional para as Culturas Tradicionais e Populares. De Aracruz, no Espírito Santo, Luana Cara.
2: Também em Aracruz, o presidente Lula entregou 12 micro-ônibus do programa Agora Tem Especialistas Caminhos da Saúde e 11 vans do Programa Especial de Saúde do Rio Doce.
1: Os micro-ônibus são equipados com ar-condicionado e plataformas de acessibilidade e beneficiam 12 municípios capixabas.
2: Eles vão fazer o transporte sanitário seguro e gratuito de pacientes do SUS que precisam se deslocar para outras cidades para realizar consultas, exames, tratamentos especializados e procedimentos de média e alta complexidade.
1: Já as vans foram entregues para 11 municípios e serão utilizadas no transporte de pacientes para consultas, procedimentos e cirurgias fora do domicílio.
2: Seja como transporte de pessoas ou movimentação de cargas, as hidrovias do Brasil funcionam como principal acesso em diversas regiões.
1: E hoje o governo fez um

0: Hidrovias do Brasil funcionam como principal acesso em diversas regiões.
1: E hoje o governo fez um balanço de ações desenvolvidas pela Secretaria Nacional de Hidrovias e Navegação, criada há 2 anos.
2: Mais hidrovias para transporte de pessoas e produtos pelo país. Essa é uma das metas alcançadas pelo Ministério de Portos e Aeroportos. Esse modal cresceu mais de 12% entre 2024 e 2025. O ministro da pasta, Tomé Franca, ressaltou as vantagens que esse tipo de transporte oferece.
3: Que as hidrovias é um caminho seguro para que a gente possa reduzir o custo logístico, que a gente possa fazer a integração do desenvolvimento regional. Nós vivemos num país que são vários Brasis, e as regiões do Nordeste, do Norte, da Amazônia, ela precisa das hidrovias para o seu desenvolvimento. E, finalmente, um transporte que é sustentável, um transporte que preserva o meio ambiente.
2: O Ministério de Portos e Aeroportos apresentou também um planejamento que prevê leilões para concessão de 6 hidrovias no primeiro semestre de 2027, em diferentes regiões do país. Entre os trechos incluídos no plano estão os rios Paraguai, Madeira, Tocantins e Tapajós. Já no segundo semestre deste ano, está previsto o leilão de concessão de um trecho do São Francisco. O secretário nacional de Hidrovias e Navegação, Otto Bourlier, destaca que as hidrovias devem ajudar a vida de quem vive perto dos rios.
4: Ribeirinhos, pescadores, indígenas, ou seja, a população que muitas vezes não tem acesso de forma em longo prazo de serviços públicos. Então é uma agenda de Estado que a gente está iniciando agora, em que a gente vai trazer ganhos sociais, ganhos logísticos e ganhos ambientais.
2: Desde 2023, R$1,5 bilhão foram investidos para fortalecer a navegação no país. Só neste ano, a previsão é de um investimento total que supera R$500 milhões. Com locução de Raquel Mariano, reportagem Márcia Fernandes.
0: De janeiro a abril deste ano, o Brasil registrou a melhor movimentação da história nos aeroportos, ultrapassando os 44 milhões de passageiros.
1: Um crescimento de 7,6% na comparação com

0: Protegida no Pará para viabilizar ferrogrão.
1: STJ identifica tentativas de fraude com comandos ocultos em petições e determina a apuração dos casos.
0: Presidente do TSE defende a atuação contra o uso abusivo da inteligência artificial nas eleições.
1: Boa noite, eu sou Marcela Luiza.
0: E eu sou Walter Lima.
1: O Supremo Tribunal Federal declarou constitucional a lei que autorizou a redução de área protegida no Pará para viabilizar a construção da Ferrogrão, ferrovia projetada para ligar o norte do país ao Mato Grosso.
0: A ação foi apresentada pelo PSOL contra uma lei de 2017. A legenda sustentava que a Constituição exige a edição de lei formal para a redução de áreas protegidas.
1: No julgamento, prevaleceu o entendimento do relator, ministro Alexandre de Moraes. Segundo ele, não houve irregularidade no processo legislativo nem retrocesso ambiental, já que a construção da ferrovia continua condicionada à obtenção de todas as licenças solicitadas pelos órgãos competentes.
0: O plenário também aderiu à proposta de autorizar o Poder Executivo para compensar por decreto a área de retirada do parque.
1: STJ detecta uso de prompt injection em processos e anuncia medidas de segurança e responsabilização dos envolvidos.
0: O mecanismo tenta manipular sistemas de inteligência artificial por meio de comandos invisíveis inseridos em documentos judiciais. Tiago Gomide.
2: O Superior Tribunal de Justiça informou ter identificado petições com técnicas de prompt injection usadas para enganar modelos de inteligência artificial com comandos ocultos. Segundo o presidente da corte, ministro Herman Benjamin, o sistema STJ Logos possui barreiras de segurança capazes de neutralizar as tentativas de fraude. O tribunal determinou que os casos sejam certificados nos autos e anunciou a instauração de inquérito policial e procedimento administrativo para apurar responsabilidades criminais e disciplinares de advogados e escritórios eventualmente envolvidos.
1: Presidente do TSE defende a atuação contra o uso abusivo da inteligência artificial nas eleições.
0: A declaração do ministro Nunes Marques foi feita durante a abertura do seminário Seta Debate. Mariana Fabre.
3: O presidente do TSE, ministro Nunes Marques, afirmou que o uso de inteligência artificial para enganar eleitoras e eleitores ou para atacar o sistema eleitoral não deve ser tolerado. Para ele, o avanço tecnológico que interfere na vontade popular deve ser respondido com inteligência democrática. O ministro lembrou que o uso irregular de IA, que viole as normas eleitorais, pode ser enquadrado como uso indevido dos meios de comunicação e até como abuso de poder político ou econômico.
1: Moradores da Ilha do Marajó recebem serviços básicos de cidadania.
0: Esse foi o quarto dia de itinerância da Justiça do Trabalho. Luma Soares.
4: Movimentação intensa aqui em Breves, escolas lotadas e pátios cheios de moradores em busca de justiça, cidadania e saúde. Mesmo na reta final, as ações da Justiça do Trabalho não param. Hoje, o TRT da 8ª Região deu curso de Libras para profissionais de instituições públicas e inaugurou uma biblioteca temática com doação de livros infantis. O mutirão do Justiça Itinerante é coordenado pelo CNJ com mais de 50 entidades parceiras. Os atendimentos gratuitos em Breves, Portel e Melgaço vão até amanhã, sexta-feira, dia 22.
1: Após a ação do MPF e de órgãos parceiros, IBGE lança censo da população em situação de rua em Belém, no Pará.
0: Os dados vão servir para a criação de políticas públicas para essa população. Tatiana Castro.
5: Segundo dados do CadÚnico contabilizados até 2025, em Belém existem 1.952 pessoas em situação de rua. No entanto, por estarem desvinculados da rede assistencial básica, uma grande parcela desses cidadãos sequer constava nos registros oficiais da prefeitura. Após a ação do MPF e de órgãos parceiros, o IBGE lançou o portal oficial da pesquisa, que vai reunir os dados coletados.
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1: Uma boa noite.
0: E até amanhã.
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3: Está no ar o Jornal do Senado.
4: Eu sou Paula Groba.
5: E eu sou Ricardo Nakaoka.
4: E estes são os destaques de hoje do Jornal do Senado, que começa agora.
5: Congresso derruba vetos e libera recursos federais para pequenos municípios endividados com a União.
4: Sugestão legislativa prevê isenção de imposto de renda para militares.
5: Chega ao Congresso medida provisória que cria crédito de 30 bilhões para taxistas e motoristas de aplicativo trocarem de carro.
4: Boa noite.
5: Boa noite.
4: O Congresso derrubou os vetos do presidente Lula que impediam municípios com até 65 mil habitantes, mesmo endividados com a União, de receber recursos federais.
5: Com a decisão, essas cidades voltam a ter acesso a verbas de programas do governo e de emendas parlamentares. Os detalhes com o repórter Márcio Maturana.
6: Municípios com até 65 mil habitantes que estejam inadimplentes com a União poderão firmar convênios e receber recursos federais por meio de programas e emendas parlamentares. Isso porque senadores e deputados derrubaram os vetos do presidente Lula a 4 dispositivos da Lei de Diretrizes Orçamentárias, em sessão conduzida pelo presidente do Congresso, Davi Alcolumbre.
7: Vossas Excelências sabem que cerca de 90% dos municípios brasileiros, exatamente 92%, possuem menos de 165 mil habitantes. Também é do conhecimento de Vossas Excelências e de todos que o atual quadro de desafios orçamentários e fiscais que as prefeituras por todo o país têm enfrentado para implementar políticas públicas e, por isso, neste cenário, esta sessão congressual, com esta pauta previamente estabelecida, esta deliberação é de extrema importância para que os pequenos municípios brasileiros possam ter acesso aos convênios.
6: Segundo Davi, a medida pode beneficiar mais de 3 mil municípios brasileiros. Ele disse que a derrubada desses vetos atende a um pedido de prefeitos feito durante a 20ª Marcha à Brasília em defesa dos municípios.
4: E pedidos pela instalação da CPMI e do Banco Master marcaram a sessão do Congresso Nacional nesta quinta-feira. Parlamentares da base e da oposição defenderam a investigação de negociações suspeitas envolvendo a instituição financeira.
5: O presidente do Congresso, Davi Alcolumbre, afirmou que a leitura dos requerimentos para a criação de CPMIs é prerrogativa da presidência, conforme o regimento do Senado. Ele destacou que a sessão foi convocada para analisar vetos presidenciais relacionados a repasses a municípios inadimplentes.
7: Em resposta à questão de ordem levantada por vários parlamentares na sessão do Congresso de hoje, que requereram a leitura do requerimento de criação da Comissão Parlamentar Mista de Inquérito, a presidência esclarece que as matérias do expediente serão objeto da leitura a juízo do presidente. Portanto, o momento da leitura é um ato discricionário da presidência da mesa do Congresso Nacional.
4: A Comissão de Educação do Senado debateu os impactos da militarização das escolas públicas brasileiras.
5: Pesquisadores, representantes de entidades educacionais e estudantes criticaram a presença de agentes militares na gestão escolar e defenderam mais investimentos em políticas educacionais. Repórter Henrique Nascimento.
8: Segundo os participantes, ainda não existem evidências conclusivas de que a militarização melhore o desempenho escolar. A presidente da Comissão de Educação, senadora Tereza Leitão, do PT de Pernambuco, afirmou que especialistas defendem avaliações mais rigorosas sobre os impactos pedagógicos e sociais das escolas cívico-militares.
9: Há um conjunto de setores e segmentos da sociedade que tem alertado para a ausência de evidências conclusivas que associem a militarização à melhoria consistente da aprendizagem, defendendo avaliações rigorosas sobre seus efeitos pedagógicos, sociais e financeiros.
8: O professor da USP, Salomão Barros Ximenes, afirmou que entidades ligadas à ONU demonstram preocupação com esse modelo.
1: Todos condenam o Brasil pelo processo de expansão da militarização. Na verdade, nos dá vergonha, né? Essa é a verdade. Nos dá vergonha que o Brasil esteja se inserindo gradativamente num rol bastante pequeno de países que militarizam escolas como política institucional.
8: O tema também está em debate no Senado. Projetos em análise pelos senadores defendem o fortalecimento das escolas cívico-militares e a criação de uma frente parlamentar sobre o tema.
4: E militares das Forças Armadas podem ganhar isenção do imposto de renda.
5: Uma sugestão legislativa aprovada pela Comissão de Direitos Humanos e Legislação Participativa avançou no Senado com essa proposta. Repórter Rodrigo Rezende.
10: Uma sugestão legislativa que será agora analisada no Senado como projeto de lei isenta os militares do pagamento do imposto de renda. O relator da sugestão na Comissão de Direitos Humanos e Legislação Participativa, senador Hermes Klan, do PL de Santa Catarina, afirmou que os militares merecem o benefício pelas condições diferenciadas do trabalho.
11: O militar não cumpre jornada de trabalho ordinária, não percebe horas extras nas mesmas bases dos seletistas e estatutários civis, não tem direito de greve, está sujeito a regime disciplinar próprio que pode importar privação da liberdade e pode ser convocado a qualquer tempo para o cumprimento da missão.
10: O projeto também beneficiaria os militares das chamadas forças auxiliares, como bombeiros e policiais militares estaduais e distritais. De acordo com a Hermes Klan, os efeitos financeiros da medida deverão ser debatidos nas comissões temáticas do Senado.
4: A Comissão de Assuntos Sociais aprovou a inclusão da vacina nonavalente contra o HPV no Calendário Nacional de Imunização do SUS.
5: Essa vacina amplia a proteção contra o câncer de colo de útero e diversos outros tipos da doença. Repórter Patrícia Oliveira.
12: A proposta amplia a cobertura vacinal contra o HPV, o papiloma vírus humano, que está relacionado principalmente a casos de câncer de colo do útero, além de diversos tumores nas regiões genitais. O Programa Nacional de Imunizações já oferece a quadrivalente, que protege contra 4 subtipos do HPV. A inclusão da vacina nonavalente busca aumentar essa proteção. A autora do projeto, a senadora doutora Eudócia, do PSDB de Alagoas, afirmou que a implementação da vacina pelo SUS custará menos ao governo federal do que as despesas com a doença.
13: Enquanto que a quadrivalente protege a mulher 70%, contra o vírus HPV, a nonavalente protege 90%. Nós iremos economizar 3,8 bilhões de reais em um único ano, porque nós não teremos as mulheres com câncer de colo de útero.
12: Se não houver pedido para votação no plenário, a matéria segue para a Câmara dos Deputados.
4: E motoristas de táxi e de aplicativos poderão ter acesso a uma nova linha de crédito para trocar de carro ou comprar o primeiro veículo próprio.
5: O Congresso Nacional vai analisar a medida provisória que destina 30 bilhões de reais ao financiamento de automóveis de até 150 mil reais, com critérios de sustentabilidade ambiental, social e econômica. Repórter Alexandre Campos.
14: Pelo texto da MP editada pelo Executivo, os beneficiários terão carência de 6 meses para o início do pagamento das prestações e de 6 anos para quitar o empréstimo. Os juros serão diferenciados para as mulheres de 11,5% ao ano, enquanto que para os homens de 12,6%. O governo vai destinar 30 bilhões de reais para o programa e exigir das montadoras que a ele aderirem a obrigação de conceder um desconto mínimo de 5% para os motoristas. Ao lembrar que depois da pandemia muitas pessoas optaram por se deslocar por meio de transporte individual compartilhado, o senador Rogério Carvalho, do PT de Sergipe, elogiou a iniciativa do governo.
15: O governo acerta ao atender milhões de trabalhadores brasileiros e brasileiras que trabalham nesta área, dando uma condição semelhante a outros trabalhadores e outros segmentos da economia que têm acesso a crédito, que têm estímulo para poder melhorar a sua condição de trabalho e melhorar a sua renda.
14: Também do PT, o senador Camilo Santana, representante do Ceará, lembrou que a MP vai beneficiar ainda os motoristas que, por não terem carro próprio, alugam veículos para transportar os passageiros pelas ruas do Brasil.
16: A iniciativa pode beneficiar cerca de 1,4 milhão de trabalhadores brasileiros, homens e mulheres que acordam cedo, enfrentam trânsito, insegurança, jornadas exaustivas e que muitas vezes comprometem boa parte da renda no aluguel de um carro para poder trabalhar.
14: De acordo com a medida provisória, quem aderir ao programa poderá incluir no valor das prestações os gastos com seguro e equipamento de segurança do veículo, desde que não ultrapassem 10% do valor do carro. Antes de ser votada pelos plenários da Câmara dos Deputados e do Senado, a MP será discutida por uma comissão mista de deputados federais e senadores.
5: Com edição de Paula Groba e trabalhos técnicos de João Lira, o Jornal do Senado fica por aqui. Acompanhe agora as notícias da Câmara dos Deputados. Boa noite.
4: Boa noite e até amanhã.
2: Jornal Câmara dos Deputados. Congresso derruba veto que proibia repasse a municípios inadimplentes.
12: Deputados tornam crime o aumento abusivo de preços dos combustíveis.
2: Hugo Mota destaca a atuação da Câmara no enfrentamento ao feminicídio.
12: Plenário muda regras para atuação dos órgãos de fiscalização ambiental.
2: Boa noite. Os deputados aprovaram um projeto que altera a legislação ambiental para impedir a suspensão de empreendimentos rurais sem notificação dos órgãos de fiscalização. Saiba mais detalhes sobre a proposta com o repórter Antônio Vital.
17: O plenário da Câmara aprovou o projeto que altera a lei dos crimes ambientais para proibir o embargo de empreendimentos rurais com base exclusivamente em ferramentas de detecção remota, como imagens de satélite que apontem desmatamento. O projeto apresentado pelos deputados Lúcio Moschini, do PL de Rondônia, e Zé Adriano, do PP do Acre, estabelece novas regras para a atuação dos órgãos de fiscalização ambiental. Na prática, antes da aplicação de medidas mais severas, como embargos ou paralisação de atividades, o autuado deverá ser notificado e ter prazo razoável para apresentar esclarecimentos quanto à infração tiver sido identificada apenas por monitoramento remoto. O texto aprovado também determina que, se for constatado dano ambiental, a fiscalização poderá adotar medidas administrativas cautelares para impedir o agravamento desse dano ou para garantir a recuperação ambiental.

0: administrativas cautelares para impedir o agravamento desse dano ou para garantir a recuperação ambiental. Mas essas medidas não poderão ser utilizadas para antecipar punições aos empreendimentos. Relatora da proposta, a deputada Marussa Boldrin, do Republicanos de Goiás, argumentou que a proposta fortalece o direito à ampla defesa e ao contraditório, sem retirar o poder de fiscalização dos órgãos ambientais. Para ela, imagens de satélite não podem substituir o direito de defesa e até fumaça de fogão a lenha pode ser confundida com queimada. O autor da proposta, Lúcio Moschini, disse que o objetivo é apenas garantir o direito de defesa antes do embargo do empreendimento.
1: Nós queremos que o satélite continue fiscalizando, sim. Antes, porém, que dê o direito de defesa ao produtor rural. Detectou? Perfeitamente. Então notifique o produtor. O ônus da prova hoje é todo do produtor. O satélite não sabe se você tem uma licença de desmatamento. O satélite não sabe se houve uma tempestade e caiu uma árvore, mas o que o satélite faz, através de IA, é embargar.
0: A deputada Marina Silva, da Rede de São Paulo, ex-ministra do Meio Ambiente, disse que o projeto dificulta medidas imediatas de proteção em áreas remotas e pode colocar fiscais de órgãos ambientais em risco.
2: O que estão querendo é voltar ao tempo da impunidade. Não é para corrigir injustiça. Injustiça é expor o fiscal do IBAMA, do ICMBio, aí para uma operação corpo a corpo e ser recebido com bala por pessoas que invadem, que fazem grilagem em terra pública, em terra indígena, em área do governo federal. Isso sim é injustiça. A justiça é usar a tecnologia.
0: O projeto que proíbe o embargo de empreendimentos rurais com base apenas em infrações detectadas por imagens de satélite seguiu para análise do Senado. Da Rádio Câmara de Brasília, com informações de Daniele Lessa, Antônio Vital.
3: Nilton Tato, do PT de São Paulo, critica iniciativas apoiadas pela Frente Parlamentar da Agropecuária. Ele afirma que os projetos defendidos podem fragilizar mecanismos de proteção ambiental, favorecer mudanças em áreas de conservação e enfraquecer o combate ao desmatamento ilegal.
4: No entendimento de Nilton Tato, parte da bancada ruralista adota posições contraditórias ao apoiar compensações por perdas climáticas, enquanto, por outro lado, defende medidas que agravam a crise ambiental.
5: Educação.
3: O plenário da Câmara aprovou novas regras para reajuste do piso nacional dos professores do ensino básico público. Quem tem mais detalhes sobre o tema é a repórter Daniele Lessa.
6: A Câmara dos Deputados aprovou a medida provisória que altera as regras de atualização do piso salarial nacional dos professores da educação básica pública. A partir da medida, o piso salarial dos professores do magistério passou a ser de R$ 5.130 para professores com formação em nível médio. Antes da medida provisória, o aumento anual do piso era calculado com base no crescimento do valor anual por aluno do Fundeb. Segundo o governo, esse modelo gerava distorções, porque dependia apenas da variação do valor mínimo por aluno definido nacionalmente. Com a medida provisória, o reajuste passará a considerar a inflação do ano anterior, medida pelo INPC, somada a 50% da média de crescimento real das receitas do Fundeb nos últimos 5 anos. Segundo o Ministério da Educação, pela regra antiga, o reajuste de 2026 seria de apenas 0,37%. Já com a nova fórmula, o aumento ficará em 5,4%, com ganho real acima da inflação. Relatora da proposta, a senadora professora Dorinha Seabra, do União Brasil de Tocantins, argumentou que a medida busca garantir valorização dos profissionais da educação sem provocar mudanças bruscas nas contas de estados e municípios. Outra mudança aprovada amplia o alcance da política para incluir professores contratados por tempo determinado, ponto defendido pela deputada Maria do Rosário, do PT do Rio Grande do Sul.
7: Não há professores de primeira ou de segunda categoria na escola. Nós queremos concursos públicos, mas ao mesmo tempo reconhecemos que ao longo dos últimos anos, praticamente 50% do efetivo dos educadores e educadoras das escolas públicas são de professores com contrato emergencial.
6: O deputado Wildo Rocha, do MDB do Maranhão, destacou que a proposta iguala a remuneração de professores do ensino infantil e fundamental.
8: Isso aqui agora, os professores do magistério serão tratados todos iguais, professor do ensino infantil, professor do ensino fundamental, todos serão tratados igualmente.

0: agora até mesmo os professores contratados por tempo determinado. Todos terão o mesmo piso salarial.
1: O deputado Kim Kataguiri, do Missão de São Paulo, votou contra a proposta, argumentando que o atual piso salarial do magistério ainda não é pago corretamente em muitos municípios.
2: Que os tribunais de contas apontam que mais de 80% já não paga o piso atual. Aí o Congresso Nacional, sem fazer nenhum sacrifício próprio, porque dinheiro não falta, o que falta é cortar na carne do próprio Congresso, dos privilégios, inclusive dos próprios parlamentares, para de fato ter esse recurso para os municípios e para os estados.
1: A medida provisória, que altera as regras do piso salarial nacional dos professores da educação básica, seguiu para análise no Senado. Da Rádio Câmara de Brasília, Daniele Lessa.
3: Segurança Pública. Paulo Marinho Júnior, do PL, critica a situação da segurança pública em Caxias, apontada por ele como a cidade mais violenta do Maranhão. O deputado questiona a ausência de representantes do Judiciário, do Ministério Público e da Polícia Federal em audiência pública realizada no município sobre o tema.
4: Paulo Marinho Júnior afirma que agentes de outros estados têm sido mais eficientes no combate ao crime do que as forças de segurança do Maranhão. Ele ainda cobra esclarecimentos sobre denúncias de atuação do crime organizado e a possíveis irregularidades envolvendo agentes públicos de Caxias.
3: Presidência. O presidente Hugo Mota ressaltou a atuação da Câmara com a aprovação de mais de 70 propostas para fortalecer políticas de enfrentamento ao feminicídio e à violência contra as mulheres. A reportagem é de Luiz Gustavo Xavier.
5: O presidente da Câmara, Hugo Mota, destacou que desde a assinatura do Pacto Nacional Brasil contra o Feminicídio, os deputados aprovaram um conjunto de 73 propostas voltadas ao enfrentamento da violência contra a mulher e ao combate ao feminicídio no país. A declaração foi feita durante cerimônia, que marcou 100 dias da iniciativa, ao lado do presidente Luiz Inácio Lula da Silva e de autoridades dos três poderes.
6: O feminicídio é um flagelo que nos envergonha como nação. Mas a união entre os poderes demonstrada neste pacto e a determinação do Parlamento brasileiro em legislar com rigor e sensibilidade apontam o caminho para que em um futuro próximo nenhuma cidadã precise temer por sua vida apenas pelo fato de ser mulher.
5: Hugo Mota reforçou que a Câmara tem priorizado medidas de prevenção, proteção e acolhimento às mulheres vítimas de violência. Entre as iniciativas citadas está o programa Antes que Aconteça. A proposta prevê a implantação de salas lilás, casas-abrigo e a atuação de defensoras populares capacitadas em direito das mulheres.
6: A iniciativa contempla a implantação de salas lilás, casas-abrigo e a atuação de defensoras populares, lideranças comunitárias capacitadas em direitos das mulheres. A educação também será um dos pilares desse esforço, porque é assim que transformamos o país, a partir da base.
5: A coordenadora da bancada feminina, deputada Jaque Rocha, do PT do Espírito Santo, destacou os avanços na legislação brasileira, desde a assinatura do Pacto Nacional Brasil de Enfrentamento ao Feminicídio.
7: Para nós é um motivo de muito orgulho nesses 100 dias, mostrar o tamanho da colaboração do Poder Legislativo, também junto aos outros poderes, Poder Executivo e Judiciário, de que nós temos aqui uma bancada comprometida a colocar as mulheres como protagonistas e prioridade.
5: O presidente da Câmara mencionou ainda projetos aprovados recentemente pela Casa, que já se transformaram em lei, como o uso da tornozeleira eletrônica por agressores e a tipificação da violência vicária e do vicaricídio. A Câmara também aprovou a quebra de sigilo bancário em ações de alimentos, quando houver suspeita de ocultação de patrimônio, entre outras propostas. Da Rádio Câmara de Brasília, Luiz Gustavo Xavier.
3: Política.
4: Leonardo Monteiro, do PT de Minas Gerais, registra a cassação do prefeito de Governador Valadares, Coronel Sandro. O deputado afirma que a decisão ocorreu após denúncias de irregularidades em contratos da área da educação, incluindo transporte escolar e aquisição de kits para estudantes.
3: Leonardo Monteiro parabeniza a atuação da Câmara Municipal e de lideranças políticas de Governador Valadares para dar continuidade ao processo. Para o deputado, a votação que resultou na cassação representa um esforço de enfrentamento à corrupção no município mineiro.
8: votação.
4: Deputados e senadores derrubaram o veto presidencial à proibição de que municípios inadimplentes recebam recursos federais. A repórter Silvia Munhato acompanhou a sessão do Congresso e tem outras informações.
9: O Congresso Nacional derrubou 4 vetos do Executivo à Lei de Diretrizes Orçamentárias de 2026 para permitir repasses de recursos federais para obras de estados e municípios e para convênios com municípios que estão inadimplentes. A sessão também foi marcada por pedidos de parlamentares por uma CPI mista sobre o Banco Master. 2 dispositivos mantidos na LDO prevêem recursos para obras de rodovias estaduais e municipais destinadas à integração de modais de transporte ou escoamento produtivo e para despesas relativas à malha hidroviária. Mas o Executivo argumentou que os recursos federais não poderiam custear despesas locais. Outro dispositivo permite a doação de bens, valores ou benefícios pela administração pública em período eleitoral, mas o governo federal alegou que a medida é inconstitucional. Também foi mantido o dispositivo que permite convênios com municípios de até 65 mil habitantes que estão inadimplentes. Apesar dos vetos iniciais, vários parlamentares que apoiam o governo declararam que votariam contra apenas o dispositivo sobre doações em período eleitoral. Foi o que disse o deputado Chico Alencar, do PSOL do Rio de Janeiro.
10: Porque ele permite a compra de votos. Na verdade, você poder doar em período eleitoral bens, uma série de equipamentos utilitários, benesses para a população, significa descumprir a lei eleitoral, que tem essa vedação muito sadia.
9: A deputada Bia Kicis, do PL do Distrito Federal, defendeu a derrubada dos vetos porque eles estariam prejudicando a população.
11: Para impedir o escoamento da produção, para impedir que aquelas pessoas que moram nos rincões mais distantes do nosso país, as pessoas mais simples, pobres, vulneráveis, miseráveis, não tenham acesso à produção.
9: No início da sessão, vários deputados e senadores pediram ao presidente do Congresso Nacional, senador Davi Alcolumbre, do União do Amapá, que lesse requerimentos de abertura de CPIs mistas para investigar denúncias relacionadas ao caso do Banco Master. Um dos que pediu a CPI foi o senador Flávio Bolsonaro, do PL do Rio de Janeiro, que aparece em conversas gravadas com o dono do Banco Master, Daniel Vorcaro. Nas conversas, ele busca recursos para o financiamento do filme sobre seu pai, o ex-presidente Jair Bolsonaro.
12: Do outro lado está o filme do presidente Bolsonaro, que recebeu investimento privado de alguém que na época não tinha absolutamente nada que pudesse desabonar a sua conduta, inclusive premiado, as suas empresas premiadas como exemplos de compliance. Esse lado não tem nada de errado. E é por isso, presidente, que a gente precisa urgentemente dessa CPMI.
9: O deputado Lindberg Farias, do PT do Rio de Janeiro, disse que o senador poderia aproveitar a tribuna para responder os questionamentos sobre sua relação com Vorcaro.
13: O senhor foi visitar ele um dia depois que ele sai da prisão com tornozeleira eletrônica? Quer dizer que não sabia dos envolvimentos dele? Vossa Excelência não sabia da aplicação do Rio Previdência, governado pelo seu partido, no seu estado, pelo PL, Cláudio Castro, 970 milhões?
9: O senador Davi Alcolumbre ouviu as reivindicações, mas indeferiu os pedidos, afirmando que a decisão sobre o aumento da leitura dos requerimentos de CPI é da presidência. Da Rádio Câmara de Brasília, Silvia Munhato.
8: Economia. A Câmara aprovou projeto encaminhado pelo governo que pune com prisão aumento injustificado no preço dos combustíveis. O repórter Antônio Vital acompanhou a votação e tem mais informações.
14: A Câmara dos Deputados aprovou o projeto do governo que prevê pena de 2 a 4 anos de prisão, além de multa, para quem aumentar sem justa causa o preço de combustíveis, considerados bens de utilidade pública. A proposta altera a lei dos crimes contra a ordem tributária, econômica e contra as relações de consumo. O projeto considera sem justa causa o aumento de preços que não tenha relação com a elevação dos custos de produção, distribuição e importação dos combustíveis. As penas poderão ser aumentadas até a metade se o aumento injustificado ocorrer durante calamidade pública ou crise de abastecimento. Para apurar a existência do crime, o Ministério Público deverá firmar acordos de cooperação com o Conselho Administrativo de Defesa Econômica, o CAD. A proposta original do governo previa pena de até 5 anos de prisão, que foi reduzida para 4 pelo relator deputado Merlong Solano, do PT do Piauí, após negociação com os diversos partidos. De acordo com a justificativa do governo, os combustíveis possuem importância estratégica para o funcionamento da economia e a proposta corrige uma lacuna legal nas relações de consumo. O projeto foi criticado por deputados da oposição. Para o deputado Kim Kataguiri, do Missão de São Paulo, criminalizar o aumento de preços vai provocar desabastecimento de gasolina e óleo diesel. Já o deputado Lafayette de Andrada, do PL de Minas Gerais, diz que já existem instrumentos administrativos para penalizar quem aumentar os preços para ferir a concorrência e o consumidor.
15: Nós entendemos que é um projeto inócuo. Está criando na prática mais uma possibilidade de incriminar posto de gasolina, prender dono de posto. Hoje, nós já temos um sem número de leis que defende a liberdade econômica, que defende o consumidor, que dá um conjunto de ferramentas para o Ministério Público, para a Polícia Federal, que na prática, no mundo real, no dia a dia, vai chover no molhado, porque as ferramentas já estão aí.
14: O relator Melano Solano defendeu a necessidade de punir empresários que aumentaram preços sem justificativa. Segundo ele, foram registrados aumentos abusivos e injustificados mesmo depois das medidas adotadas pelo governo desde o início da guerra entre os Estados Unidos e o Irã.
16: A gente está tendo aí um subsídio para o setor de R$3 por cada litro. Ainda assim, se mantiveram os aumentos. Diante deste quadro da persistência do setor de combustível em elevar seus preços de maneira injustificada, porque o Brasil só consome de gasolina importada 15% de toda a sua demanda. De óleo diesel, a parte importada só chega a 30% de todo o nosso consumo.
14: O projeto do governo, que prevê pena de 2 a 4 anos de prisão para quem aumentar sem justa causa o preço de combustíveis, seguiu para análise do Senado. Da Rádio Câmara de Brasília, Antônio Vital.
4: Ricardo Aires, do Republicanos do Tocantins, denuncia a precariedade e a curta durabilidade de pontes estratégicas na região norte. Ele cita como exemplo a ponte sobre o rio Araguaia, que liga seu estado ao Pará, interditada com menos de 15 anos de uso e prejuízo de R$76 milhões.
3: Outro caso citado pelo deputado ocorre em Pedro Afonso, onde uma ponte de R$100 milhões entregue em 2014 está parcialmente interditada. Ricardo Aires exige a atuação imediata do TCU para investigar os métodos construtivos e o processo de execução dessas obras.
4: Bebeto, do PP do Rio de Janeiro, pede agilidade na remoção de uma torre de energia que, segundo ele, está impedindo o avanço de obras de duplicação na rodovia Presidente Dutra e a construção de um acesso viário na Baixada Fluminense.
3: Bebeto também cobra providências de órgãos reguladores diante do atraso nas intervenções viárias. Além disso, ele defende a continuidade de obras de mobilidade urbana, incluindo a construção de viadutos considerados estratégicos para reduzir congestionamentos.
4: Termina aqui o Jornal Câmara dos Deputados, com trabalhos técnicos de Everson Urani e apresentação de José Carlos Andrade e Luciana Vieira. Uma boa noite para você.
3: Uma ótima noite. A Voz do Brasil está de volta amanhã.
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fim do relacionamento entre Virgínia Fonseca e Vini Júnior continua rendendo capítulos tensos. A influenciadora Bruna Pinheiro, apontada pelos fofoqueiros de plantão como a suposta pivô da separação, veio a público revelar que está vivendo um verdadeiro pesadelo. Ela contou que a situação passou dos limites e agora envolve até ameaças de morte. Bruna explicou que viajou para Madrid apenas para comemorar seu aniversário, mas a coincidência foi o suficiente para a internet criar teorias. Agora, ela e sua família estão recebendo mensagens violentas e a influenciadora já avisou que vai acionar a justiça contra os responsáveis pelos ataques. Que situação, hein?

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0: 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Obrigado, cara.
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3: Um susto daqueles para a família do ator Felipe Simas. A esposa dele, Mariana Uman, precisou ser levada às pressas para o hospital e passou por uma cirurgia de emergência. A influenciadora começou a sentir dores fortíssimas enquanto participava de um evento e não teve outro jeito a não ser correr para o centro cirúrgico. A notícia pegou os fãs de surpresa na manhã dessa quarta-feira e deixou todo mundo preocupado com o estado de saúde da morena. Ainda estamos aguardando mais atualizações sobre a recuperação da Mariana, mas a torcida é para que ela fique 100% logo e volte para casa com a família.

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minha gente! O filho caçula do nosso querido Faustão completou 18 aninhos nesta quarta-feira. Para celebrar a maioridade do irmão, João Guilherme Silva abriu o baú de fotos da família e compartilhou um clique raríssimo que derreteu o coração dos seguidores nas redes sociais. E não parou por aí. Na homenagem, o irmão Coruja acabou entregando um segredinho de bastidores e revelou o apelido carinhoso do caçula para o público. É muito amor envolvido nessa família e a gente deseja toda a felicidade do mundo para o novo adulto do pedaço.

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2: E olha só a dúvida da Lúcia. Doutor, desde que mudei de cidade por causa de um novo emprego muito bom, eu tenho me sentido bastante solitária. Sou uma pessoa reservada, tímida, com muita dificuldade de fazer novos amigos. Não sei o que faço. E olha só, Lúcia, é importante que você pense em formas de atenuar esse sentimento de solidão que você tem. A solidão, nos últimos anos, começou a ser tratada como uma questão importante de saúde pública nos Estados Unidos e no mundo todo. Uma série de pesquisas mostram pra gente que mesmo antes da pandemia, quase a metade dos adultos norte-americanos, por exemplo, já se queixava de solidão. E hoje a gente tem estudos que relacionam a solidão com uma série de riscos, não só para nossa saúde mental, como para nossa saúde física. Maior risco de depressão, maior risco de doenças cardíacas, de AVC, né, que são os derrames, maior risco de demência em idosos e, de uma maneira geral, até um maior risco de morte precoce. Então é importante que a gente entenda a solidão como um forte impacto para a nossa saúde e que a gente busque alternativas para se sentir menos só. Eu sei que você é uma pessoa tímida, reservada, mas seria importante fazer algumas conexões, não precisa

0: A gente busque alternativas para se sentir menos só. Eu sei que você é uma pessoa tímida, reservada, mas seria importante fazer algumas conexões, não precisam ser muitas conexões, mas que essas conexões sejam significativas. E tentar recuperar a distância dos seus amigos que ficaram na outra cidade de alguma forma. Videochamadas, eventuais viagens, você visitar eles, eles te visitam. Isso seria muito importante para que você rompa esse ciclo de solidão. E é sempre bom lembrar que uma terapia pode te ajudar a acelerar esses processos.
1: Tá com dúvidas? Escreve pra gente no @ Jairo Bauer Oficial.
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4: Muito bem, senhoras e senhores, está entrando no ar mais um The Music Coffee Time. As grandes emoções do passado estão de volta, de presente, pra você. É que bom então, né? A partir de agora você ouve aí as grandes emoções dos anos 70, 80, 90, até 2000 também, se for bom, a gente traz de volta. A partir de agora, tem The Music Coffee Time.
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0: 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A gente vai para um break e daqui a pouco tem mais. Não sai daí.
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1: Eita, coisa boa, de volta com o nosso The Music Coffee Time. 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

0: Nosso The Mills Coffee Time. A gente vai para um break e daqui a pouco tem mais. Não sai daí.
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6: E olha só a dúvida do David. Doutor, eu tenho 14 anos e meu pênis mede 9 centímetros em ereção. E eu ainda não ejaculei. Só que todos os meus amigos que têm os mesmos 14 anos, o pênis tem pelo menos 13 centímetros para cima. E eu tenho vergonha. O que, que eu faço? Me responde. Olha só, David. Primeiro, as pessoas são diferentes, né? O fato do pênis dos seus amigos ser um pouco maior do que o seu é uma variação que pode acontecer. Esse é um ponto. Segundo ponto. Pelo que você tá contando aqui pra gente, você ainda não ejaculou. Então, possivelmente você começou o desenvolvimento físico mais tarde ou um pouco mais tarde que os seus amigos, portanto você ainda tem um espaço de tempo para crescer, tanto em estatura como também no desenvolvimento do seu corpo, o que inclui aí o crescimento do pênis. Então, primeiro, talvez você esteja num ritmo um pouco diferente dos seus amigos, possivelmente seu pênis ainda vai crescer porque você ainda não teve ejaculação, e mesmo que ele não chegue no mesmo tamanho dos seus amigos, é importante lembrar que as pessoas são diferentes, os homens são diferentes. E que tamanho é um detalhe diante de tantas coisas, de tantas situações importantes que você vai poder viver na sua vida sexual, tá bom? É isso aí e boa sorte.
7: Tá com dúvidas? Escreve pra gente no @JairoBauerOficial.
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0: E com essas aí, pra finalizar a edição de hoje aqui do nosso The Music Coffee Time, obrigado pela tua sintonia, pela tua audiência. A gente se encontra na próxima edição com mais The Music Coffee Time. Se liga aqui na nossa rádio, que a gente sempre tem uma programação especial pra você. Se cuida e até a próxima edição.
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6: E olha só a dúvida do Antônio. Doutor, tenho o hábito de adicionar pessoas que eu não conheço nas redes sociais, mas percebo que não consigo resolver meu isolamento, minha solidão dessa forma. Sou só eu ou essa é uma questão que pode atingir outras pessoas? Antônio, muita gente faz isso, né? Adicionar pessoas nas redes na tentativa de diminuir a solidão. Mas, de acordo com um novo estudo feito lá nos Estados Unidos, esse tipo de conexão pode estar ligado a um aumento do isolamento emocional. A pesquisa foi feita por cientistas da Universidade do Estado de Oregon e analisou hábitos digitais e níveis de solidão com mais de 1.500 adultos com idades entre 30 e 70 anos. Para os pesquisadores, manter contato online com amigos reais que você conhece da vida real não aumentou a solidão, mas também não reduziu esse sentimento. Já as interações frequentes, adicionar pessoas que você não conhece, esse tipo de comportamento mostrou maiores níveis de solidão. Conclusão sugerida por esse estudo é que você fique mais tempo desconectado e procure investir nas relações interpessoais reais, olho no olho, sabe? Encontrar seus amigos, trocar experiências, falar das dificuldades, curtir bons momentos juntos. Isso pode ser muito mais efetivo do que ficar adicionando gente que você não conhece na internet.
5: Tá com dúvidas? Escreve pra gente no arroba Jairo Bauer Oficial.
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1: Bom dia, agora 12h07, 94 FM.
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0: 94 FM, agora 12h28. 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
6: Agora 12h45, 94 FM.
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3: E olha só a dúvida da Ana. Doutor, quando eu me sinto muito só, recorro ao ChatGPT para conversar. Só que muitas vezes fico pior ainda. O que que eu faço? Olha só, Ana, isso que você está contando para a gente não é uma situação que acontece só com você. Cada vez mais gente ao redor do mundo tem recorrido aos chatbots, às inteligências artificiais, para dividir emoções, para fazer uma espécie de terapia online. Só que a gente sabe que isso pode ter um efeito bastante limitado. Por quê? Primeiro, porque é importante quando a gente busca resolução dessa nossa solidão, é que a gente tem uma reciprocidade, ou seja, uma via de mão dupla, aquele olho no olho em que você fala, mas você ouve, em que você pode ter uma troca afetiva, uma troca emocional, o que não acontece com essas inteligências artificiais. E aí fica aquela sensação que ela só fala aquilo que você quer ouvir e acaba ocorrendo uma espécie de aumento dessa sensação de solidão. É um ciclo vicioso. Minha sugestão, talvez buscar uma terapia, nem que seja online, mas com uma pessoa de carne e osso, um terapeuta do outro lado, e que você invista no fortalecimento das suas relações humanas, mesmo que você tenha poucas, mas que você cultive essas relações, que você busque trocas, que você procure grupos em que você possa de alguma forma ter contato, conhecer novas pessoas. Isso tudo pode ser mais impactante, mais importante para resolver a tua solidão do que conversar com o ChatGPT, uma máquina, uma inteligência artificial que tem uma série de benefícios, né, para a humanidade, mas que também pode trazer alguns problemas.
4: Tá com dúvidas? Escreve pra gente no @JairoBauerOficial.
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1: Boa tarde, agora 3:08, 94 FM.
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0: 94 FM, agora 3h26.
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7: Se liga na hora. 3h44 agora na sua 94.
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3: E olha só a dúvida da Taina. Doutor, tive uma relação sexual protegida com meu namorado, usamos camisinha o tempo todo. Depois que ele ejaculou, ele retirou a camisinha, jogou fora e vida que segue. Só que agora, depois de alguns dias, comecei a sentir um desconforto na hora de ir ao banheiro. Parece que talvez eu esteja com algum tipo de infecção, já que eu percebi um corrimento um pouquinho diferente. Isso pode acontecer mesmo a gente usando camisinha o tempo todo? Olha só, Taina, pode sim. Eventualmente, a relação sexual, o atrito, as mudanças de pH, né, da acidez na vagina por conta de um leve processo inflamatório que pode acontecer depois de uma relação sexual, tudo isso pode favorecer o crescimento de determinados tipos de micro-organismos, bactérias ou fungos que podem favorecer então o aparecimento de uma infecção vaginal e eventualmente essa infecção vaginal pode adentrar pela uretra e provocar aí um desconforto que parece que é o que você está sentindo. Às vezes um ardor na hora de ir ao banheiro, ou então um incômodo, um desconforto durante as relações sexuais, tudo isso pode sinalizar aí uma infecção vaginal ou até uma uretrite. O que eu recomendo é que você procure o seu ginecologista para que ele possa fazer a avaliação e eventualmente o tratamento.
4: Tá com dúvidas? Escreve pra gente no arroba Jairo Bauer Oficial.
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1: 4 horas e 5 minutos.
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2: Quatro horas e 24 minutos.
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5: Quatro horas e 49 minutos.
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0: Jairo Bauer.
1: E olha só a dúvida do Silva. Doutor, recentemente fiz um exame de herpes e ele veio com resultado de IgG alto e de IgM não reagente. O que isso significa? Olha, se o IgM veio baixo ou não reagente, significa que não houve uma infecção recente. Já o IgG mais alto mostra pra gente que em algum momento da sua vida você pode ter tido uma exposição ao herpes vírus. O IgG é uma espécie de cicatriz sorológica. Ele mostra pra gente que você já entrou em contato com o vírus causador da herpes, que, aliás, é um resultado muito comum, muito frequente na nossa população. A maior parte das pessoas na idade adulta já teve contato com o vírus causador da herpes. Isso pode acontecer através de um beijo, isso pode acontecer com as crianças que estão brincando juntas, por exemplo, na escola, no berçário e por aí vai. Então, o IgG positivo ou alto é um anticorpo sinalizador

0: de uma infecção remota que aconteceu em algum momento da sua vida, no passado. Já o IgM baixo ou não reagente mostra que você não está nesse momento com uma infecção aguda pelo herpes. Na dúvida, se tiver com algum sintoma, se tiver com alguma dificuldade, não hesite em procurar ajuda do médico.
1: Tá com dúvidas? Escreve pra gente no @ Jairo Bauer Oficial.
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3: Cinco horas e 38 minutos. É a do...

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Legal 94, 6 horas, 2 minutos, 6 e 2. Bom dia, cidade, bom dia, região. Começando por aqui mais uma edição do Manhã Sertanejo, o melhor da música sertaneja no seu rádio. Marcando hoje uma super sexta-feira, manhã friazinha, dia 22 de maio de 2026. E daí, tudo certinho com você? Tudo belezinha? Esperamos que você esteja bem na paz e na graça do nosso Senhor Jesus Cristo. Estamos aqui para fazer uma programação bacana, gostosa para vocês até às 7 horas da manhã, o melhor da música sertaneja para você. Música.

valendo, claro, sua participação no 3532-6081, hein, gente? É o telefone do sucesso, o WhatsApp da 94. Para você participar, pode mandar mensagem de texto ou de áudio, do jeito que você preferir participar com a gente. Eu vou atender vocês com enorme carinho, tá bom? Lembrando que as mensagens têm que ser no máximo 20, 25 segundos para dar tempo de todo mundo participar, já que a nossa programação é curta, é só uma hora de programação, mas dá tempo de atender todo mundo se vocês mandarem mensagens curtinhas para a gente, tá bom? No máximo 20, 25 segundos dá tempo de participar aí, e uma mensagem só por pessoa, por gentileza, tá bom? 6 horas 3 minutos, começando muito bem nossa programação, tem esse clássico de Chitãozinho e Chororó. Essa música é linda demais, hein, gente? Música Fogão de Lenha. A hora certa, 6:03, bom dia!

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0: As gargantas de ouro do Brasil, milionário e José Rico de longe também se ama, amor distante. Essa foi lá pro seu João Souza Lima, né, seu João? Na Vila Osório, um grande abraço, obrigado pelo carinho, obrigado pela participação. Antes teve Pergunte a Ela, com Peão Carreiro e Zé Paulo. E começando muito bem nossa programação, Chitãozinho e Chororó, a música Fogão de Lenha. 35326081, o telefone do sucesso, WhatsApp da 94, para você participar com a gente até às 7 horas da manhã. O melhor da música sertaneja no seu rádio. 6 horas, 14 minutos. Intervalo comercial, é só um cafezinho. Já já eu tô de volta. Sai daí não, hein?
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94, 6 horas 17 minutos, 6h17, não perca o horário do busão, hein? 6 horas 17 minutos, esse é o programa Manhã Sertaneja, o melhor da música sertaneja.

7, não perca o horário do busão, hein? 6:17, esse é o programa Manhã Sertaneja, o melhor da música sertaneja no seu rádio, tem mais música pra você. Agora é hora e vez de Lucas e Luan na programação, essa é linda demais, hein? Nunca mais sozinho, 6:17, bom dia!

É, 6h24, 6h24, Eu Te Amo, Zezé de Camargo e Luciano, uma versão da música And I Love Her. É, rapaz, essa só toca aqui no Manhã Sertanejo, o melhor da música sertaneja no seu rádio. Participa você também, daqui a pouquinho eu vou atender a galera que já tá aqui participando através do nosso Zap Zap. O nosso Zap Zap para você participar, 35326081, para você que está fora de Itararé ouvindo a nossa programação. Nosso código é o 15, tem mais música aqui, é uma atrás da outra, hein? Saudoso Barreirito e a música Luz Acesa, hora certa, 6h24, não perca o horário do busão, hein? 6h24, bom dia cidade, bom dia região.

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1: É 94, 6 horas 28 minutos, 6h28. Esse é o programa Manhã Sertaneja, o melhor da música sertaneja no seu rádio até as 7 horas da manhã. Tem Marcelo Moreira juntinho com você. Um abraço pro Paulo, que já mandou o seu bom dia pra gente, né, Paulo? Grande abraço, obrigado pela companhia, obrigado pela audiência. A Lucimara vai falar com a gente através de áudio. Bom dia, Lucimara!
2: Bom dia, Marcelinho Moreiras.
1: Tudo certinho?
2: Sou a Mara. Coloca a Ana Júlia aí no sorteio, se tiver. Ana Júlia Guiar Spitz, tá bom?
1: Tá bom.
2: E coloca uma música bem bonita pra mim ouvir. Eu quero ouvir aquela música lá, foi pela tela de um celular, tá bom?
1: Tá certo.
2: E manda um abraço aqui na Policéia, na minha mãe, Dona Dina e em todos nós. Manda um abraço no Fravinho Freitas. Amanhã não vou perder de escutar o quilômetro 94.
1: Amanhã tem quilômetro 94.
2: Sou muito 94. Sua fã.
1: Obrigado.
2: E do Marcelinho Moreira e do Fravinho Freitas. Tá tchau, certo. Fique com Deus.
1: Grande abraço pra você, obrigado pelo carinho. Um abraço a Ana Julinha, ao João Vitor, a Dona Dina, a Ângela, enfim, todos esses amigos queridos que a gente tem também no Jardim Pauliceia. Obrigado pela participação, tá bom? Diretamente da cidade de Ponta Grossa, no Paraná, vai falar com a gente o Wagner Antônio. Oi, Wagner, bom dia, meu querido.
3: Bom dia, Marcelo. Bom dia a todos os ouvintes do Manhã Sertaneja. Tô passando aí nessa sexta-feira para registrar minha audiência e desejar um dia abençoado, um dia cheio de paz, saúde a todos, Marcelo, beleza? Forte abraço, tamo junto, amigo, tamo ligado.
1: Tá certo, Wagner, que Deus abençoe sua sexta-feira também, seu final de semana, tá bom, meu querido? Participa sempre com a gente aí, beleza? Quem vai falar com a gente agora é a Adelinda da Vila Beca. Oi, Adelinda, bom dia, minha querida.
4: Oi, Marcelinho, tudo bem? Marcelinho.
1: Tudo certinho,
4: Adelinda. Que é o meu escolhido, Rick Renner.
1: Rick Renner.
4: Tchau, tchau. Até amanhã, Deus quiser.
1: Até amanhã.
4: Tchau.
1: Tchau, grande abraço.
4: Até mais. Até mais.
1: Obrigado, Adelinda, lá da Vila Beca, falando com a gente. Grande abraço. E tá participando da nossa programação também o Antônio Buchinal. Bom dia, Marcelo. Toca Rick Renner, Casa de Caboclo, e vai para todos os ouvintes. Grande abraço, grande amigo também, ouvinte Antônio Buchinal. Se der tempo, a gente toca sua música, senão a gente toca numa próxima oportunidade aí, tá bom? Grande abraço, obrigado pela participação. Eric Delanhol vai falar com a gente. Oi, Eric, bom dia.
5: Bom dia, Marcelinha. Que Deus abençoe nessa sexta-feira. Que dê tudo certo nessa correria nossa aí.
1: Vai dar sim, com certeza.
5: Valeu, um abraço, viu? E vamos enfrentar um ventinho gelado, não. Deus abençoe. Bom final de semana.
1: Obrigado, Eric, para você também, todos da família. Um ótimo final de semana. Quem também está participando com a gente é a Vera Lúcia, lá de Telêmaco Borba, no Paraná. Um grande abraço, Vera Lúcia. Um beijo no seu coração, minha querida. Um ótimo final de semana para você. Obrigado pela participação, tá bom? E participa você também, 3532-6081, o telefone do sucesso, o WhatsApp da 94. Para você que está fora da nossa cidade, o nosso código é o 15, tá certo? Vou pro intervalo comercial, já já eu volto, não sai daí não.
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1: 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E aqui é assim, pediu, tocou, tá rolando pra vocês. Rick Renner, Casa de Caboclo. A hora certa, 6h34, não perca o horário do busão, hein? 6 horas 34 minutos. Bom dia, cidade. Bom dia, região.
10: Bom dia.

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0: É 94, 6 horas 40 minutos. Se a moda é boa, se é sertanejo de verdade, você ouve aqui com Marcelo Moreira no Manhã Sertaneja, gente. Altair e Alexandre, Deus me livre.
1: Não posso voltar.
0: Até às 7 horas da manhã tem Marcelo Moreira na sua companhia, eu na sua companhia e você juntinho comigo curtindo a melhor programação do seu rádio Manhã Sertaneja. E tem mais clássico pra você aí, ó. É, rapaz, as Gargantas de Ouro do Brasil, a música Lembrança, Milionários é Rico, 6h41, bom dia!
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0: 6h44, 6h44, e a gente já vai mandando um abraço também para essa galera bacana que tá juntinho com a gente na nossa programação. Ariel Santos na Vila Esperança, jardineiro Ariel Santos, gente. 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Grande abraço também no Jardim Bela Vista, curtindo a nossa programação, o Éder Bibiano. Oi, Éder, um grande abraço, meu querido. Obrigado pela companhia, obrigado pela audiência, sempre curtindo a nossa programação. Também aqui na Vila Sinhá, curtindo a nossa programação, Dona Maria Antônia. Oi, Dona Maria Antônia, bom dia. Também o Luiz Celso. Ô, Luizão, grande abraço. Sueli, a Catarina, o Tico, enfim, todos da família, um grande abraço. Que Deus abençoe grandemente aí o final de semana de vocês aí, tá bom? Também no centro da cidade, curtindo a nossa programação, Dona Sueli, sempre ligadinha na nossa programação, né, Dona Sueli? Obrigado pelo carinho, obrigado pela audiência. Quem vai falar agora com a gente através de áudio é o Lico, lá do Licosburg, do supermercado Freicaneca. Oi, Lico, bom dia.
1: Bom dia, Marcelinho. Tudo bem?
0: Tudo certinho.
1: Um abraço pra nós aí. Manda um alô também. Manda um alô lá, um abraço lá pro Farinha Freita também. Que parça aí. Rapaz, muito bom demais.
0: Gente,
1: tá
0: fina.
1: Manda um abraço pra nós lá. Um alô lá pro bairro da Serrinha. O bairro do Dorval lá. Tá bom?
0: Tá certo. O Jorge,
1: meu amigo lá.
0: Ô, Jorge.
1: Um programa seu. Tá com o radinho ligado lá no pé da vaca. Olha lá, tá tirando leite lá. Ô, Jorge, tá tirando leite? Tá muito frio aí? Deus abençoe teu dia, toda a sua família aí também, tá bom? Um abração aí, tchau, tchau. Bom final de semana pra todos. Deus abençoe a todos, tchau, tchau.
0: Grande abraço, Lico, obrigado pela participação também, viu, meu querido? Uma ótima sexta-feira, um ótimo final de semana pra você e todos da família, tá bom? A Diva Oliveira também lá no Jardim Pauliceia, curtindo a nossa programação. Gente, intervalo comercial, já já eu volto, não sai daí não, é rapidez, hein?
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É 94, 6 horas 49 minutos, 6h49. Esse é o programa Manhã Sertaneja, o melhor da música sertaneja, sempre no oferecimento todo especial, gente, de PP Hortaliças. 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Um abraço para Priscila, para Elis, Paulo César, toda essa galera bacana juntinho com a gente na nossa programação. Quem está participando também da nossa programação, a Ana Carla Castela Barbosa, né, Ana? Um grande abraço para você, também para o Matheus, para o Carlos Daniel, enfim, todos da família, um grande abraço, obrigado pelo carinho, sempre curtindo a nossa programação, já está acordado lá curtindo o Manhã Sertaneja, o melhor da música sertaneja com a gente. Um grande abraço para você, tá bom? 6 horas 51 minutos, instantes finais da nossa programação. Na sequência vem o programa Oração do Trabalhador para o seu deleite espiritual com o pastor Valdecir e a pastora Fabiane, gente, comandando as emoções aqui nos 25 mil watts de potência. Na técnica central, o homem do cafezinho caprichado, Marcos Maza, tá bom? Eu tô de volta amanhã a partir das 7 horas da manhã, juntamente com Flavinho Freitas, DJ Tobaína. E claro, contando sempre com a audiência de todos vocês. Um beijo no coração, fiquem com Deus e um ótimo final de semana abençoado para todos nós, beleza? A gente se fala amanhã por aqui pelas ondas da 94. Valeu! Para encerrar a nossa programação, tem saudoso João Paulo, mais o Daniel, essa música que é linda demais, uma composição do Rick Renner. É, só dá você na minha vida. Beijo no coração, tchau!

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1: 7 horas e 2 minutos.

0: manhã.
1: Bom dia! Bom dia, trabalhador! Bom dia, trabalhadora! Bom dia para você que está saindo, você que está chegando, você que está trafegando as ruas da nossa cidade. Bom dia, meu amigo do sítio, das chácaras, das fazendas, das cidades circunvizinha, você que mora na nossa região, você que nos assiste através da página do Facebook, bom dia!

Minuto 39 segundos, já está dentro do seu lado o seu programa Oração do Trabalhador, órgão de divulgação de Jesus Cristo através da rede, na direção desse amigo que vos fala, Pastor Valdecir, desejando muita paz, amor, esperança no seu coração. Aqui do meu lado está a pastora Fabiane, ali na técnica o nosso amigo Marco Maza, e nós vamos com você até às 7:30. Você pode participar da nossa programação. O telefone da 94.3 FM é o 35 32 60 81, 35 32 60 81, e hoje você pode usar também o 99194-2108, 99194-2108. Ligue, participe, manda tua mensagem, faça seu comentário, entre pela página do Facebook, curta nossa programação, não esqueça de compartilhar. Afinal, esse programa é meu, é seu, é nosso, é feito pra

Meu irmão, hoje, 22, dois patinhos, mas, né? Dois patinhos, 22 de maio de 2026. É, estamos aí nos aproximando do mês mais frio do ano, né? Que é o junho. Eita, mas já hoje a temperatura estava na casa dos 11 graus, com sensação de 10, quando estávamos vindo para cá, né, pastor? É, tava friozinho já, né, gente? Mas tudo isso é para a glória de Deus. É para o equilíbrio da natureza. Deus fez assim para que fosse tudo equilibrado. E o homem reclama do calor, reclama do frio, reclama da chuva, reclama do sol. O homem nunca está contente, né? Nunca está contente. Mas é assim mesmo. Que tal se levantar um espírito de gratidão no seu coração e aprender a agradecer a Deus por tudo que Ele faz, tudo que Ele nos proporciona, porque tudo tem o seu valor, a sua importância na natureza e também nas nossas vidas. Somos impactados pela ação do nosso Pai, pela ação de Deus em nossas vidas. Meu irmão, minha irmã, Deus sempre quis mudar essa história e mudar essa casa, essa família, inclusive a sua vida. Deus tem

0: dado oportunidade para você. E as oportunidades você tem deixado escapar pelos vãos dos seus dedos, por conta da sua ingratidão, por conta do aquele desejo de egoísta, pensamento egoísta do homem, faz ele deixar escapar tudo pelo vão dos dedos. Meu irmão, minha irmã, saiba que Cristo nunca desistiu de você. Ele sempre quis mudar a tua história, mudar a sua vida. Ele sempre esteve aí junto, te dando novas oportunidades, como um novo dia. Como o sol brilha, como o teu coração bate, como o ar que você respira, é a oportunidade de Deus para você recomeçar, para você agir e com fé conquistar. Deus é contigo. Hoje, sexta-feira, sextou, e é um dia especial. Olha, ontem vivemos momentos emocionantes ali na rede. Ontem nós vivemos momento extraordinário, porque estávamos ali, movido pelo Espírito de Deus, por tudo que Deus tem feito na vida de pessoas, transformado pessoas em servos, pronto para servir, pronto para amar. Não existe coisa mais maravilhosa, mais linda, do que servir e amar. É muito melhor servir do que ser servido. A Bíblia afirma isso. E estávamos ali na última ministração daquela classe integração que integra as pessoas à rede de vez. Porque as pessoas recebem uma ministração especial e vivem momentos extraordinariamente emocionantes do que é o verdadeiro amor de Cristo, o verdadeiro amor do Pai, o verdadeiro amor de Deus. Meu irmão, aprenda uma coisa. Tudo que você quiser que façam para você, faça o primeiro. Essa é a ordem de Cristo. Sirva como eu te servi. Então, tu será uma pessoa realizada, feliz, alegre, perdoando, entendendo que quem tem que tomar a decisão de amar e servir é você, não é outros. Não importa o que os outros pensem, o que importa é a tua decisão. O que importa é você querer ser feliz, querer viver aprendendo a ser feliz. Meu, tu não tem noção do que é a manifestação desse amor tão forte e tão grande. Talvez eu esteja falando com alguém que por conta dos acontecimentos na tua vida, na tua história, já tem pensado em desistir até de viver. Tem pensado em desistir da tua família, teus filhos, teu esposo. Tem pensado em desistir até do emprego. Reclama do emprego, reclama de tudo. Quando milhares, quem sabe, estão ali desejando ter a vida que você tem. Então seja grato. Agradeça a Deus pelo teu emprego, pelas pessoas que estão próximas de você, que faz o teu dia ficar diferente, que faz o teu dia ficar feliz. Pelas crianças, pela família, pelas pessoas que estão todos os dias fazendo o teu dia assim ficar lindo e maravilhoso. Louvado seja Deus pela tua vida. Um abraço, meu amigo, lá do Morro Chato, irmão, o nosso amigo e irmão Roberto Carlos. Também lá, pessoal de Assaltinho do Rio Verde, Pedro, aquele abração de quebrar costela para você. Ora aí por nós. Ora aí pela tua família. Um abraço pro João, pra Lavínia, pra Paula, pra Daniele, pro Cleverson. Né? Que Deus abençoe toda essa família. A Irani. Que Deus abençoe e manda um abraço especial lá pro pessoal do Mato Adentro. Lá do município de Bom Sucesso de Tandaré, meu amigo Livério. Deus abençoe. Encontrei um Livério lá no Mato Adentro, lá no Bom Sucesso de Tandaré. Aquele abração aí para você, que Deus te abençoe. O nome dele é Livério. No meu caso é o sobrenome, né, gente? Eu sou Livério. Deus abençoe. Aquele abração aí pro pessoal que me ouve lá na Vila. Agora de manhã já estava recebendo um alô do meu amigo Leonardo e a Simone. Aquele abração para vocês aí também. Tá bom? Que Deus abençoe vocês, pessoal da Agrovila, pessoal do Cerrado, a Gi, que estava já de manhã mandando mensagem com alegria para nós. Eu acho que já entrou até por aí também, né? Deus abençoe vocês, o Alex. Alô, Alex do Barreirinho. Deus abençoe. Deus abençoe o pessoal do Matão, né? Pessoal lá, o meu amigo Luiz Jurema, aquele abraço. Deus abençoe. Pessoal aqui que estão circulando a nossa cidade na circular. Pessoal das padarias, pessoal da padaria do supermercado Paulo. Alô, meu amigo Paulo, aquele abração para ti. Também o pessoal da padaria do Preto, Deus abençoe. Aquele abração, pessoal do Frei Caneco, Diego. Que Deus abençoe a Bruna, Deus abençoe vocês. O meu amigo Zeca da Cofesa, que já está lá se preparando para abrir o mercado. Deus te abençoe. Aquele abração para vocês que circula a cidade em uma van, levando as crianças para o colégio no seu carro. Que Deus... O caminhoneiro que já desfila alegria no seu caminhão. Que Deus te abençoe, que Deus te guarde, Deus te proteja. 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Vem para a rede às 9 horas da manhã e também às 19 horas. Não perca, Deus tem sempre oportunidade para você. Mas hoje nós estávamos com saudade já da pastora Fabi e ela está aqui. Pastora Fabiane, bom dia!
1: Bom dia! Bom dia, pastor Valdeci. Bom dia, Marcos Maza. Bom dia a todos os nossos queridos ouvintes ligadinhos conosco aqui na 94, nessa manhã linda de sexta-feira! Sextou, gente! Que maravilha! Que bênção! Que bom podermos estar juntos! Nessa sexta-feira. Olha o grito da galera aí, ó. A galera gritando, celebrando mais um dia que o Senhor nos concede, né? E é sexta-feira, é dia de fazer as coisas darem certo, porque se nós colocarmos na mão de Deus, funciona, gente. Quando a gente quer agir da nossa maneira, do nosso jeito, e sem o auxílio do Senhor, certamente a gente quebra a cara. Mas quando confiamos em Deus e entregamos tudo aos cuidados dele, e nós pedimos para ser inclusos naquilo que o Senhor está fazendo, meu querido, nós vamos viver coisas extraordinárias, porque o que Deus tem para nós é maravilhoso. A vontade dele, a palavra do Senhor diz que é boa, perfeita e agradável. Então viva a vontade do Senhor na sua vida, tá bom? Eu também já estava com saudade de todos vocês. É muito bom estar aqui e queremos celebrar ao Senhor pelo privilégio que Ele nos dá de poder estar mais uma vez aqui, tá bom? Um abração para quem manda mensagem para a gente, aquecendo o nosso coração com o seu bom dia, que nem a Vanilda, né? A primeiríssima hoje da fila ali na nossa live aqui, né, no Facebook. Um beijo, meu amor, bom dia. Bom dia pro nosso querido Valdecir, né, que também agora é locutor aqui na 94, no programa Oração do Trabalhador. Abraço, meu querido, que Deus abençoe. Ele colocou um lembretezinho ali que tem oração na igreja hoje, 6:30, hein? Então, ó, bora orar, gente. Paulo Renato tá ligadinho aqui com a gente também, um abração. O Ed Bala, bom dia, querido, para você e toda a família. O Éder Bibiano, bom dia. Deus abençoe, Éder. Sônia, toda a família. A Andréia também tá na escuta, um beijão, meu amor. Lucélia Castilho, bom dia. Bom dia pra Diair Fadini. Também pra Tátio Jones. Bom dia, filhos. Vanderleia também está na escuta do programa, a Maria Luísa, também o Silvinho deve estar na boleia do caminhão já, né? Noeli Lopes, beijo! Bejair Oliveira tá ligadinho, a Eraide Macedo, o Fernando, Deus abençoe, a Adelinda,

Beijo! Bejair Oliveira tá ligadinho, a Eraíde Macedo, o Fernando, Deus abençoe, a Adelinda, também o Wagner Wesley, Ezequiel Prestes e a Andréia ligadinhos, o Eric Delanhol, né, colocou ali que tá frio, é, Lucimar Aguiar também tá na escuta, o nosso irmão Zé, bora lá Zé, bom dia também para o Newton César, que tá na escuta do programa. É, deixa eu ver aqui, a Camila Cantelli também tá aqui, ó. Bom dia, Deus abençoe. O Ed Bala colocou ali, bairro Mato Dentro, bom sucesso de Tararé. Olha aí, maravilha. E a Gisele, com muita alegria, um beijão, meu amor. Bom dia, deixa eu dar uma espiadinha aqui se tem mais gente no WhatsApp da 94. Eita, deixa eu ver. É isso, é a Lucimara que foi a última no WhatsApp. Que Deus abençoe. E vamos rodar um louvor então. E daqui a pouco a gente volta com uma mensagem especial pra você, tá bom? Chega pra cantar, Gabriela Rocha, És o Amor. Música.

amor na prática. Livro de Lucas, capítulo 10, versículo 27, diz: Ame o Senhor seu Deus de todo o seu coração, de toda a sua alma e de toda a sua força e de toda a sua mente. E ame o seu próximo como a si mesmo. Ao ser questionado por um doutor da lei acerca de como herdar a vida eterna, Jesus o orientou com as palavras que acabamos de ler. Ame. O amor não é um simples sentimento, antes se dá com ações. Na parábola do bom samaritano, o mestre nos mostra claramente que Deus deve estar acima de qualquer escolha que façamos e que servir ao próximo tem conexão direta com a nossa relação com Ele, pois são dois lados da mesma moeda. Nosso amor ao Criador também deve se manifestar de forma concreta quando servimos os que

0: vizinho esteja doente e precise de ajuda para levar seu filho à escola? Ou quem sabe, um desconhecido necessite de um prato de comida? Podemos oferecer amparo a um idoso que vive sozinho ou nos voluntariarmos em trabalhos comunitários. Também somos capazes de contribuir financeiramente para suprir uma carência. Cada um de nós pode ser inspirado a servir e amar de diferentes modos. O importante é estarmos atentos às ocasiões para sermos as mãos e os pés de Cristo. Esse é o início do caminho para nos tornarmos praticantes e não apenas ouvintes da palavra, como Tiago nos instrui no capítulo 1 e o versículo 22. Afinal, como diz a frase, o amor é o que o amor faz.
1: Beleza, meu irmão. Chega mais perto do teu aparelho receptor. Coloque o copo com água, peça de roupa, a chave da casa, do carro, do comércio, porque chegou o momento. Receba a oração da fé. Meu Deus e meu Pai, em nome de Jesus de Nazaré, o seu Filho amado, que apresentamos uns milhares de ouvintes, pessoas de longe e pessoas de perto, pessoas que, quem sabe, estão chorando neste momento, estão tristes, frustradas, decepcionadas, caídas, se arrastando no caminho. Meu Deus, entra nessa casa agora, entra nesse quarto onde essa pessoa está acamada em um leito de dor, no hospital ou em casa. Entra nesse carro em movimento, nesse caminhão, nesse ônibus. Entra nesse ambiente de trabalho, mude esse ambiente. Entra nesse coração, Pai. Transforma essa vida, curando, libertando, sarando, abrindo portas e caminhos. Senhor, eu entrego cada vida. Abençoamos o copo com água, a peça de roupa, a chave da casa, do carro e do comércio. E aqueles que recebem com fé, respondem com alegria: amém, Jesus, e amém, Senhor.
0: Maravilha, é isso, oramos e o papai está no controle, gente. Creia nisso, um abração aí pro Paulo Roberto, que é lá de Olímpia, né, da igreja da pastora Raquel, pastora Rebeca, um abração, querido. Também o Nestor Teixeira ligadinho com a gente, oramos aqui, querido, pela família. A Inês lá do bairro Cerrado e também o irmão Nelson ligadinho aí. Obrigado, gente, pela audiência. O programa fica por aqui, mas segunda-feira, papai permitindo, 7 horas, a gente está aqui de volta. Lindo final de semana com Jesus. Fica com Deus aí, tá bom? Tchau, tchau.
1: Beleza? Obrigado, pastor Fábio. Obrigado, Maza. Obrigado você que nos ouviu, você que nos assistiu. Volte a nos ouvir segunda-feira, se Deus assim permitir. Não esqueçam, na rede, domingo às 9 às 19. Nós esperamos para você, mas antes tem jovens também no sábado, tá? Que Deus te abençoe, fique com Deus. Vem aí, Vicente de Moraes, com Isto é Brasil. E viva Cristo em nossos corações. Tchau, tchau.
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3: A hora certa. Bom dia, bom dia. 7h38.
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0: Sexta-feira de outono brasileiro, já que aquele saborzinho gostoso de inverno, né? Folhinha marca 22 de maio de 2026. Aluguel. 142 dias do ano já estaremos completando hoje, hein? Portanto, só faltando 223 para 2027.
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0: 22 de maio, sabia que hoje é dia do abraço? Então vai aqui o meu grande, largo abraço a você, amigo que está na sintonia. Nosso querido ouvinte de todos os dias, nosso abraço. Alô, apicultor, você que cria abelha, abelha. Hoje é dia do apicultor, sabia?
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0: É bem importante, hein? Dia da biodiversidade.
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0: Também dia da diversidade biológica.
1: Hoje é sexta-feira.
0: Sabia que tem dia do pudim de baunilha?
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0: Engorda, engorda, mas é bom demais, né? Hoje é dia do pudim de baunilha.
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0: E mais aqui?
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0: Grande super abraço a você que está aí aniversariando nesta sexta-feira, dia 22 de maio, hein? Parabéns, parabéns a todos os aniversariantes desta data. O nosso desejo de muitas e muitas felicidades.
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0: Atenção para a frase do dia do grande pensador, escritor, produtor, ator, Charlie Chaplin. É assim, ó. A vida é como uma montanha russa, cheia de altos e baixos e com grandes chances de dar náuseas, verdade, né? Tudo bem por aí? Estamos chegando com mais uma edição do Isto é Brasil, hein? A produção, a apresentação, a seleção musical é minha, Vicente de Moraes. A direção geral, Bila Fadel, hein?

0: 7h43, bom dia. Bom dia para você, ouvinte de todos os dias, de todas as horas. Bom dia, vida, que se renova a cada momento, a cada instante. Bom dia, trabalho, que dignifica o homem. Bom dia, fé, que sem ela nada acontece em nossas vidas. Bom dia, coragem, sem você, coragem. Não saímos da cama todos os dias. Bom dia, alegria, que transforma nossas vidas. Bom dia, família, alicerce de tudo. Bom dia, os meus amigos e amigas de todas as horas.
1: Bom dia, ó Pai Salvador.
0: Bom dia, Deus, o grande arquiteto do universo, razão de nossa existência, criador do céu, criador da terra. E obrigado, Senhor, pelo dia de hoje, por esta sexta-feira. Obrigado pelos meus filhos, minha nora, meus netos. Obrigado pela minha família, pelos meus amigos e amigas e ouvintes. Mas, acima de tudo, obrigado pela Tua presença em nossas vidas, Senhor.

0: Daniel cantou.
1: Os irmãos César e Paulinho, abrindo mais uma edição do Isé Brasil. Música, O Feijão e a Flor.
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0: 9 para as 8. Almir Salles e Rossi, o IP e o Prisioneiro.
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2: Bom dia, 8 horas e 3 minutos, hora oficial do Brasil. Desta manhã de sexta-feira, 22 de maio de 2026. E com o prefixo do saudoso Zé Beto, estamos de volta. Vamos juntos até as 9 horas, só modão no seu começo de manhã.
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0: cantou.
1: Cantores Marlon e Maicon, Romance Rosa. 94 FM, a hora certa, muito bom dia, são 8 horas e 7 minutos.

8:11, a composição é do Márcio Greik. Impossível acreditar que perdi você, João Mineiro e Marciano. Programa Estúdio.

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1: 8 horas e 15 minutos, você não me ensinou a te esquecer. Bruno e Marrone.
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1: E a hora passa, o tempo voa, são 8 horas e 22 minutos. É a hora oficial do Brasil.
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6: 8h36, é a hora oficial do Brasil. Você está bem? 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
1: Muito bem, 8 horas e 49 minutos, 11 para as 9. Chegamos ao final de mais uma edição do Isto é Brasil. Só tenho que agradecer demais a você e a você também, pela companhia e sintonia durante por toda esta semana, segunda, terça, quarta, quinta e hoje nessa super sexta-feira. Obrigado aí todas as manhãs comigo aqui pelas ondas 94.3, curtindo o nosso Isto é Brasil. Obrigado pela preferência. Anunciando para amanhã, sabadão, programação especial aqui na sua 94 FM. A partir das 7 da manhã tem Quilômetro 94 com Marcelo Moreira e Flavinho Freitas. Das 7 às 9. Das 9 ao meio-dia, Magalhães Donizete e sua equipe com o Paradão Sertanejo. Eu volto na segunda-feira, como sempre, a partir das 7:30 da manhã. Ótima sexta, um abençoado final de semana. Fiquem todos com Deus e com a Marília Mendonça, Sensível Demais. Para encerrarmos com Chitão, Chororó, Eu Te Encontrei. Grande abraço, tchau.

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3: 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Mas bom dia, mas já.
4: Olá, tudo bem? Bom dia. Salve, salve. Ótimo final de semana. Por aqui tem mais ao vivo. Aderente ao seu rádio com três fitas adesivas. Grude e não desgruda. E aí, tá super afim de participar com a gente? Então pega o telefone e entre em contato com a nossa produção através do 15-3532-6081. Peça sua música preferida, onde, para quem você quiser, tá bom? 22 de maio de 2026, nosso tempo passa, o tempo voa! Aniversariante, parabéns, felicidades, tudo de bom! Que essa data se repita por muitos e muitos anos de vida! Uma ótima e maravilhosa manhã pra você, bom dia! Post Malone com Luke Combs, Guy for That. Tá na 94, tá com tudo? Aumenta aí o volume, vai. Oh!

Muito bem, cidade, a sua manhã de sexta-feira, muito mais aqui nos 94.3, João Bosco e Vinícius, chora, me liga. E aí, tá tudo bem? Então pega o telefone, entre em contato com a nossa produção através do 15-3532-6081, peça sua música, mande pra quem você quiser, tá bom? Vamos agora com as primeiras indicações por aqui chegando. Eu quero mandar aqui um grande abraço pro Rogerinho de Londrina, no Paraná. Tudo bem com você, Rogerinho? Nosso muito obrigado pela audiência aí, tá bom? Um abraço também pra Verônica e também pra Ed. Edna, tá chegando por aqui mais uma nos 94.3. Tem os rapazes do Sampa Crio. Tá na 94, tá com tudo. Oh!

0: Olá, bom dia, Sampa Crio, nada vai tirar você de mim, marcando presença aqui no Show da Manhã, tudo bem com você? Bom, é o seguinte, agora vamos falar da campanha do agasalho, tá bom? O inverno está chegando, todo mundo sabe, né? Então, aqueça quem mais precisa. Doe agasalhos, cobertores e calçados em bom estado para a nossa campanha, tá bom? Um pequeno gesto seu faz toda a diferença para transformar o frio em solidariedade. Participe e ajude a salvar vidas. Ponto de arrecadação aqui na Rádio 94 FM. Você deixa aqui com a nossa amiga Liliane, tá bom? Daqui a pouquinho eu volto com muito mais. Segura aí, é rapidinho, pai, bola.
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3: 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Olá, cidade, uma ótima manhã, agora 9h22, bom dia, tá de bem com a vida? É, eu também tô. É o seguinte, sempre que você tiver chance de ser luz na vida de alguém, seja, tá bom? Ótima sexta-feira pra você. Bora de música nova.

0: Simplesmente Acontece, Péricles e Ana Castela aqui no Top 4.3. Vamos agora com mais indicações por aqui chegando. Pessoal da Ultimino Solto, nosso muito obrigado pela sintonia. Também quero mandar aqui um grande abraço pro Bejair, pessoal da São Pedro Origami, curtindo os 94.3 numa boa. Também aqui um abraço pra Sônia, pra Cris, todo o pessoal de Itapeva. Bom dia!
1: Bom dia! Bom dia!
0: Tem música nova nos 94.3, Pai de Menina.

0: 9h32. 94 de cara com a novidade. Pai de menina, Zeneto e Cristiano. Uma ótima e maravilhosa manhã para você. Atenção, serviço de utilidade pública. Foi encontrado aqui uma carteira de identidade em nome de Rodrigo Santos Correia. Atenção, Rodrigo Santos Correia. O seu documento foi encontrado. Dá uma passadinha aqui na Rádio 94 FM em horário comercial e retire aqui com a nossa produção, tá bom? Daqui a pouquinho eu volto com muito mais. Segura aí, até já.
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1: Olá, cidade 94938. Temperatura segue na marca dos 14 graus, né? Tá na 94, tá com tudo. Uma ótima manhã pra você.
2: Conta 10 segundos no relógio aí.

Muito bem, cidade. Definitivamente eu espero que seja feliz. Priscila Senna, marcando presença aqui no Show da Manhã. Música nova. Tá chegando por aqui mais uma, só que dessa vez a gente vai viajar no tempo. Algo que ficou lá no passado de volta presente pra você. Tá na 94, tá com tudo.

0: Muito bem, 94, faltam 13 para as 10. Save the Best for Last, da Vanessa Williams, do ano de 1991. Nossa, que coisa, hein? Só para você ter uma ideia, já se vão 35 anos. Opa! Bom, é o seguinte, vamos novamente para o break. Daqui a pouquinho a gente volta com muito mais aqui no Show da Manhã. E você pode participar com a gente através do 15-3532-6081. Peça sua música.
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1: Para, não começa. Uma ótima e maravilhosa manhã para você. Ótima sexta-feira, bom fim de semana. Bom, é o seguinte, você que está participando com a gente de uma forma direta, indiretamente, você que está mandando seu áudio, não mandando, mas mandando mensagem aqui, né? Automaticamente você está concorrendo a convites aí, tá? Pro Circo Top. É, e hoje tem espetáculo a partir das 8h30 da noite, tá bom? Então, às 8h30 tem espetáculo aqui no Circo Top. Então, você que tá participando com a gente, automaticamente você estará concorrendo a esse espetáculo, tá bom? É só pegar o telefone, você que não sabe o nosso telefone, é o 15-3532-6081. Estou aqui aguardando a sua ligação, tá bom? Daqui a pouquinho eu volto com muito mais. Segura aí, até já!
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3: Olá, cidade, bom dia. 94105, participe com a gente no 15-3532-6081. Peça sua música preferida, mande pra quem você quiser, tá bom? E você que está participando aqui, mandando seu áudio ou mandando somente a sua mensagem, você estará concorrendo aqui, tá bom? A convites, né? Pro Circo Top, hoje tem espetáculo às 20h30 da noite. Então você que está participando com a gente, automaticamente estará concorrendo a convites aqui pro Circo Top, tá bom? Vamos agora com mais uma indicação por aqui.
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3: Alô, bom dia, quem é? Alô, oi.
5: Bom dia, Márcio, bom dia, equipe 94, com grande prazer que mais uma vez...
3: Opa!
5: Manda esse áudio aí nessa rádio maravilhosa, nesse programa lindo e maravilhoso teu, que é o Nelson de Oliveira. Nós somos segurança.
3: Uhum.
5: Sou ouvinte assim do seu programa. Maravilhoso.
3: Tá certo.
5: Se tiver sorteio, coloque nós no sorteio. Se não tiver, estamos curtindo seu programa bonito aqui. Parabéns, garoto. Sucesso, felicidade pra você. Se for do teu alcance aí, coloca pra nós uma do Whitney Houston aí pra nós ouvir. Tá bom?
3: Tá bom.
5: Tamo na escuta. Aqui no Jair Fronteira, né? Eu sou segurança. Sou ouvinte de todos os dias do teu programa. Parabéns, felicidade e sucesso. Que Deus abençoe você e sua família. Fica com Deus, Deus abençoe seu dia. Tchau, um abraço, felicidade.
3: Amém. Grande abraço pra você e pra família toda aí, tá bom? Automaticamente você já está concorrendo. Boa sorte.

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0: Muito bem, Luan Pereira, você e sua amiguinha aqui nos 94.3. Bom, é o seguinte, você que está participando com a gente, né? Automaticamente você já está concorrendo a convites hoje pro Circo Top, tá? E hoje tem espetáculo às 8h30 da noite. Lembrando, gente, que este convite, né, para você que está aí ouvindo a 94 FM, se de repente você faturar esse convite, é válido para hoje, para amanhã sábado e também para domingo, tá bom? Então, pega o telefone aí, manda pra gente aquela mensagem de texto ou participe aqui ao vivo, se você preferir, tá bom? Daqui a pouquinho eu volto, segura aí, até já!
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0: Bom fim de semana, Taylor Swift marcando presença aqui no Show da Manhã. E aí, tá tudo bem com você? Bom, é o seguinte, você que está participando com a gente aqui através do 3532-6081, você está concorrendo a convites para o Circo Top, tá? Instalado luxuosamente no centro de eventos. E hoje tem espetáculo, tá? Às 20h30 da noite. Se você que está participando aqui e de repente for sorteado, lembrando que os convites valem para hoje, são válidos para hoje, tá? Portanto, para amanhã, sábado, e também para o domingo, né? Então, essa é a sua grande oportunidade de participar com a gente e, de repente, faturar convites, tá bom? Vamos agora com mais uma indicação por aqui. 94. Alô, bom dia, quem é?
1: Dimas, é.
0: Oi, bom dia. Tudo?
1: Eu também estou bem, graças a Deus.
0: Que bom.
1: Sou Raquel Marques do Santo.
0: Ô, Raquel.
1: Eu fiz o programa meu esposo Carneiro, é. Minha amiga Zuleide, Ricardinho.
0: Uhum.
1: E a minha comadre Maria Antônia, Lé Credeiro, João Paulo, Vladimiro Creta, Roberta.
0: Ah, quem mais?
1: E a Rita de Castro, lá do da Ponte Seca, lá.
0: Uhum.
1: E para todos vocês do rádio. São todos meus amigos também, tá bom?
0: Que bom, querida.
1: Meu esposo Carneiro, né?
0: Uhum.
1: Deus abençoe a todos vocês.
0: Amém.
1: Tá bom? Carlos da Verdura, o Nelson da Oficina também. Para todos meus amigos também.
0: É.
1: E teu programa tá maravilhoso, tá 10.
0: Opa, obrigado.
1: A gente não pode perder teu programa de ninguém, Giovanni.
0: Não pode, não pode.
1: Dá uma boa pra amiga Lili também.
0: Tá.
1: E pra dona Bila, Rodrigo, João, pra todos vocês do rádio. São todos meus amigãos, tá? Deus abençoe, tenha um bom fim de semana, abençoado por Deus. Todos vocês. Tchau, tchau. Tchau. Bye, bye.
0: Tchau, querida.
1: Cadê pra você recordar o Dickers que foi aí, ó?
0: Tá certo, querida. Lembra dos rapazes do KLB? Ah, não lembra? Kiko, Leandro e Bruno. Pronto, acabou. Não tem mais briga, não. Tá bom? Uma ótima manhã. Bom fim de semana. Tá na 94, tá com tudo.

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2: Alô, Virgínia, sexta-feira rolando super bacana e você participando aqui no Show da Manhã através do 15-3532-6081. Nosso muito obrigado pela sintonia. Bom, você que tá mandando sua mensagem de texto aqui, né? Participando, mandando seu áudio, automaticamente você estará concorrendo a convites aí pro Circo Top, luxuosamente instalado no centro de eventos. E hoje tem espetáculo às 20h30 da noite. Que bom, hein? Essa é a sua grande chance de participar com a gente e faturar numa boa convites, tá bom? Leva a família, aproveita. Daqui a pouquinho volto com muito mais. Segura aí, até já.
3: Bom dia!
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1: 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Olá, 10h37, estamos de volta com o Show da Manhã. Vamos agora com mais uma indicação por aqui.
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1: Corujinha não começa. Alô, bom dia. Oi. Alô.
3: Bom dia, Marco Maza. Tudo bem com você?
1: Tudo.
3: Coloca uma música pra mim.
1: Ah, de quem?
3: Bem bonita pra me ouvir, tá bom? Ah. Coloca aquela música lá da...
1: Ah. Canta pra gente um pedacinho.
3: Da...
1: Ah, de quem?
3: Da Simone Simaia lá.
1: É, Mendes, né?
3: É, tira o seu perfume da perfumaria. Tá bom?
1: Tá ótimo, querida. Qual que é o nome da música aí, Clodoaldo? Você sabe? Ela cantou pra gente aqui, mas eu tô procurando aqui. Eu não tenho uma bola, mas vou tentar adivinhar aqui. Vamos lá. É, segundo a minha bola, 94, essa música chama-se Saudade Proibida. Tá na 94, tá com tudo. Uma ótima e maravilhosa manhã pra você. Bom dia!

0: Olá, cidade, faltam 20 para as 11. Simone Mendes, Saudade Proibida, mais uma que você ouve aqui. Deixa eu mandar aqui um grande abraço para ele, curtindo a 94 FM, um grande abraço, e para o Edmilson, mandando um alusão para o pessoal do centro da cidade. Tá certo, grande abraço para vocês aí, obrigado pela sintonia. Também Leandro Cafu participando com a gente aqui nos 94.3. Vamos ao telefone. Alô, bom dia.
1: Olá, Mazar. Estou passando para desejar uma ótima sexta-feira para você.
0: Obrigado,
1: e a
0: querida.
1: Todos que estão ouvindo a 94FM. Toca a música do Daniel aí pra gente, tá bom?
0: Tá bom.
1: Um grande abraço. Beijo.
0: Beijo. Tá chegando por aqui a sua música preferida, Sandra Mara, todo o pessoal do Alvorada. O nosso muito obrigado pelo carinho. Tá chegando, Daniel, pra ser feliz. Tá na 94, tá com tudo.

0: Pra ser feliz, Daniel. Uma ótima manhã pra você. Bom, é o seguinte, você que está participando com a gente aqui no 3532-6081, lembrando que está concorrendo a convites, tá? Pro Circo Top, luxuosamente instalado no centro de eventos, e hoje tem espetáculo, tá? Às 8:30 da noite. Bom, vamos fazer o sorteio aqui, lembrando que esta é a primeira bateria de sorteios, tá? E após o break tem mais uma bateria, tá? De convites. Vamos lá então com essa primeira bateria aqui. Você que participou com a gente, vamos lá. Vamos fazer sorteio por aqui, produção. Ajeita aí, vamos lá. Tchan, tchan, tchan, tchan. Atenção, senhoras e senhores, que rufem os tambores. Vamos lá. Ajuda aí. O primeiro convite vai para Rosana, final telefone 25. Rosana, faturou numa boa, convite aí, um convite, tá bom? Aí para o Circo Top. Vamos lá para o segundo convite, Rosana, dá ok aí, produção, vamos lá. É, o segundo convite vai para Nelson, é? Nelson, isso? Nelson Segurança, final telefone 83, também faturou aí um convite. O terceiro convite vai para Diego Vieira Amaral, final telefone 96. E o outro convite vai para Lucimara, final telefone 90. Então, portanto, Rosana, tá bom? Nelson Segurança e Diego Vieira Amaral e Lucimara. Essas são as pessoas que faturaram aqui os convites, tá? Nessa primeira bateria. Lembrando que os convites valem para hoje, para sábado e também para domingo. Mas passa aqui na Rádio 94 FM e retire aqui os convites com a nossa amiga Liliane, tá bom? Daqui a pouquinho eu volto com mais sorteios aqui. Segura aí, até já.
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15: Muito bem, 94, faltam 8 para as 11. Vamos agora com mais uma indicação por aqui, através do 3532-6081. E daqui a pouquinho tem convites aqui, tá? Para o Circo Top, instalado no Centro de Eventos. E hoje tem espetáculo às 8h30 da noite, tá bom? Então participe, de repente você poderá faturar numa boa aqui convites, tá bom?
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2: 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Alô, bom dia.
3: Bom dia,
2: bom dia.
3: Márcio, beleza? Bom?
2: Quem é?
3: Eric da Oficina Zandel. Opa. Mandou pra nós aí uma moda boa aí. E tamo direto, sintonizado na 94. Abraço, tudo bom. De bom.
2: Ô, Eric, grande abraço pra vocês aí, o nosso muito obrigado pela sintonia. Vamos agora então, produção, com mais uma participação aqui. É, vamos lá então.
4: Bom dia.
2: Muito bem, vamos ao telefone. Alô, bom dia.
5: Bom dia, Marcinho.
2: Oi, bom dia.
5: Tudo bem com você?
2: Melhor
5: quero
2: agora. Quero
5: bebida, Maria Beca, quero música, oh yes.
2: Oh yes.
5: Tá bom?
2: Tá bom.
5: Bom trabalho no serviço, gosto do muito legal, tá bom? Tchau, tchau, com Deus. Todos meus colegas no Via Beca. Tchau, tchau, com Deus. Até amanhã, Deus
2: tchau,
5: quiser.
2: Tchau, querida. Forte abraço pra você, nosso muito obrigado pela sintonia. Tá chegando aqui sua música preferida pra gente viajar no tempo. Algo que ficou no passado de volta presente pra você. Timur, yes.

Yes, Timur, marcando presença aqui na sua manhã. Essa canção, pra quem não sabe, foi tema da novela Selva de Pedra. Bom, é o seguinte, você que está participando com a gente, agora tem mais uma bateria de convites, né, pro Circo Top. E hoje tem espetáculo às 20h30 da noite. Para você que está participando, de repente você poderá levar para casa numa boa convites. Lembrando que esses convites são válidos para hoje, tá? Para sábado e também para o domingo. Então, portanto, se você faturar, leve a família e divirta-se para valer, tá bom? Vamos então, produção, com mais uma bateria por aqui. Vamos lá então com a última, né? Vamos lá. O primeiro convite de hoje sorteado vai para Sandra Mara. Ô, Sandra, bom dia para você. Faturou convites também aqui do Circo Top. O segundo convite vai para Maria Aparecida, final telefone 90. Ô, Maria Aparecida, bom dia para você também. Faturou numa boa convites, né? Aí um convite para o Circo Top. E o terceiro convite de hoje vai para Eric Delagnol também. Bom dia para você, também faturou numa boa. E o último convite de hoje vai para Não, esse já foi, né, produção? Vamos lá, outro convite aí, vamos lá. Joga aí no computador aí, vamos lá, mexa esse computador aí, vamos lá, para mais um convite, ok? Adelinda Santos, então tá, Adelinda Santos também faturou, também Maria Aparecida Moraes, Eric Delagnol e Sandra Mara. Então, lembrando que essas pessoas poderão passar aqui na Rádio 94 FM, retirar com a nossa amiga Liliane até as 5 horas da tarde de hoje, tá bom? Então, você que faturou o convite, passa aqui na Rádio 94 FM até as 5 horas da tarde, tá? E retira aqui os convites, tá bom? Combinado? Eu acho que falei demais pro meu tamanho. Daqui a pouquinho tem o Alan Júnior comandando o Informativo 94. Após tem Davi Gil comandando Região em Destaque, trazendo para você também as notícias da cidade, do Brasil e do mundo, para você ficar bem informado com a 94. Tchau, cidade, gente. Ah, de repente se esbarra por aí, tá bom? Tchau, fui!

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1: Bom dia! 11 horas e 8 minutos.

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1: Bem, minha gente, agora são 11 horas e 17 minutos, agora 11:17 da manhã. Bom dia para você, minha amiga, bom dia para você, meu amigo também. Enfim, gente, sexta-feira, hoje, dia 22, mais uma vez nós queremos primeiramente agradecer a Deus pelo privilégio de mais um dia de vida, mais um dia de trabalho, né? Estamos chegando com muita alegria no coração, agradecendo a Deus pelo privilégio desse maravilhoso dia que Ele está nos concedendo, né? Então, mais uma vez, obrigado a Deus por nos dar uma oportunidade de mais um dia de vida e mais um dia de trabalho também. Agora, você que hoje completa mais um ano de vida, eu quero que Deus abençoe muito você, dê muita saúde, muita paz, muita alegria e que possa repetir essa data por muitos e muitos anos, tá bom? Então, a partir de agora, a gente vai até os 5 para meio-dia, gente, atualizar para você as principais notícias da nossa cidade de Itararé também, né? E vamos estar falando aqui no nosso programa de hoje. Hoje tem, né, a festa do Divino. Estamos aqui com o Sabiá, que já ele vai estar falando tudo sobre a festa. Vai ter sorteio para vocês também. Vai ser 2 frangos, viu, gente? E o frango lá na festa do Divino. E vocês sabem que o frangão lá é um frango caprichado, né? Bem temperadinho. E domingo também, gente, vai ter o churrasco. Mas já, o Sabiá vai trazer todas as informações para você, tá bom? Mas, de antemão, eu quero aproveitar aqui e já passar para vocês a previsão do tempo.
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0: Muito bem, segundo o Instituto Clima Tempo, gente, hoje a previsão do tempo está marcando a mínima de 12 graus com a máxima de 18. A possibilidade hoje de chover em Itararé é de apenas 10%. Vamos para amanhã, Sabiá? Vamos para amanhã. Amanhã a possibilidade é de 35%, mas a mínima é de 13 com a máxima de 18 graus. No domingo também é a possibilidade de chover 25%, mas a previsão ela vai estar mínima de 16 com a máxima de 19. Amanhã, gente, hoje e amanhã, vai estar aquela sensação fria, né? Porque é baixa, a mínima de 12 com a máxima de 13. Então, pessoal, aí já deixa do lado aí a blusa, né? Já leve lá pro meu amigo Sabiá da Lavanderia. Não trate na sua blusa, porque hoje vai continuar aí aquele ventinho frio à noite, né? Então tá aí, 11...
1: Opa. 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
0: Agora vai, 11:21.
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0: Bem, minha gente, vamos que vamos então. Agora são 11 horas e 22 minutos. Esse é o nosso Informativo 94, trazendo e deixando você bem informado. Aqui pela 94 FM até o 5 para meio-dia. Você vai ficar com a gente para estar atualizando para você tudo que acontece aqui no nosso município. Muito bem, vocês sabem que hoje a gente vai estar realizando o sorteio, gente, de dois frangos, né?

0: tudo que acontece aqui no nosso município. Muito bem, vocês sabem que hoje a gente vai estar realizando um sorteio, gente, de dois frangos, né? E dá até água na boca quando fala de frango, gente, porque o frango lá na Festa do Divino é bem temperadinho. Sem falar, tem outras coisas também. Vai ter aquele salgadinho maravilhoso, aquele pastel, né? Aquele bolinho. E o Sabiá tá aqui com a gente, gente. Ele vai tá trazendo aí, falando, né? Porque hoje, sexta-feira, já inicia, né? Aí esse último final de semana da Festa do Divino. Vai ter leilão, vai ter muita coisa legal. E para você que está participando aí do sorteio, vocês podem estar enviando aqui para o nosso programa, tá bom? Manda aí o seu nome completo, tá bom? Queira mandar áudio também, fica à vontade, tá bom, gente? Sabiá, bom dia, Sabiá!
1: Bom dia, meu amigo Alan. Obrigado mais uma vez pela oportunidade, por abrir o espaço aqui, ouvintes da 94, para a gente estar atualizando aí as notícias sobre a Festa do Divino. Tá bom, Alan? Já atualizando para vocês, hoje então retornaremos para o último final de semana da nossa grandiosa Festa do Divino. Hoje teremos uma atração muito legal, que é a banda Três Canto e o Paulinho Tchê. São lá de Itapeva, o Paulinho Tchê lá de Avaré, fazer um showzaço para nós lá. E o friozinho lá, a gente tem como esquentar, viu, Alan? Tem como esquentar, dança, o pessoal dança bastante, temos nosso vinho quente, tem o nosso quentão, tem o chocolate quente, tem bastante coisa lá para esquentar o povo lá, Alan. E eu quero aproveitar o espaço, Alan, que você nos deu desde o dia que começou a...

0: dias antes de iniciar, para a gente fazer toda a logística de carregamento das coisas, montagem. Então essa equipe dos bastidores, eles sabem de quem eu estou falando, não vou citar nomes aqui, mas a importância de cada um tem lá na nossa festa. Agradecer muito o pessoal da cozinha, nossas meninas da cozinha, lá eu falo meninas, nossas senhoras que trabalham com muito amor, carinho. Eu acho que tudo que é feito com amor, né, Alan, tem qualidade, né? Acho que o maior princípio nosso lá, tudo é feito com amor, com dedicação do pessoal lá da festa. Tem o pessoal da cozinha, o pessoal do frango assado, nosso amigo Márcio Padovese, o pessoal do salgado, as meninas da secretaria, a Edna com a Andréia, o pessoal do pernil, o pessoal do bar, do pastel, a barraca do doce, o pessoal do caixa, o pessoal do reservado, o pessoal do almoxarifado, né? Nosso Guilherme, que vem lá conduzindo o almoxarifado esse ano. Pessoal do RCC, que fica com a organização dos banheiros, da limpeza. Meu querido amigo Bruninho Som. E todos os cantores que lá passaram, né? Foram lá, demonstraram seu profissionalismo. Isso que é mais importante. E ainda temos os que irão ainda, né? Então, já falando que hoje teremos o pessoal do Três Cantos e Paulinho Tchê. No sábado teremos a banda do Tchê Louco, nosso parceiraço Tchê. Esse vai bombar, esse é o nosso companheiro também, vários anos lá conosco na festa. E no domingo, no encerramento, nosso querido parceiro Samuel Duarte Banda. Samuel é um prata da casa, um filho da casa. Ele é um menino que, quando a festa a gente fazia tudo voluntariamente, ele sempre estava lá em cima do palco, seu violão, fazendo amor a Deus, amor à igreja. E hoje, sempre eu prefiro que ele faça nosso encerramento, que ele tenha carisma dele lá de fazer conosco lá, Alan.
1: Bem, só lembrando, gente, que esses agradecimentos, né, é importante a gente saber que não é fácil estar realizando um evento, né, ô Sabiá? A gente sabe que muitas vezes é o pessoal, né, que vai e se diverte na festa, e atrás disso tem muita gente envolvida, né, muita gente empenhada, né, desde daquele que, né, da cozinha, da limpeza, né, é uma equipe tão grande que faz o melhor, se doa, né, o Sabiá, se doa melhor, os patrocinadores, né, a todas as pessoas que, independente da maneira que ajuda e colabora, que fazem essa festa divina ser uma das melhores da região, né, o Sabiá.
0: Com certeza, Alan. São os bastidores que a gente fala, né? Que às vezes o pessoal chega lá, vê tudo montadinho, tudo arrumadinho. Mas tem um grande pessoal que trabalha, né? A gente tem vários parceiros, patrocinadores. Nós temos ali do nosso lado também o Mercado Souza, em nome do Gustavo, de todos os seus colaboradores lá, que são muito parceiros da festa também. Atendem nós super bem. Um abraço lá pro pessoal do Mercado Souza. Nós temos também um cara excelente que trabalha conosco lá, que é o Vicente. Ele que cuida da parte ele cuida da nossa festa durante a noite, organiza muito. E daí, Alan, eu tenho uma pessoa muito especial que é meu braço direito lá. Eu falo que, até brinco, o dia que ela falar que não vai mais, eu não vou. E o dia que eu falar que eu não vou, ela também não vai, que é a minha companheira Eliane. Uma pessoa que eu tenho um carinho, um respeito muito grande, uma admiração muito grande. Essa eu vou falar pra você, Alan, essa é fera, essa é uma pessoa muito especial. Ela sabe o quanto ela se dedica, o quanto eu também me dedico, faço minha parte, mas a Eliane é uma pessoa muito especial para mim.
1: Bem, então tá aí, gente, 11 horas e 28 minutos. Pessoal que tá participando aí do sorteio, vamos ouvir.
2: Bom dia, Rádio 94, bom dia, Alan Júnior. Bom dia, Alan Júnior e Sabiá. Eu gostaria de participar do sorteio do frango. Vamos tricolor, né, Alan Júnior? É nóis. Bom dia a todos aí.
1: Vocês tá aqui.
2: Coloca a música pra nós aí de Bruno e Marrone. Tchau, tchau. Aqui é o Marcelo Moura Lopes, Novo Horizonte.
3: Bom dia, Alan Júnior. Aqui é a Heloísa de Jesus Carneiro. Gostaria de participar do sorteio do frango. Manda um abraço para nós aqui do bairro do Lajeado.
4: Alan Júnior, bom dia. Tudo bem com você? Eu sou a Camarca do Santos. Quero pedir um programa para você. Me bota no sorteio também do frango, tá bom? Por favor. Tá? Eu quero que o seu programa Vamos ver

0: Fosse Carneiro, pra vocês do rádio, meu filho Volta e Valdir, meus seis netos, minha amiga Zuleide, meu amigo Ricardinho também, minha comadre Maria Antônia, meu Creta Roberta, André Creteiro João Paulo, o Mercado Zé 1, Mercado Zé 2, Tecreja Gustavo. Que Deus abençoe cada um de vocês do rádio aí. Tá bom? E todos meus amigos também. Tá? Deus abençoe o seu programa também, o seu dia também, seu dia de semana também. E para vocês do rádio aí, né? Dona Bila, o João, o Rodrigo. Então, tudo de parabéns comigo, tá? Deus abençoe cada um de vocês. É um bom dia a todos vocês aí.
1: Oi, Nângela, tudo bem com você? Nângela, quer participar do sorteio da Franga Santos, tá bom? A menina de Almeida Santo, máquina Bia Becas. Tchau, tchau, com Deus. Até mais.
2: Oi, Ela Júnior. Sou Lucimar Guiar. Se tiver algum sorteio aí da Carreta Furacão, a Ana Júlia quer ir na Carreta Furacão. Coloca aí no sorteio Ana Júlia Guiar Spitz. Não estraga, borracha. Ana Júlia Guiar Spitz, tá bom? Daí você coloca ela aí no sorteio.
3: Ah, descobri como é que você está dando borracha. Eu já estou descobrindo, viu? Guarda a borracha aí.
2: E manda um abraço aqui pra nós da Pauliceia, tá bom? Fique com Deus.
4: Beleza, então. Olha, gente, rapidinho vamos para os nossos comerciais. Daí o pessoal pode estar continuando aí, mandando mensagens, né? Aqui para o nosso programa. Tá no Instagram também lá, viu, gente? Também lá no Facebook. É só você procurar a nossa página oficial, né? Lá no Instagram, como também no Facebook. É só você escrever lá, Fala Alan Júnior, e vai rapidinho para nossa página oficial, tá bom? Já já eu volto aí, vou rapidinho para os nossos comerciais. Daí a gente volta aí com a última parte e também as últimas informações sobre a festa do Divino, né? Para você estar atento que domingo vai ter leilão, vai ter almoço. E é disso que a gente vai estar falando aí em seguida aqui no nosso programa. E passando toda a programação era Festa do Divino para você nesse final de semana, tá bom? Já já eu volto aí.
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1: Bem, minha gente, estamos de volta aqui com o nosso programa, ao vivo para toda a região. E só lembrando, também tem ingressos aqui, gente, além dos ingressos da Carreta da Alegria, né, que vai estar na Festa do Divino, vai ter o frango assado também, como também tem ingresso pro circo aqui, viu, gente? Pode estar mandando aí sua mensagem e vai estar participando também. 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Um abraço, meu amigo Idair, grande pescador. E um abraço, Júlio. Agora vamos rapidinho lá para a WA Peças, com o nosso amigo Fernando, né? O Fernando estava trabalhando também lá, na prestigiando a festa lá também do Divino, né? Um abraço, já o Sabiá vai mandar um abraço para você, viu, Fernando? O Fernando está ouvindo o programa lá. E ele vai trazer novidades, gente, aí da WA Peças.

0: Um abraço, já o Sabiá vai mandar um abraço pra você, viu, Fernando? O Fernando tá ouvindo o programa lá. E ele vai trazer novidades, gente, aí da WA Peças pra vocês agora aí. Tá no ponto, hein, produção? Vamos lá então. Fala aí, Fernando!
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0: Um abraço aí, meu amigo Fernando, lá da WA Peças. 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
0: 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Deixa eu aproveitar aqui um abraço pro meu amigo Guilherme, né? O Guilherme lá do Confeso, que tá sempre ouvindo o nosso programa. Todo dia ele envia o cardápio lá, sabia? O que o homem tá comendo lá, rapaz. Hoje, pelo jeito, voltou na bisteca de novo, né? Voltou na bistecona de novo, né, Guilherme? O Guilherme ali tá almoçando lá, sabe? Ele manda foto pra gente conferir que tá comendo. Tá bonita a bisteca, viu, o Guilherme? Então tá aí, gente, olha, tem vários prêmios, viu? O pessoal tá participando, tem ingressos pro circo, tem dois frangos da Festa do Divino, também tem ingressos também lá para a Carreta da Alegria, tá bom? Ô Sabiá, no domingo vai ter o leilão, né?
3: Isso aí, Alan, domingo temos nosso leilão de assado, né, que é comandado pelo nosso parceiraço também, o Celcinho, ele que cuida da parte do churrasco lá, ele que faz o leilão também, é um companheiro meu lá, tá bom? Então, Alan, domingo teremos paleta de porco, pernil, costela de porco, daí os petão de carne de boi, frango assado. Daí, Alan, teremos o nosso combo do almoço, tá? É um combo. Nesse combo vai arroz, maionese e farofa por apenas R$15, Alan. É muito barato. O pessoal chegar lá almoçar, daí a mistura eles escolhem conforme a gente tem lá, entendeu? Tem pra bastante gente, tá pra pouca gente. Se tiver só um casal, nós tem também. Uma família inteira, nós tem também. Lá nós atende todo mundo, Alan. E aproveitando os agradecimentos, pra mim não esquecer do meu parceiraço, Fernando, que faz a parte do bingo pra mim lá. Show de bola ele, com a sua esposa Karine, e João Neto, a Júlia, o Enzo também fica correndo, vendendo bingo pra nós lá. Uma família muito querida lá. Meu parceiro Adilson, Dona Marlene, que o seu Werneck faz o quentão e o chocolate quente. Então, Alan, vai ser um domingo especial, cara. Peço, já reforço o convite

0: a todos para estarem lá domingo. A gente está se organizando, está se preparando para poder atender todo mundo, né? Com várias coisas já estão sendo feitas. Estaremos esperando vocês lá com muito amor e carinho, né? Para o nosso almoço de Pentecostes. Lembrando, Alan, que tem a missa, né? A missa de Pentecostes às 10 horas da manhã. Daí, após a missa, o nosso pároco, o padre Luciano, após a missa, já estaremos servindo o almoço. Lembrando que tem novena hoje, continua a novena, né? Hoje tem mais um dia da novena, amanhã. Estaremos lá, Alan, esperando todo o pessoal lá.
1: Beleza. Ô, Sabiá, eu tenho citado um áudio aqui, né? É, da nossa querida amiga, da Silvia, né? Ela tem aqui, ó, tá fazendo aniversário, acho que é a filhinha dela, né?
2: Bom dia, Leandro Júnior, tudo bem? Como é que tá você? Bom dia, Sabiá. É, eu gostaria de participar do sorteio, Alan, e queria que você colocasse o nome da minha filha, Jéssica Alves de Souza, que amanhã vai estar completando mais um ano de vida. E pensa numa menina maravilhosa. Obrigada, pelo Deus abençoe.
1: Então, parabéns aí para a Jéssica, que está completando amanhã mais um ano de vida, né? Que Deus abençoe muito a ela, de muita saúde, muita paz, muita alegria, e que possa repetir essa data por muitos anos, né? Parabéns, hein, Jéssica!
3: Nesta data querida, muitas felicidades.
1: Tá aí, Silvia! Quantos anos que a Jéssica tem aí, né? E até o Sabiá aqui até perguntou na carreira da alegria, né, Sabiá?
0: Isso, não sei quantos anos ela tá fazendo, mas de presente de aniversário, fala para ela ir lá na festa divina amanhã. Se ela não quiser andar na carreira da alegria, ela vai ganhar o que ela quiser lá. O que ela escolher lá, que nós estiver servindo, a gente vai dar de presente para ela lá, tá bom? Obrigado pela participação.
1: Um abraço, então tá aí, a nossa querida amiga Silvia, né? Então amanhã a Jéssica vai estar. Silvia, avisa aí. Já ganhou um presente aí da festa do Divino. Tá bom? Parabéns, viu, Jéssica? Muito bem, agora são 11h49, gente. Olha, deixa rapidinho. 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
4: Maior da produção, eu quero participar do sorteio que está tendo do vinho, do frango e do circo e de todos aí. Desejo uma boa sexta-feira.
5: Brasil!
6: Bom dia, Alan Júnior. Meu nome é Rosana Vieira. Gostaria de participar de todos os sorteios.
5: Brasil!
7: Bom dia, Alan Júnior. E que fala, eu vejo que o Fogaço correr. Mandar um abraço para todos os ouvintes da rádio e para vocês aí. Pode participar todos aí. Aqui só já para. Valeu, um abraço.
5: Brasil!
8: Bom dia, Alan Júnior. Eu também quero participar do sorteio. Aqui é a Eni Rodrigues Jacobi.
9: quer participar do sorteio do frango. Muito obrigado. Deus te abençoe sempre.
1: Amém a nós todos. Olha, então mais uma vez, gente, a gente vai tá aí mais tarde, né? Quero ver se o meu amigo Sabiá volta aí no período da tarde, só pra gente passar o nome dos ganhadores, pra dar tudo, pra deixar todo mundo, né? Pra estar participando aí do frango, né? Pra estar almoçando tranquilo no domingo, subir lá na festa. Hoje vai ser sensacional. Amanhã, melhor ainda, né? Como também no domingo, grande leilão. E a gente, no final da tarde, então, vamos ver se eu consigo aí trazer o Sabiá novamente, pra gente trazer os nomes dos ganhadores. Só lembrando que o sorteio, a gente vai passar o nome de todo mundo a partir das 5 horas da tarde, 5 horas em pontinho, a gente vai passar o nome dos ganhadores, tá bom? Sabiá, a gente sabe que a Festa do Divino já é um sucesso e a gente mais uma vez reafirma, né? Para convidar todo mundo aí para ir lá degustar hoje, vai ter show, vai ter salgadinho, né? Vai ser aquela festa. Sabiá, brigadão, viu, Sabiá?
0: Ô, Alan, eu que agradeço mais uma vez o espaço, né, que a oportunidade de a gente estar aqui divulgando nossa festa. Que Deus abençoe você, seu programa, né, de ceder esse espaço para nós foi muito importante, que nem, né, repito, devido à audiência que tem o programa, né? Então foi muito importante. Agradeço mais uma vez a todos meus colaboradores que estão lá trabalhando, se dedicando, e reforço o convite a toda a população, compareçam lá, que eu tenho certeza que vocês não vão se arrepender. Um espaço totalmente coberto, um lugar bem arejado. No frio fica quente, no calor fica gelado. Quando tá calor, nós põe um ar-condicionado, pessoal. Lá é aconchegante o espaço, Alan. Pode ter certeza que quem for lá vai gostar.
1: Um abraço, minha gente. Então, 5 horas, Sabiá vai voltar trazer o nome dos ganhadores. Mas continue mandando mensagem, hein, gente? A gente vai estar olhando aí depois, bem tranquilo, marcar o seu nome lá no Instagram também, lá na minha página oficial. É só você escrever Fala Alan Júnior no Instagram e também lá no Facebook. Manda um abraço lá pro Bolinha Parafuso. Um abraço, hein, Bolinha? Gente, fiquem todos com Deus. Às 4 horas da tarde, nós vamos estar de volta com o melhor do sertanejo para vocês aqui ao vivo, na 94 FM. Tá bom? Tchau, tchau!
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0: Você faz a conta, mas a vida refaz depois? Cuidar do dinheiro hoje transforma o amanhã. Na hora de planejar, a gente é mais otimista do que deveria. Fazer uma reforma em casa, por exemplo. Você imagina que vai gastar um valor e no final estoura o orçamento. 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
4: Alô, bom dia, muito bom dia. Já estamos chegando no seu rádio com Região Destaque. Jornalismo sério, dinâmico, responsável para você. Oficial aqui da sua 94, começando agora. Eu sou o Davi Gil, peço licença para adentrar a sua casa, o seu estabelecimento comercial. Peço uma carona no seu veículo e convido para que juntos estejamos todos a partir de agora. Até às 13 horas, com muita informação. Estaremos repercutindo tudo o que aconteceu aqui na cidade de Itararé, São Paulo, Brasil, América do Sul, planeta Terra, e dos municípios que nos circundam, das regiões sudoeste do estado paulista, Vale do Ribeira, Norte, Pioneiro, Paranaense, das demais localidades brasileiras e também do mundo. Você poderá curtir o nosso programa através do rádio, da internet, obviamente que estaremos ao vivo, e você poderá participar. 3532-6081 com o DDD15 é o nosso fixo e o nosso WhatsApp. Pode mandar mensagens de texto que nós iremos, obviamente, fazer a checagem da notícia ou da informação através ou por intermédio de nossa produção e iremos repercutir aqui no ar, tá bom? Combinado? Muito obrigado pela audiência. Estamos juntos, então. A partir de agora, nesta sexta-feira, como diz o pastor Eli, nesta sexta-feira, dia 22 de maio de 2026, friozinho, né? Mas tudo que Deus manda é bom. Se é bom, vamos curtir, usufruir. Frio, nuvens e chuva marcam o fim da semana, com variação de temperatura e instabilidade do tempo também. A sexta-feira hoje será de tempo seco, com sol entre muitas nuvens e períodos de céu nublado durante o dia. A temperatura não passa dos 16 graus à tarde e a umidade chegando a 91%, sem previsão de chuva hoje. No sábado, amanhã, o tempo muda com instabilidade, viu? Chuva passageira pode acontecer com a máxima em 27 graus. Aliás, 17 graus. Alta probabilidade também ao longo do dia, mas com melhora à noite. Já no domingo, o cenário segue também estável, com temperaturas variando entre 14 e 19 graus. A possibilidade de pancadas de chuvas rápidas durante o dia e a noite no domingo. Então, prepare-se para um final de semana em casa, né? Gostoso, vendo um filme aí, né? Muito bom. Hoje o dia é do apicultor e também do abraço. Então, sintam-se abraçados todos e todas. Abraço para você, amigo ouvinte e amiga ouvinte. A lua é nova e o signo é de Gêmeos, para quem nasce na data de 22 de maio. Hoje nós estamos vivendo o 142º dia do ano de 2026. Faltam exatamente 13 dias para o feriado. Ah, tá. Faltam 13 dias para o feriado prolongado do Corpus Christi. É muito... Por que prolongado? Tá o feriado no Corpus Christi, que nós temos que respeitar, que daí é muito forte. Né? Não precisa ser prolongado coisa nenhuma. Feriado no dia do Corpus Christi, porque trabalha, gente. Por que é que o Brasil vai pra frente desse jeito? Um monte de feriado. Se o feriado é na sexta, o pessoal já encerra na quinta-feira, já vai viajar, tudo certo. Enforca o resto. Se o feriado é na quinta, quarta-feira já dá um feriado. Enforca o resto. Como é que o Brasil vai progredir desse jeito? Em 2026, o feriado do Corpus Christi cairá em uma quinta-feira, no dia 4 de junho. Para a maioria das pessoas que emenda com a sexta-feira, em recesso, essa coisa errada, já começa a partir do final do expediente da quarta-feira. O pessoal já nem progride direito, né? Dado a isto, porque quarta-feira já... Quarta-feira já não depois do expediente já não vai trabalhar. Então, já, na verdade, ele

0: ele vai quarta-feira já pronto para não trabalhar, já não vai render. Verdade é esta. Feriado vai cair na quarta-feira, na quinta-feira. O cidadão já não vai trabalhar na quinta, já vai emendar a sexta. Quarta-feira ele não vai progredir também. Né? Que coisa. E é isso mesmo. Infelizmente. Eita, mas nós estamos com a doutora Dayana, que é mais importante, que é da Associação Comercial Empresarial de Itararé, e Deus o Livre, instituição onde ampara o nosso comércio e tal, e que valoriza o empregador, o empregado e todos, comerciantes, comerciários, todos, né? Protege pra caramba.
1: Legal.
0: Tudo bem?
1: Bom dia, Davi. Muito obrigada pelo espaço aqui. Tudo bem, graças a Deus. E você?
0: Também. Meu bravo com você, porque não vem visitar a gente.
1: E você viu, me desculpe, né? Cheguei alguns minutinhos atrasado, porque a correria é bastante.
0: É, né?
1: A gente acaba assumindo muitos projetos e compromissos, e aí fica uma correria, né? Mas é uma alegria estar aqui com você, poder falar com seus ouvintes. Muito obrigada mesmo por esse momento aqui juntos.
0: Obrigado nós, por você estar aqui e atender o nosso convite e tal. E daí, como é que está a Associação Comercial? Você tem viajado, né? Eu sempre vou lá, você está viajando.
1: Pois é, exatamente. A Associação Comercial, ela faz parte da FACESP, que é a Federação das Associações Comerciais do Estado de São Paulo. São 420 associação comercial no estado. Uhum. E aí nós, eles subdividem por regiões, a nossa é a décima região, são 21 cidades, então sempre a gente está se reunindo para tratar de assuntos de dificuldades, né? De assuntos polêmicos, como essa lei agora que está aí no Congresso, né? 5x2, 6x1. Então, uhum. a questão assim, do empresariado tem discutido bastante isso, estão preocupados e tudo mais. E a Associação Comercial sempre está participando desse tipo de reunião. Nós estamos também com um novo produto, que é uma parceria com os cartórios. Então, a Associação Comercial, na prática, sempre foi assim, concorrente do cartório, porque ao invés de você protestar, você pode negativar na associação, e tem o mesmo peso.
0: É, né?
1: Isso. E agora, eles
0: estão... E com a associação é mais fácil de negociar isso, direto com...
1: Na verdade, as taxas, elas são menores, né, na associação. Mas agora, eles estão estudando e tá tendo muitas reuniões para formar uma parceria da Associação Comercial com os cartórios de protesto. Então é novidade também que vem por aí, inclusive dia 30 agora nós temos uma reunião sobre isso em Capão Bonito. Então está caminhando para que se tenha uma parceria, né? Uma parceria que ainda está sendo desenhada, digamos
0: melhor
1: assim.
0: Melhor para ambos, eu acho.
1: É verdade.
0: É como se fosse o juízo lá de conciliação.
1: Isso.
0: Não é verdade? Porque às vezes você vai processar uma pessoa, o processo é civil, lá vai demorar um monte.
1: Anos.
0: Né? Anos para... Depois tem recursos e mais, réplica, tréplica, Deus o livre, vai, no final não dá em nada. Na verdade, é verdade, o cidadão vai lá, faz um acordo, pago aí 50 por mês, acaba não pagando nada. Já aconteceu, pessoas que comigo não recebi nunca. E acontece que quando você tem a conciliação direto com a associação comercial, o cidadão até se sente mais à vontade de ir na associação comercial.
1: Verdade.
0: Vai lá expor a situação dele, olha, dá para eu fazer dessa forma, para me acertar. Eu quero acertar, porque ninguém quer ficar com o nominho sujo.
1: É verdade. Verdade.
0: Todos, na verdade, eles querem acertar
1: resolver a situação,
0: né? Não é? Quando na iminência de um poder mesmo, daí que a pessoa fica inadimplente. Mas, na verdade, todos querem acertar a sua situação.
1: Com certeza.
0: E ela fica mais à vontade para ir até a associação, como se fosse uma instituição conciliadora, né? entre as partes. Você não concorda com isso, doutora? Você que já é advogado, deve mais ou menos isso que eu estou falando, não é?
1: Na verdade, Davi, a associação ela não consegue receber lá a dívida de quem está negativado, mas tem um site que chama Acordo Certo. Esse Acordo Certo, ele é do SCPC, que é quem a associação representa.
0: Sim.
1: Então, lá no site Acordo Certo, você procura, faz o seu cadastro e consegue negativar, consegue negociar as suas dívidas
0: então,
1: naquele site.
0: Boa.
1: É bem seguro, né? Realmente facilita para quem está querendo acertar ali a sua vida para poder fazer essa negociação.
0: Verdade. Olha, agora com relação ao 6x1, o que eu acabei de falar aqui, gente, olha só. Então, eu não quero falar que não é bom 6x1. Quem que não quer que está junto da família?
1: 5x2, né?
0: o 5x2, quem não quer estar junto da família?
1: Sim,
0: é ter um tempo para dar uma viajadinha, é para os filhos e tudo mais. Uhum. Mas só que, por outro lado, você tem que ver também o empresário, aquele isso, que paga.
1: Isso, isso. É? Então, agora está uma discussão grande de como será essa transição, né, Davi? Eu acho que tem que, realmente, o Congresso, o legislador, ele tem que olhar para essa realidade e pautar aí essa transição, né? De que maneira ela vai ser feita. Porque se ela for realmente agora, em 2026, é muito complicado, né? Então a transição, ela precisa ser
0: mais um estudada, mais debatida.
1: Exatamente.
0: E mais. Euzinho, veja bem, isso que não influencia em nada, aliás, nem influencia mesmo. Só o meu pensamento. Eu acho que tem muito feriado. Tem muito feriado que não tem nada a ver. É que, de repente, isso atrapalha o empregador. O empregador chega no final do mês, ele tem que pagar o salário. Isso aí, chova, faça sol, ele tem que pagar o salário. Ele tem que pagar os encargos sociais, chova, faça sol, ele tem que pagar os encargos sociais. Os impostos e tudo mais. Aluguel, luz, água, e Deus o livre, tudo que está embutido no gasto, ele tem que se fazer. Uhum. E, de repente, chega um mês aí que tem 4, 5 feriados no mês. O cidadão aí tem 10, 12 dias.
1: Eu acho que não tem mês igual novembro, né? Porque novembro realmente é bastante feriado e aí tem a parcela do 13º junto.
0: Para
1: né?
0: você ver. Então, o empregador já fica aí arrebentado nesse sentido. Então, tudo bem. 5x2. Vai sábado e domingo feriado. Tira-se o feriado. Deixa o feriado aí do Dia das Mães, que é maravilhoso, que já cai no domingo mesmo. Deixa o feriado de Corpus Christi, que é o maior do Brasil, do universo, do mundo mesmo, que é Corpus Christi. E tudo bem. Daí 5x2, tudo bem. Bom, isso aí é minha opinião. Se eu fosse um deputado, tá, eu votaria, propunha isso. É. Como eu não sou, tem que ver o que, que o pessoal
1: assume. Mas é importante essa liberdade, né, Davi, que nós temos hoje em dia para poder falar... os seus pensamentos e tudo mais. A Associação Comercial busca esse sempre fazer encontros de network, né, que nós chamamos dessa forma. Café com os empresários, onde se fala disso, né? Dia 30 de abril nós tivemos. Nós tivemos ontem também uma reunião com o pessoal do setor de roupas, calçados, presentes e cosméticos, que é o setor mais do varejo, né, que está sofrendo bastante com falta de estacionamento no centro, que sofre bastante com as vendas online, né, porque hoje em dia você compra qualquer coisa na internet e logo já chega na sua casa. Então, esse setor aí, roupa, calçados, cosmético, presente, sofre bastante com essa questão aí da venda pela internet. Então, a Associação Comercial sempre faz promoções para premiar quem compra no comércio local, né? Quem valoriza o comércio da nossa cidade. E a gente busca trabalhar essa mentalidade, porque é o jeito que a pessoa pensa. Às vezes não dá tempo mesmo de você sair e comprar uma camiseta no centro e aí você compra pela internet. Mas, na maioria das vezes, você aproveita para sair com a sua família, né? Igual você falou, de estar um tempo com seu filho, com seu esposo, de sair, vir almoçar no centro, tomar um sorvete, e aí compra aquele tênis, compra aquela roupa e tudo mais, né? Então, a Associação Comercial tem feito bastante campanhas nesse sentido, né? Valorize o que é nosso, compre aqui no nosso comércio. E aí os nossos sorteios, né? Hoje vai ter um sorteio de Dia das Mães. E aí o nosso sorteio era semana passada, mas aí tava muita chuva.
0: Aliás, né? Tá rolando aqui o Dia das Mães ainda.
1: Ai, pois é. Bem legal. Deixa o mês todo, porque mãe precisa ser homenageada mais tempo.
0: A vida toda.
1: E aí, nós transferimos o sorteio por causa da chuva. E tá de novo feio lá fora, mas hoje tem que ter sorteio de
0: tem que acontecer.
1: Gente. Tem que acontecer. Então, vai ser hoje às 18 horas lá no centro de eventos, porque a Feira da Lua vai para o centro de eventos hoje, né? Tá tendo a festa do tropeiro. Verdade. Nós passamos rapidinho lá.
0: Tá movimentado.
1: Na saída, né? Que o pessoal já foi para Sorocaba, saíram às 9 da manhã, teve cerimônia e tal. E aí, o nosso sorteio vai ser lá às 18 horas e depois do sorteio tem show com o Vanerô. Vai ser muito chique.
0: Show, que hora?
1: O nosso sorteio é às 18.
0: 6 horas da tarde, isso. Vai lá, gente.
1: E
0: olha
1: aí, logo em seguida, o show com o Vanerô para animar lá o pessoal da Feira da Lua, que vai ser no centro
0: muito
1: de
0: legal.
1: Eventos.
0: Às 6 horas da tarde, isso. Vai que você aí que deixou
1: vai
0: o seu cupom.
1: Vai ter muitos brindes, viu, Davi, para o pessoal que estiver presente lá na
0: poxa,
1: feira.
0: Poxa, que maravilha. Olha, você tocou em dois pontos aí que é muito interessante. Você tem que vir mais, porque são muitos assuntos.
1: Muitos assuntos.
0: E não vai dar tempo de a gente tratar de todos. Essa história do estacionamento na cidade é muito importante o que você falou, muito importante. Porque às vezes você deixa carro aí, o seu veículo que você vai, distância de 2 quadras, às vezes, do comércio onde que você vai comprar, por não achar vaga. E por outro lado, disciplinar o uso da vaga é bem importante, porque até mesmo os funcionários do próprio estabelecimento comercial, ele deixa seus veículos na frente da loja faz com que atrapalhe para que os clientes próprios não cheguem até o estabelecimento.
1: Lugar, né? Não tem lugar. E aí, quando você vai comprar e você está correndo, não tem lugar ali naquela quadra, você fala assim, vou deixar quieto, não vou comprar nada.
0: Exatamente. Ou você vai num determinado comércio, eu vou para ir numa loja específica, de repente você tem que deixar 2 quadras, aquela loja ficou prejudicada porque você vai comprar na outra. Na outra loja
1: você
0: lá.
1: Você já vê ali perto.
0: Já vê, já tem outra perto. Então, não é que seja prejuízo para o município, mas é prejuízo para um dos comerciantes. Então, é isso que nós temos que nos conscientizarmos, da importância do estacionamento. Né? E a outra questão que você bateu, que é fundamental, é essa compra por internet. É bom? Pode até ser. Mas você está comprando um negócio no escuro.
1: É verdade.
0: Você compra sem você vê a foto, de repente, chega, não é o produto
1: não
0: que você...
1: Não é aquilo que
0: não
1: você
0: é a qualidade esperava. Que você... O calçado, por exemplo. Dificilmente o calçado que chega vai te agradar. Você vai aceitar, mas não vai te agradar 100%.
1: Exato.
0: Roupas, confecções...
1: Vai apertar, né, em algum lugar, né?
0: Não vai ser 100%.
1: Eu tenho o meu pé esquerdo maior que o meu pé direito, então eu preciso ir na
0: então,
1: loja...
0: Então, no teu caso, é sapateiro.
1: Não, mas eu falo assim, ó, eu quero provar o pé esquerdo, porque normalmente elas dão o pé direito pra gente provar. Eu falo, não, moça, eu quero os dois pé... sapatos já, me dá os dois aqui que eu vou provar, porque se eu
0: vou
1: não
0: levar,
1: provar...
0: Vou levar um 34 e um 37. Eita, mas é verdade, gente, então, olha, às vezes se compra, por exemplo, eu vou comprar uma peça de carro com a marca tal, daí a marca tal, mas de repente... não é aquilo que você combinou. Por exemplo, o que nós temos no grande centro da cidade, que é a Rua São Pedro, é o shopping a céu aberto.
1: Verdade.
0: Então tem diversidade muito grande de lojas. E você vai comprar na internet, não é aquilo que chega. Ou vai apertar, você vai comprar uma calça, por exemplo, vai chegar apertado. Uma blusa vai chegar apertada, vai ficar muito frouxa, ou está soltando algum frio, ou tem o fio, ou tem um probleminha, ou a textura do produto não é aquilo que você
1: verdade.
0: Comprou. E daí não tem, você vai reclamar para quem, não é?
1: Exatamente.
0: Então, e aqui não, aqui você vê, você vai provar o que é mais importante. O recurso, o valor que você vai pagar, vai ser investido no município.
1: Exato.
0: Vai empregar um parente seu, um amigo teu, verdade. Uma pessoa da sua comunidade, vai gerar divisas para o município, para o crescimento do teu município, verdade. E fazer com que a sua cidade seja próspera, porque aqui vai estar o dinheiro do seu gasto, do seu consumo.
1: Gasto,
0: não é isso?
1: É exatamente isso, Davi. Então, a Associação Comercial sempre trabalha, né, com campanhas assim, valorize o nosso comércio, valorize aquilo que é nosso, porque realmente, quando você compra aqui, você ajuda a nossa Itararé a crescer. Né? É bem isso que você disse, vai pagar o salário de um amigo seu, de um parente seu, além dos impostos que são recolhidos aqui e voltam na escola que o seu filho estuda, né? No posto de saúde que você é atendido.
0: Pra tua cidade
1: então,
0: ficar.
1: É um ciclo, né? Um ciclo virtuoso, um ciclo bom, que você precisa realmente investir aqui, comprar aqui, então... Antes de você comprar pela internet, pense nisso. E ainda você pode concorrer, né, aos nossos prêmios. Hoje nós vamos sortear um vale-compras de R$1.000 e 3 vale-compras de R$300. E todos os vendedores também serão premiados. O vendedor do cupom de R$1.000 ganha R$200. E os cupons de R$300, o vendedor também ganha R$100.
0: Então, olha que bacana.
1: Na verdade, são 8 pessoas premiadas hoje, né? E tem também, Davi, esse ano, a raspadinha premiada. Então, é uma folha onde tem 300 chances ali. Mas a pessoa, a loja pode pôr um valor mínimo. Por exemplo, você tem que comprar R$100 aqui para você raspar uma chance. E aí você já pode ganhar R$50 na hora lá.
0: Olha que bacana.
1: Os R$50 você deve gastar ali naquela loja mesmo. É um vale-compras também. A associação trabalha sempre com vale-compras, porque aí faz com que o dinheiro gire aqui dentro da cidade mesmo.
0: Olha só,
1: né?
0: Tá vendo?
1: E aí a loja vai receber da associação os R$50 que você já gastou ali na loja mesmo, então você ganha na hora o voucher ali, o vale-compras de R$50 na raspadinha. Então são 2 formas de ganhar esse ano na nossa campanha. A raspadinha que é na hora e o cupom que você preenche normal, tem sorteio de Dia das Mães, Dia dos Namorados, Dia dos Pais e sorteio de Natal. No Natal, O nosso maior prêmio é R$10 mil. Olha então, só. Vale compras de R$10 mil.
0: Que bom.
1: A gente divide em 20 vale compras de 500, porque aí a pessoa pode gastar em vários lugares, né? Mas a gente faz também o sorteio ali no dia 23 de dezembro, para dar tempo da pessoa gastar no dia 24. Então,
0: isso
1: dá para fazer
0: todas
1: uma
0: as
1: grande
0: lojas
1: festa.
0: Que são credenciadas, isso, inscritas.
1: Que estão participando da campanha.
0: E que estão, olha, registradas na Associação Comercial.

0: são credenciadas,
1: Isso.
0: inscritas.
1: Que estão participando da campanha.
0: Aí que estão, olha, registradas na associação comercial, não é verdade? Aí essa importância também de você estar, registrar você que é comerciante, estar aí, ser parceiro da associação comercial.
1: Isso,
0: Você
1: exatamente, participar.
0: ter essa oferta de serviço, da associação comercial, desse amparo e tudo mais, não é? E tem pesquisa, o que mais que tem cursos, tem uma série de
1: Sim,
0: coisas,
1: sim.
0: amparo jurídico, tem um monte de coisa, não tem?
1: Isso mesmo, Davi. Eu, como advogada da entidade, também presto consultoria para quem é associado. Tá? Então eu tiro as dúvidas, auxilio ali na confecção de alguma notificação extrajudicial. Então estou sempre à disposição do associado para tirar também as suas dúvidas jurídicas, tá? E nós fazemos, nós temos a parceria com o Sebrae, tem muitos cursos, inclusive vai ter Empretec Rural novamente
0: É verdade,
1: no
0: eu
1: mês
0: já
1: de julho.
0: anunciei aqui, já anunciei.
1: Isso, que bom, então, que já está divulgando por aqui, porque julho vai ter o Empretec Rural, né? Se eu não me engano, é de 20 a 24 de julho. E você pode fazer essa experiência, que esse curso é maravilhoso. São 5 dias ali dentro de uma sala, mas mexe muito assim com o jeito de pensar da gente. Então é muito legal esse curso. Mas nós temos outros também. Nós vamos ter curso de capacitação para quem quer colocar seus produtos para vender pela internet. Sabe aquela história que você não pode ir com ele, junte-se a ele?
0: Lógico.
1: Então nós temos todas as estratégias, Davi. Então quer vender seus produtos pela internet e não sabe como? Ai, não sei como colocar no Mercado Livre, não sei como colocar no Magalu, quanto que é a porcentagem que eles cobram da gente. Então tudo isso a Associação Comercial vai estar promovendo curso também em parceria com o Sebrae, curso de atendimento ao cliente. Nós pretendemos fazer também, Davi, uma oficina para levar os colaboradores, funcionários de loja, para conhecer alguns pontos turísticos aqui de Itararé, para que
0: Incentivo.
1: o vendedor ele possa receber um turista e falar: nossa, que legal que você veio!
0: É.
1: Itararé é linda, Itararé tem a barreira, Itararé
0: Indicar,
1: tem o Morro
0: né?
1: Chato.

0: possa ser uma, assim, um disseminador do nosso turismo.
1: Muito bem, valorizar aquilo que tem.
0: Verdade.
1: E eu quero fazer uma colocação também. Com relação às compras, não é assim. O comércio hoje ele é democrático.
0: Verdade.
1: Você pode ser. Você é um negociador. Você entra numa loja, você vai negociar. Uhum. Converse com o dono, converse com o gerente,
0: verdade.
1: Entendeu? Peça desconto às vezes, peça uma negociação, vê como dá. Por exemplo, eu tenho aqui alguns clientes maravilhosos, né? Ali, por exemplo, a Paulistana Móveis.
0: Ah,
1: né?
0: Legal.
1: Você vai na Paulistana Móveis, você conversa lá com o Dalvano, você conversa com a galera, tal, você recebe desconto, você tem um prazo esticado a mais para você
0: verdade.
1: Pagar. Então você tem uma facilidade, porque você está aqui, são pessoas, são gente sua, da sua cidade. Então não é aquele negócio como se for pagar um imposto, faltar um centavo na lotérica, que você não vai voltar com o teu boleto para casa.
0: Verdade.
1: Então não tem discussão. Agora aqui você está no teu comércio, na tua casa, então. Eu só estou falando isso para valorizar
0: verdade.
1: Ainda mais a compra aqui na tua casa, no teu comércio, que passa a ser seu. Vamos ser bairristas, gente. Vamos
0: verdade.
1: Cuidar do que é nosso.
0: Davi, é? Eu quero só agradecer as lojas que estão participando dessa campanha, né?
1: Uhum.
0: Que a loja ela é associada e aí para participar da campanha ela paga uma taxinha que nos ajuda a pagar a premiação.
1: Claro.
0: Uhum. 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Nosso muito obrigado às lojas participantes e você que vai fazer suas compras, né? Fique atento aí para pedir o seu cupom, pedir a sua raspadinha para você concorrer no comércio premiado da Associação Comercial.
1: Muito legal, doutora Daiane. É Daiane ou Daiana?
0: Daiane.
1: A Daiane.
0: Isso.
1: Então, eu quero que você volte mais vezes.
0: Tá bom, Davi, pra gente,
1: mas volte mesmo.
0: Tá bom.
1: Porque é uma instituição nossa.
0: Verdade.
1: Isso é uma prestação de serviço também.
0: Com certeza. Né?
1: Venha mais vezes pra gente conversar, tá, expor os projetos que você tem lá. E mais uma vez hoje, falar aqui a nossa galera que vai acontecer às 18h.
0: Isso.
1: Ali no centro de eventos, naquele barracão do Meso Oaron Oates. É isso o nome?
0: É ali ou não? O barracão Meso Oaters. Na verdade, a feira, ela vai ser do lado de fora, né? Mas é ali, é ao lado ali do barracão do Meso, entre o barracão e a estação ferroviária ali.
1: Vai ter alguma tenda ali?
0: Tem
1: coisa?
0: Tenda, tem palco,
1: vai
0: tem
1: ter.
0: Som.
1: Então, vai ser ali.
0: Vai ser ali.
1: 18h, são oito pessoas premiadas.
0: Oito pessoas premiadas hoje.
1: É? Então, gente do céu, com vale compras, com coisas deliciosas aí que você
0: e aí
1: poderá
0: tem os brindes que as empresas nos deram.
1: Vai ter,
0: né?
1: A raspadinha.
0: Hoje,
1: uma raspadinha tem?
0: As raspadinhas são nas lojas.
1: Ah, não.
0: Hoje
1: então,
0: tem presentes que as lojas mandaram.
1: Presentes.
0: Tem, assim, umas cestas de chocolate, tem umas shampoo, sabe? Tem vários presentes lá, todos empacotadinhos, que aí a gente sorteia na hora pra quem está lá no lugar.
1: Pra quem está lá vai pegar um nomezinho com
0: isso,
1: o número.
0: Pega
1: o número,
0: pega o número. Uhum.
1: Ai, gente, eu vou lá ganhar isso.
0: Isso, vamos lá. Tá lindo.
1: 18h, depois das 6, depois desse sorteio que vai ter prioridade, sorteio às 18h. Aí, aqueles que quiserem ficar para o show do Vaneirô.
0: Isso, tem o show do
1: Vaneirô. E para curtir a Feira da Lua, que ela vai acontecer.
0: Feira da Lua.
1: Né?
0: Isso mesmo, Davi. Muito obrigada, Davi, pelo espaço. Obrigada você, ouvinte, né, por nos receber aí na sua casa. E está convidado a estar conosco no sorteio às 18h.
1: Vem outras vezes para a gente divulgar outros assuntos aqui.
0: Tá bom, Davi. Um abração. Até mais.
1: Agora são 12h29. Vamos para uma notícia aqui. A gente vai voltar já para a continuidade do nosso programa aqui. É isso aí. Região Destaque com você.
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3: Ganhar visibilidade, atrair parceiros e abrir novos mercados. Esses são alguns dos impactos relatados por mulheres empreendedoras que participam do Prêmio Sebrae Mulher de Negócios. As inscrições para edição

0: De 2026 seguem abertas até o dia 19 de junho para donas de pequenos negócios de todo o país, incluindo MEI, produtoras rurais, artesãs e empresas das áreas de inovação e negócios internacionais. A gerente de empreendedorismo feminino, diversidade e inclusão do Sebrae Nacional, Georgia Nunes, afirma que o prêmio vai além do reconhecimento financeiro.
1: É muito mais do que uma premiação. É muito mais do que um concurso de quem é melhor, de quem tem o negócio mais bem-sucedido. É uma vitrine nacional para você mostrar o resultado de uma vida dedicada ao seu trabalho, ao seu projeto, ao seu serviço, ao seu produto. Uma vitrine para inspirar.
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1: Muito bem, agora são 12 horas com mais 41, quase 42. Pesquisa para o Senado em São Paulo aponta Marina Silva e Simone Tebet na liderança. Levantamento divulgado pelo Paraná Pesquisas de ontem, dia 21, mostra as ministras Marina Silva e Simone Tebet na liderança da corrida pelas duas vagas ao Senado por São Paulo nas eleições de 2026. No primeiro cenário estimulado, Marina aparece com 36,6% das intenções de voto, seguido por Tebet com 34,3%. O secretário de Segurança Pública paulista, Guilherme de Ritt, soma 25,1%, enquanto Ricardo Salles registra 18,7%. Também aparecem na pesquisa Paulinho da Força, com 13,6%, e André do Prado, com 11,3%.

0: aparecem na pesquisa Paulinho da Força, com 3,6 e André do Prado, com 11,3. Em um segundo cenário, sem Simone Tebet, Marina sobe para 37,4 e mantém liderança isolada, enquanto Márcio França aparece com 27,1 e derrete com 25,8. A Prefeitura de Itararé está realizando a segunda festa do tropeiro, evento que marca oficialmente o início da 13ª Tropeada Paulista rumo a Sorocaba. A comitiva partiu esta sexta-feira às 9h do Centro de Eventos, iniciando aí o percurso tradicional que passa por diversos municípios paulistas até a chegada em Sorocaba. A iniciativa resgata e valoriza a cultura tropeira, fortalecendo as tradições, o tropeirismo e a unidade histórica na região. A festa do Divino segue neste final de semana com uma programação religiosa, cultural, especial e diversas opções gastronômicas em Itararé. Entre as atrações musicais confirmadas estão os grupos Três Cantos e Paulinho Tchê, dia 22/5, Tchê Louco, 23 agora, e o encerramento com Samuel Duarte, no dia 24. O público também poderá aproveitar uma praça de alimentação com doces, salgados, espetinhos e bebidas, além do tradicional X-Pernil, considerado uma das marcas registradas do evento e muito aguardado aí pelos frequentadores. A entrega de medicamentos de alto custo, gente, da Farmácia Municipal, a Farmai, será realizada entre os dias 25 e 29 de maio, das 8 às 17 horas. Os pacientes devem ficar atentos ao período e comparecer para retirar seus medicamentos dentro das datas informadas, garantindo o acesso ao tratamento sem interrupção. 12h44, abraço lá ao Wilson Felipe, meu querido amigo, Zeca da Cofesa, curtindo a gente, não é? E também Amaral Sapateiro ligado conosco. Meu querido amigo, advogado Elton Meneghella, Geraldo Woltz, Fábio Urbano, Rodrigo Urbanski, Helene Genaro, Reinaldo, a Tercida, não é? Que é a secretária lá do Reinaldo. A todos vocês, queridinhos, obrigado, viu? Zeca! Palmeira perdeu, Zeca. Amaral Sapateiro, Palmeira perdeu. Manda um abraço ao Ricardo Urbanski, Azuleide, a sua mãe curtindo a gente.
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2: Após os áudios liberados pelo The Intercept e a confirmação de Flávio Bolsonaro de que esteve com Daniel Vorkaro, o PL avalia o futuro da pré-candidatura dele à presidência da República. É notório que os ocorridos mexeram com os planos do senador, que por enquanto garante que seguirá firme na disputa pela sucessão ao Palácio do Planalto. Nos bastidores, a informação que ganhou força é de que o presidente do partido, Valdemar Costa Neto, teria dado um prazo para que a pré-campanha esteja firme e em crescimento. No entanto, esse ultimato foi negado pelo presidente do PL. Nos áudios, Flávio Bolsonaro pedia dinheiro para o ex-banqueiro para a realização do filme sobre o pai dele, Jair Bolsonaro. Mesmo falando que era só um trabalho de angariar fundos privados para a produção, o senador confessou que esteve na casa de Vorkaro após sua prisão. A cientista política Luciana Santana aposta que, apesar de tudo isso, o PL vai manter a candidatura de Flávio.
3: Ele tem se mostrado muito confiante e eu não vejo qualquer outra movimentação, né? Inclusive, acho que o próprio Valdemar Costa Neto tem ficado muito quieto, até porque, né, não tem muito o que ser feito. Então, acredito que sim. Acho que ele vai continuar ali com esse tipo de posição.
2: Na opinião da cientista política.
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0: Mandar um abraço ao Carlinhos Negri, lá na Vila São João, curtindo a gente. E também, obviamente, meu amigo Eric Zandel, da Oficina Zandel. Eric Delagnol, da Oficina Zandel, lá da Rua São Pedro, em 1960. Davizinho Mecânico, meu abraço, viu? Você, o Leandro. E também o Reinaldo aí, o Matheus, mecânicos pra caramba. O Capacete, meu querido amigo mecânico, ele e a sua galera. E o Serginho, lá no 1º de maio, ele e seu pessoal. Meu abraço a todos.

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0: Muito bem, agora são 12 horas com 55 minutos. A Prefeitura de Bom Sucesso de Itararé abriu inscrições para a frente de trabalho temporário. Conforme a Lei Municipal 978 deste ano, o atendimento aos interessados acontece no dia 21 e 22, agora, na Secretaria de Assistência Social. Ontem e hoje, né? Para participar do processo, os candidatos devem comparecer ao local, portando RG, CPF, Deus o Livre, carteira de trabalho e folha de resumo do cadastro único. No atendimento, também serão fornecidas todas as informações no atendimento sobre o processo de contratação e financiamento frente de trabalho. Cofuncionamento, não é financiamento. A Prefeitura de Ribeirão Branco segue realizando aí importantes melhorias no bairro do Cachoeira, com serviço de manutenção de estradas, reconstrução de pontes para garantir a segurança, melhores condições de trafegabilidade e a qualidade de vida dos moradores da zona rural. Uma colisão frontal entre um carro e uma carreta foi registrada no início da noite de ontem, de quinta-feira de 16, na rodovia SP-258, na altura do quilômetro 254 em Itapeva. Segundo informações da Polícia Rodoviária, o acidente envolveu um Gol com placa de Itapeva e uma carreta de Santo Antônio da Platina por volta das 7h40. O motorista do Gol, que estava sozinho no veículo, foi socorrido e encaminhado ao hospital, enquanto o condutor da carreta não sofreu ferimentos. Ninguém corre risco. Agora são 12 horas com mais 56 minutos. Mais um acidente envolvendo um caminhão foi registrado na conhecida curva do Mosteirinho, na estrada vicinal Kazuyoshi Kurita, que liga Itaporanga a Santana do Itararé. O caso aconteceu na noite de ontem, apenas 10 dias após um grave acidente no mesmo local, que terminou com a morte de um caminhoneiro gaúcho. Segundo informações divulgadas pelo portal Ita News, o novo acidente na altura do quilômetro 4,5 da via, trecho conhecido pelo alto índice de capotamentos, o prefeito de Itaporanga acompanhou o atendimento da ocorrência e voltou a comentar sobre a necessidade da transferência da estrada ao governo do estado, buscando aí melhorias estruturais e mais segurança aos motoristas. E mais um caso, uma carreta carregada com cavacos de madeira tombou na tarde de quarta-feira na rodovia Aparício Bigre Filho, esse que leva até Reversu Itaporanga, entre Reversu e Itararé, que aconteceu o acidente. Ele aconteceu por volta das 13 horas, na altura do quilômetro 9, nas proximidades da reta do radar. Segundo informações da Polícia Militar Rodoviária, o veículo seguia no sentido Itararé-Reversu, quando ocorreu o tombamento. O motorista, de 58 anos, sofreu ferimentos e foi socorrido no pronto-socorro de Itararé. Agora são 12 horas e 58. Uma última notícia aqui. O jornal Estado de São Paulo publicou nesta quinta-feira, 21, um editorial, Isto é Flávio Bolsonaro, em que faz duas críticas ao senador Flávio Bolsonaro após as revelações sobre sua relação com o banqueiro Daniel Vorcaro, ligado ao caso Banco Master. Segundo o texto, o episódio não revelou um novo Flávio Bolsonaro, mas reforçou questionamentos já existentes sobre sua trajetória política e suas relações consideradas nebulosas. O editorial destaca que a proximidade entre o senador e o empresário gerou preocupação em setores do mercado financeiro e empresarial ligados à Faria Lima, diante do impacto na percepção de previsibilidade e credibilidade política. O artigo também afirma que o escândalo ampliou a desconfiança de parte do mercado em relação ao presidenciável do Partido Liberal, em meio a discussões sobre o cenário político de 2026. Agora são 12h59, nós estamos encerrando o programa de hoje. Quero agradecer a você que esteve conosco até agora, você que pelo menos um pedacinho nos ouviu. Nosso muito obrigado. Saúde e paz é o meu desejo para você. Um ótimo final de semana e nós estaremos de volta, em nome de Jesus, na segunda-feira às 12 horas. A Fran Roberto, meu abraço e a todos vocês. Tchau, tchau, bom final de semana. Vem aí a palavra de Deus com o pastor James. Adiós, me voy, tchau, tchau.
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2: Glória a Deus, louvado seja o nome de Jesus, povo de Deus, boa tarde. Paz seja convosco. Hoje, sexta-feira, dia 22 de maio de 2026, está começando mais um programa Toque de Cristo, porque o Toque de Cristo é top. Eu quero desde já deixar meu abraço a todos os ouvintes da 94 FM. Nós somos a Igreja do Evangelho Quadrangular na Vila Jora, na rua Brás Forcinete, de número 87. O meu abraço aos nossos irmãos evangélicos, o meu abraço aos nossos irmãos católicos, o meu abraço aos nossos irmãos espíritas e o meu abraço a todos os nossos irmãos, os livre pensadores. Que Deus abençoe a vida de cada um de vocês, em nome de Jesus, né? Quero deixar um abraço para todos vocês aí que estão aí no comércio, trabalhando. Deus abençoe vocês, você que está na indústria, você que está aí na zona rural, na chácara, na fazenda, no sítio, Deus abençoe vocês, você que está em casa almoçando, coisa boa, hein? Um grande abraço para vocês, eu desejo uma excelente sexta-feira, uma sexta-feira de vitória,

0: Um grande abraço para vocês. Eu desejo uma excelente sexta-feira, uma sexta-feira de vitória. Eu quero deixar um abraço aqui também para a irmã Judite, irmã Juvenira e o Eduardo Lourenço lá da Pauliceia. Deus abençoe a minha irmã Maria Júlia lá do Alvorada, um abraço. Zuleide Ricardo, boa tarde, Deus abençoe. Também para as meninas aí da loja Use e Abuse, um grande abraço para vocês. Irmã Josefa da Deus e Amor, Vanderleia da Fonte das Águias, meu amigo Adalto lá do Mercado do Paulinho, lá na Vila Beca. Adalto, um abraço. Rodolfo, Cauã do Mini Mercado do Preto, Deus abençoe vocês. O Eric, o Bruno, toda a equipe aí do açougue do Big Pool, Deus abençoe vocês. Jonas do Bairro da Seda, um abraço, Deus abençoe, Jonas. Josué, ali do Mercado Municipal, Deus abençoe. Leonilda, Fernando, Joel Soares, Deus abençoe vocês. Irmã Florizio, irmão Zé. Também a irmã Leni, lá da Novo Horizonte, Deus abençoe em nome de Jesus. Arildo, Sueli, um grande abraço para vocês. Pessoal aí da Ieque Vila Jora, pessoal da Ieque Novo Horizonte, um grande abraço para vocês. Deus abençoe em nome de Jesus. Hoje, o nosso programa é um programa gravado. Eu gravei esse programa aqui ontem. Eu estou viajando, estou indo para Piracicaba, mas à tardezinha já estarei novamente na cidade de Itararé, tá bom? Por que eu estou dizendo isso? Porque hoje não dá para você interagir. Às vezes você manda algum recadinho no meu WhatsApp, às vezes você manda um recadinho no telefone da rádio, né? E eu vou acabar não dizendo o seu nome. É por isso que eu estou te avisando, tá bom? Mas eu tenho uma palavra para você, uma palavra de Deus. Hoje nós estamos encerrando uma série de mensagens, uma série de mensagens abençoadas, batalhas que todo cristão enfrenta, tá certo? Então eu tenho uma palavra para você. Vai preparando o seu copo com água, vai preparando a sua garrafa com água, que daqui a pouquinho eu vou orar por você, tá bom? Mas antes, vamos aí ouvir esse louvor e logo na sequência eu quero compartilhar um texto da palavra de Deus.
1: 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Certamente que a bondade e o teu amor me seguirão todos os dias da minha vida. E eu habitarei em tua casa para sempre.

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1: Muito bem, estamos de volta aí depois deste louvor abençoado. E hoje nós vamos falar um pouquinho sobre a batalha que termina em testemunho, né? O texto é Gênesis capítulo 50, versículo 20. Eu preguei esse texto esses dias, mas é claro que essa palavra é outra palavra, porque a palavra de Deus se renova a cada dia, não é mesmo? Diz assim a palavra de Deus: vós bem intentastes mal contra mim, porém Deus o tornou em bem. Muito bem, então hoje nós chegamos ao último dia da nossa série, como eu já falei, né? Batalhas que todo cristão enfrenta. E a mensagem de hoje é para as pessoas que passaram por lutas, mas que continuam acreditando que Deus ainda escreve histórias de vitória. Talvez alguém esteja ouvindo esse programa pensando: eu fui injustiçado, passei por dores que ninguém viu, ou tive momentos em que achei que minha vida tinha parado. Mas hoje Deus manda dizer: a luta não cancelou o propósito. E essa palavra de Gênesis capítulo 50 é uma palavra muito interessante, porque José, ele tinha sonhos dados por Deus. A história de José começa em Gênesis capítulo de número 37, é o início da história dele, e termina em Gênesis capítulo 50. Esse versículo que nós lemos é o finalzinho da vida de José, né? Então, o que é interessante dizer de José é que entre o sonho e a promessa vieram as batalhas. José, a princípio, no começo da sua vida, ele foi rejeitado pelos irmãos. Seus irmãos o jogaram numa cisterna, num poço, né? E depois eles venderam José aos mercadores que estavam passando para ir para o Egito. Então José, ele foi vendido como escravo, injustiçado. José foi esquecido na prisão. Olha que interessante, que coisa forte, um homem com promessa, vivendo cenários completamente contrários ao que Deus havia falado. E talvez existam pessoas vivendo exatamente isso hoje. Pessoas que receberam promessas, pessoas que oraram, pessoas que acreditaram, mas encontraram no decorrer da vida decepções, injustiças, lutas inesperadas, né? E eu quero dizer para você nessa tarde que existem batalhas que tentam parar o propósito. Os irmãos de José acharam que estavam destruindo a sua história, mas nenhuma luta é maior do que o propósito de Deus. Aleluia! O poço não cancelou José, a cisterna não cancelou José, a escravidão do Egito não cancelou José, a prisão não cancelou José, e talvez hoje existam pessoas achando que a dor cancelou seus sonhos, que a luta destruiu seus projetos, que o sofrimento parou a sua vida. Mas Deus continua trabalhando até nos dias difíceis. Então guarda esta palavra no seu coração. Existem batalhas que tentam parar o propósito, mas que não conseguem. Porque Deus, ele trabalha em silêncio durante a nossa batalha. José passou anos sem entender o processo. Imagine quantas perguntas passaram pela mente dele. Por que que isso aconteceu? Por que tanta injustiça? Por que Deus permitiu? Você não vai ver isso na história de José. Mas enquanto José chorava na prisão, o céu continuava escrevendo a sua história. Porque mesmo quando você não entende, Deus continua trabalhando. Talvez hoje alguém esteja vivendo um processo doloroso, mas Deus ainda está no controle. A batalha de José não foi o fim da sua história. Chega um dia em que Deus levanta José. O homem que estava preso agora governava o Egito. O homem que era rejeitado agora alimentava nações. porque Deus, ele transforma cenários de dor em plataformas de testemunho. Louvado seja o nome do Senhor. E o mais lindo da história de José vem agora. José não terminou amargo. Ele entendeu que o que tentaram usar para destruir, Deus usou para fortalecer. Existem pessoas hoje vivendo batalhas difíceis, injustiças, decepções, perdas, processos demorados. E o inimigo, ele tenta convencer, né? Ah, sua história acabou. Mas Deus ainda muda cenários. O poço não foi o fim de José. A prisão não foi o fim de José. E essa luta não será o fim da sua história. Queridos ouvintes, hoje nós estamos encerrando a nossa série Batalhas que todo cristão enfrenta. Durante essa semana nós aprendemos que o medo pode ser vencido, que a espera não é em vão, que Deus fortalece mentes cansadas, que famílias podem ser restauradas e que batalhas também podem terminar em testemunho. Talvez você começou essa semana cansado, mas Deus renovou a sua esperança. E hoje, no encerramento da série, o Senhor manda dizer: continue firme, porque quem permanece em Deus descobre que a batalha não impediu o propósito. Muito obrigado pela sua companhia durante toda essa semana. Que Deus abençoe a sua casa, que Deus abençoe a sua família, que Deus abençoe a sua vida abundantemente. Nós vamos agora para a vinheta da oração, porque eu quero orar por você nessa tarde, em nome de Jesus.
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1: Muito bem, vamos orar. Senhor nosso Deus, nosso Pai Todo-Poderoso, Criador dos céus e da terra, em nome do Senhor e Salvador Jesus Cristo, teu Filho amado, eu me coloco diante da tua presença nesta tarde, Senhor Jesus, para pedir uma bênção especial sobre todos os ouvintes da 94 FM. Obrigado, Senhor, por esta semana de palavra e fortalecimento. E agora eu oro por cada ouvinte que acompanhou essa série. Pai, fortalece os cansados, renova os abatidos, levanta aqueles que estão passando por processos difíceis, transforma batalhas em testemunhos para a honra e glória do teu nome. Continue conosco, Senhor, nos abençoando, nos guardando, nos protegendo. Senhor, abençoe este copo com água, essa garrafa com água, e quando essa pessoa participar, que ela seja curada, liberta, abençoada, reavivada, transformada, purificada pelo poder do nome de Jesus. É isso que eu te peço e te agradeço em nome de Jesus. Amém. Tome desta água em nome de Jesus.

Glória a Deus. Queridos, nós já estamos terminando o programa desta tarde. Eu quero só deixar os avisos para vocês, né? Hoje, às 8 da noite, vamos começar pelas 19h30. Hoje, o pessoal da Pauliceia. Alô, pessoal da Pauliceia. Hoje, o Binho, Fabiano Gabriel, missionário Binho, ele estará pregando para vocês hoje.

de volta para a nossa linda e querida cidade de Itararé, tá bom? Então hoje às 8 da noite, Vila Jora, Culto de Libertação, e também ali na rua Petronília Fogaça Tatite, de número 90, na IEQ Novo Horizonte, o Lucas Nascimento, o missionário Lucas Nascimento estará lá para pregar para vocês, tá bom? Então temos aí hoje nas quadrangulares aí, nós temos também culto na primeira igreja hoje, na 13 de maio, temos culto lá no Santa Terezinha, meu amigo pastor Fred, lá na Sofia Dias Menck, tem culto lá, acho que no Alvorada hoje não tem, tem culto lá na Pauliceia que eu falei, também tem culto na Catedral hoje às 8 da noite, olha, lá no Cruzeiro, hoje nós temos uma igreja quadrangular também, pastor Luiz Miranda, hoje também tem culto lá no Cruzeiro, então, ó, escolha um lugar aí para você participar, tá bom? E também quero deixar um recado aqui de domingo. Domingo tem um recado importante. Nós temos a Ceia do Fortalecimento. É uma campanha nacional da Igreja Quadrangular. Todas as igrejas quadrangulares vão fazer a Ceia do Fortalecimento Nacional. Aí, no Novo Horizonte, vai ser às 18 horas. Aí sou eu e a pastora Ana. Domingo, 6 da tarde, no Novo Horizonte. Vai terminar o culto umas 7h10. E a gente sobe para Vila Jora para fazer o culto lá que começa às 19h30. Duas ceias do fortalecimento, 6 da tarde no Novo Horizonte e 7h30 da noite na Vila Jora. Tá bom, pessoal? Queridos, eu desejo a vocês uma tarde abençoada, uma tarde de vitória. Fique agora com o programa Palavra Amiga dos meus amigos Pastor Eli, Pastor Eliel, Pastora Vilma, grandes homens e mulheres de Deus. Deus abençoe vocês. Em nome de Jesus. Na segunda-feira eu volto a 1h com o programa Toque de Cristo, porque o Toque de Cristo é top, tá bom? Eu desejo uma ótima tarde de sexta-feira e um ótimo final de semana para vocês, em nome de Jesus.

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1: 13 horas e 31 minutos.
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0: Pai nosso que estás nos céus, santificado seja o vosso nome. Venha a nós o vosso reino. E seja feita a vossa vontade, assim na terra como nos céus. O pão nosso de cada dia nos dai hoje. Perdoai as nossas ofensas, assim como nós perdoamos a quem nos tem ofendido. E não nos deixes cair em tentação, mas livrai-nos do mal, porque teu é o reino, o poder e a glória para sempre. Amém. Boa tarde, meus irmãos, amigos, ouvintes da mais poderosa frente de orações do rádio brasileiro, aqui Palavra Amiga. Aqui estamos pela graça do Altíssimo com mais um programa Palavra Amiga, Igreja do Evangelho Vivo, Comunidade da Paz, uma família para você e para sua família. Palavra Amiga vem após o programa Toque de Cristo com meu amigo pastor James Garcia. A todos uma boa tarde e a Deus a minha eterna gratidão por estar aqui e aos meus irmãos, amigos, parceiros, colaboradores do programa que nos ajudam a estar aqui todos os dias. O nosso muito obrigado, os nossos votos de que Deus esteja abençoando a todos em nome de nosso Senhor e Salvador Jesus Cristo. E o meu amigo Marcos Maza, boa tarde Marcos Maza, traz para nós os participantes do programa, os parceiros colaboradores do programa Palavra Amiga. É com você, Marcos.
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2: É o seu programa Palavra Amiga, pelas ondas amigas da Cruzeiro do Sul, 94 FM de Itararé, São Paulo. Eu quero dar um alô para meus queridos irmãos em Cristo Jesus, irmã Eva Souza Silva, toda a família reunida lá com a irmã Carminda, que vieram lá de Corumbá e estão lá em Aquidauana, minha cidade querida, assistindo o programa Palavra Amiga. Eles dizem aqui, pastor, estamos todos aqui na escuta do programa Palavra Amiga, pastor Eli. E na segunda-feira eu estarei voltando com a minha família para Corumbá. Deus abençoe sempre, pastor Eli, o senhor e sua família. Abraço para o senhor. O irmã Carminda, Deus abençoe você. Deus abençoe o vosso esposo, vossos filhos, netos. Deus abençoe a vossa mamãe. Alô, irmã Eva. Toda a família aí aqui da Uana. Como é que está o frio aí? Está tudo bem? Um abraço para vocês e muito obrigado pela audiência do programa. Tá ok, filhos? E dizer que hoje é sexta-feira, e hoje sexta-feira, logo mais, às 19h30, teremos a grande noite da libertação. Venha receber a bênção de Deus pela oração da fé e uma mensagem de Deus para o teu coração nesta noite de sexta-feira, logo mais às 19h30, 7h30, aqui na rua 28 de agosto, 821, no Templo da Igreja do Evangelho Vivo, Comunidade da Paz. E na Vila Jura, hoje, lá na Frei Caneca, um grande culto de palavra profética, uma bênção de Deus para a família. Alô, meus irmãos da Vila Jura, tem culto hoje aí às 19h30, na Comunidade da Paz, Igreja do Evangelho Vivo. E nesse final de semana, nós temos estudo bíblico para os nossos adolescentes, com a missionária Marisa, e temos também o ensaio do grupo de adoração e louvor do Templo da Igreja. Estarão presentes lá reunidos para o ensaio. E no domingo, às 19h, 19h, acontece o grande culto da família. É o culto especialmente voltado para a família. 19h, aqui na 28 de agosto, de domingo, e lá na Vila São João, com meu filho pastor Eliel, o Eliel de Oliveira. O culto começa ali às 19h30, lá na Heitor Pedroso, esquina com a Duque de Caxias, no Templo da Igreja do Evangelho Vivo, Comunidade da Paz. Tá ok? Se você quer participar do programa, dá um alô para cá, os 3532-6081, DDD 15, da Rádio FM, 3532-6081. E o nosso aqui, o meu WhatsApp é o 981250067. 15 é o DDD, 981250067. Um alô para os meus irmãos, amigos, participantes do programa lá na Tinturaria Vime. Alô, irmão João Brasílio, irmã Rosana, todo o pessoal aí ouvindo o programa, sejam abençoados grandemente. Quem está na audiência do programa também, lá no lado, irmão Cirineu, irmã de Cléia, ouvindo o programa, querido, Deus abençoe vocês todos aí, diz aqui, estamos aqui na escuta do programa. Deus abençoe, irmã de Cléia, vosso marido, vossos filhos, toda a família aí, seja abençoada pelo Senhor, tá bom? E vamos preparar o nosso coração para a palavra amiga desta tarde.

Bem-aventurado é o homem que teme ao Senhor e anda em seu caminho. Do trabalho de tuas mãos comerás, feliz serás e em tudo te irá bem. A tua mulher será como a videira frutífera no centro de sua casa e os seus filhos como rebentos da oliveira em volta.

0: na sua mesa. Assim será abençoado o homem que teme ao Senhor. Queridos, nós temos aprendido pela palavra de Deus que o temor do Senhor é o princípio da sabedoria do Senhor. Se nós vivermos no temor do Senhor, andaremos sempre de acordo com a sua vontade. A sua palavra estará sempre na nossa vida. Se nós andarmos no temor do Senhor, com certeza a sua sabedoria estará sempre nos conduzindo por caminhos retos, por caminhos firmes, com certeza. E esse salmo aqui, ele fala exatamente que aquele que teme ao Senhor, o homem que teme ao Senhor, será feliz na terra, né? Ele fala que a sua mulher será como uma videira frutífera no centro de sua casa. Que maravilha, não é? E os filhos serão como os rebentos da oliveira em volta da sua mesa. Que bom realmente aprendermos isto em nossa vida, para que apliquemos no nosso viver diário. Temer a Deus é o princípio da sabedoria e revela prudência. Toda pessoa que teme a Deus, ela revela prudência nas suas atitudes, prudência nas suas palavras, naquilo que ela fala, ela é prudente, ela não sai por aí falando a esmos, não. O que mais vemos nos nossos dias, Marcos Maza, é pessoas falando até pelas narinas, né? É pessoa falando que não deve, isso aí é falta de temor a Deus, porque o temor de Deus, ele livra o homem do mal. E quem sabe se nesta tarde, palavra amiga, esteja falando com pessoas que temem ao Senhor, que temem a Deus, que andam em seu caminho. O temor do Senhor, ele nos leva a um conhecimento profundo de Deus. O temor do Senhor nos leva à prática de sua palavra. O temor do Senhor nos leva a fugirmos das aparências do mal. Olha aí, o temor do Senhor, ele nos leva a fugir das aparências do mal. A pessoa que não teme a Deus, tudo para ela é certo. Está vivendo no pecado, está certo. Está fazendo isso errado, está certo. Está mentindo, está certo. Enfim, mas quando há o temor de Deus nesse coração, quando há o temor de Deus nessa vida, esta pessoa, ela medirá as palavras que irá proferir, ela saberá ouvir, como ouvir, ela respeitará o seu tempo de ouvir e o seu tempo de falar. Bem-aventurado. O que quer dizer bem-aventurado? É mais do que feliz. Felicíssimo é o homem que teme ao Senhor e anda em seu caminho. Come do trabalho das suas mãos, é feliz. A esposa é como a videira frutífera no centro da casa, e os filhos como os rebentos da oliveira em volta da sua mesa. Precisamos realmente lutar, meus irmãos, por uma família que teme a Deus, por uma família que teme ao Senhor, por uma família que faz a vontade de Deus. Quando o homem realmente teme a Deus e tem a seu lado uma mulher que teme ao Senhor, eles levarão os filhos ao mesmo sentimento de amor e temor a Deus. E nesta tarde, palavra amiga, deseja o Senhor, a Senhora, que reflita bem esta palavra. Estamos vivendo tempos tão trabalhosos, tempos tão difíceis, em que precisamos, minha gente, temer a Deus. Precisamos amar a Deus sobre todas as coisas. Precisamos reverenciar a Deus em todos os nossos atos, em todas as nossas práticas. Deveremos reverenciar a Deus sentindo a presença dEle na nossa vida. E nesta tarde, palavra amiga, deseja ao Senhor, à Senhora, a você. Seja uma pessoa temente a Deus. Seja uma esposa, uma mãe, uma mulher temente a Deus. Leve os seus filhos todos ao temor do Senhor quando eles virem no Senhor e na Senhora, quer dizer, no pai e na mãe, um exemplo de paz, um exemplo de homem, de mulher, que dá aos filhos este exemplo de que é possível andar na presença de Deus em meio ao mundo que jaz no maligno. É possível, sim. Eu deixo nesta tarde este salmo precioso, que é o salmo de número 128. Bem-aventurado é o homem que teme ao Senhor, que teme a Deus e que anda em seu caminho. Meu amigo, minha amiga, minha irmã, você tem andado na presença do Senhor? Você tem feito aquilo que Deus te agrada? Está escrito no Salmo 37, não é? Agrada-te do Senhor, que Ele satisfará ao desejo do teu coração. É isso aí mesmo. Quando um filho se agrada do pai, quando um filho faz a vontade do pai, quando a filha respeita a mãe, olha aqui, ele faz tudo o possível por esse filho, por essa filha, que lhe agrada, que lhe faz a vontade. E nesta tarde eu deixo este texto para a sua meditação, para a sua reflexão. Bem-aventurado o homem que teme ao Senhor e anda em seu caminho. Comerá do trabalho das suas mãos, feliz serás, em tudo lhe irá bem. E a mulher será produtiva, a mulher será frutífera, estará sempre cercada pelos filhos, que a vê no adorno do lar, que a vê no amor ao pai, que a vê no respeito aos filhos. É assim mesmo que nós precisamos ser. E Palavra Amiga deseja a todos, nesta tarde, que esta palavra te abençoe, te ajude, te leve realmente ao temor de Deus, que é o início, o princípio da sabedoria.
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0: Deixe-me orar pelo Senhor, pela Senhora, por você nesta hora. Sobe a Ti, querido Deus e Pai, a minha oração de fé por todos, indistintamente, por todos aqueles que oram juntamente comigo nesta hora. Meu Deus querido, na escola, alguém lá, um funcionário ouvindo o programa, no hospital da Santa Casa, pelos doentes, eu oro pelos enfermos, pelos funcionários do hospital, nos postos de saúde. Meu Deus, eu posso orar também pelo Fernando, pela sua família, pelo Carlinhos, o Ney, o Marcelo, o Gabriel e todos do Jardim São Paulo, a Dona Marisa e a família, e todos do Novo Horizonte, como também lá em Itapeva, o Carlinhos Nunes e a sua família, está lá orando comigo agora. O irmão Leandro ali na cidade de Sengés, queridinho, irmã Maria Cláudia, irmão Roque lá no Morro Chato ouvindo o programa, irmã Helena, irmão Ciro ali na Enxovia ouvindo o programa, onde quer que alguém esteja, nos lares, nas regiões cercanias de Itararé, dos sítios, das chácaras, nos bairros da cidade, na área industrial, lá na área industrial, meu Deus, nos postos de gasolina, nos mercados e supermercados, nas oficinas próprias, querido pai, meu amigo sapateiro ali da rua Campos Salles, ouvindo o programa, eu quero a bênção de Deus pela vida dele, que o Senhor abençoe, o meu amigo, me esqueço o nome dele aqui agora, Amaral, ouvindo o programa, Amaral, seja abençoado o Senhor, a sua família e o seu trabalho também, responde meu pai, e agora, peça de roupas, documentos, fotografias, vasilhas com óleo ou água, sejam abençoados pelo Senhor. A irmã Vera Lúcia, ouvindo o programa, sua família, seu lar, sejam abençoados pelo Senhor aí na escuta do programa. Quero que esta bênção seja dada, meu Deus, em todos os locais de trabalho, meu irmão, meu amigo, minha irmã, trabalhando, também pelo taxista, pelo motorista de táxi, de caminhão, de ônibus, nos ônibus, alguém ouvindo o programa. Seja abençoado lá em Aquidauana, minha cidade, irmã Carmen, seus familiares, todos ali ouvindo o programa, irmã Eva, toda a família, sejam agraciados pela graça do Mestre, irmão Divino, irmã Helenir, seja abençoado lá na cidade de Campo Grande, Divino Helenir, meus filhos da fé, como também Leocádio, lá na cidade de Aquidauana, oi Leocádio, seja abençoado pelo Senhor Jesus Cristo. Quem aqui, a irmã, olha aqui, meu Deus do céu, Raquel Vaca, lá em La Ciudad de Bolivia, em Santa Cruz, La Sierra, sejam todos abençoados por nosso Senhor Jesus Cristo aí em La Ciudad de Santa Cruz e La Sierra. Seja abençoada toda a família, todos, católicos, espíritas, evangélicos, sejam alcançados pelos milagres do Senhor e abençoamos a todos em nome de Jesus Cristo, aquele que reina para sempre. Também pela vida, irmã Amabile, guarde a ela, esteja presente na vida de irmã Amabile, sua família toda seja abençoada pelo Senhor, por esta emissora, pelos seus proprietários, pelos funcionários da FM 94.3. Nós oramos, Pai, e vos peço a todos a vossa bênção, a vossa graça e a vossa proteção, em nome do Senhor Jesus Cristo, e que assim seja.

0: No dia 26 agora, 26 de maio, irmã Vera Lúcia vai estar completando mais um ano. Ela disse, pastor Eli, ore por mim. Então, parabéns, irmã, parabéns pelo seu aniversário. Que Deus a cubra, irmã, pelo seu aniversário, dia 26. Deus abençoe a sua vida e toda a sua família. Irmã Vera Lúcia, parabéns, parabéns, parabéns. Saúde, muitas felicidades, com muitos anos de vida para a senhora. É o desejo do meu coração e do programa Palavra Amiga, tá bom? Lembrar a todos que hoje nós temos às 7:30 PM um culto de poder. Venha receber a bênção. Estamos falando sobre cura interior, Jesus libertando os sentimentos da alma, mágoas do coração, pessoas que não aprenderam a perdoar ainda, pessoas de coração endurecidos. Hoje, 7:30 PM, aqui na 28 de agosto, tem culto de libertação, palavra profética. Na Vila Jura, Frei Caneca, outro abençoado culto de louvor a Deus. Final de semana, domingo, 7:00 PM, na 28 de agosto, e 7:30 PM, na Heitor Pedroso, com a Duque de Caxias. Um grande abraço a todos. Marcos, muito obrigado, boa tarde a todos, e até segunda-feira, se Deus assim nos permitir.
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2: Tô pronta pro rolê, bebê. Chama. Olha nós. Show da Tarde começando bem demais aqui nessa sextola. 22 de maio, fechando bem a semana, mas você sabe, né? Bom, então, a partir de agora, pra viver essa tarde incrível com você aqui na nossa 94, pra toda Itararé e região, hein? Simbora, sintoniza aí, tá? 35326081, já vai soltando a voz pra mim e me conta tudo. Bora aproveitar essa sexta-feira cheirosinha, pai. Por aqui, Paula Esteves.
3: Oi, boa tarde!
2: Começando assim já, nesse nível. Vamos tomar um? Vamos? Zé Neto e Cristiano pra você. Tá na 94, tá com tudo?

0: Bora, toma uma?
1: Toma uma.
0: Bora, toma uma.
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0: Ô, delícia de hitzeira. Cê tá doido. A Just Mind. Com ele, Bruninho Mars. Só pra temperar aqui a nossa sexta-feira. Hein? Boa tarde, gostosinha pra você de rádio ligado aqui em 94 FM. E aí sim, bora minhas potências. Ó, se liga, porque já já o meu papo é com você que é fã da série La Casa de Papel. Você gosta? Eu particularmente adoro. Tem novidades, hein? Eu vou contar tudo pra você aqui já já. Eu ainda vou trazer uma listinha aqui que vai deixar muita gente doida. Ó, 8 famosos, 8 celebridades que casaram com seus fãs. Pai, já pensou? Que doido, cara! Sim, o artista foi lá, casou com o fã e estão felizes para sempre. Bom, até o presente momento, né? E ó, ainda vai rolar um papo sobre saúde, porque, rapaz, tem uma coisinha chata, constrangedora, chamada prisão de ventre, né? Que às vezes é causada nem sempre pela nossa alimentação, tá? Existe um outro fator que pode estar colaborando para essa prisão de ventre. E aí a gente vai bater um papo sobre isso já já aqui no nosso show da tarde, tá bom? Espalha pra geral, quero ver todo mundo aqui, ó, de rádio ligado na mais ouvida. 94 FM, simbora! Esse é o show da tarde! 94 FM, agora 2h16, boa tarde!
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1: 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Simbora, chegando...

0: delícia de sucesso, hein? Belo Transas pra você aqui no nosso Show da Tarde. Já na 94, tá simplesmente com tudo. Sextando aqui do seu lado, hein? Em grande estilo, bebê.
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0: E o universo da série espanhola de sucesso mundial, La Casa de Papel, senhoras e senhores, vai continuar se expandindo. Eu não sei vocês aí, mas eu sou muito fã de La Casa de Papel, uma das melhores séries com certeza, né? Pois me conta aqui se você já assistiu ou não, tá? A Netflix resolveu aí divulgar um teaser um tanto misterioso, anunciando uma nova continuação para a franquia de assaltos. O anúncio foi feito durante um evento em Sevilha, na Espanha, com a participação do ator Álvaro Muerte, que nada mais é do que o ator que interpreta o professor, né? No teaser em questão, publicado em colaboração entre os perfis do próprio ator e da Netflix, a clássica máscara de Salvador Dalí aparece toda repaginada na cor dourada, feita totalmente de ouro. Cê tá doido? Embora a Netflix está tentando manter os detalhes aí sob sigilo absoluto, né? Os bastidores da produção revelam que o ator Pedro Alonso decidiu, infelizmente, encerrar sua jornada completamente como Berlim. E aí a sua despedida do personagem aconteceu no recém-lançado derivado aí na própria Netflix, Berlim e a Dama com Arminho. Então é isso, tudo que a gente tem de certeza até o presente momento é que o Berlim não vai fazer parte da nova temporada de La Casa de Papel. O grande destaque aqui do ator que fez o professor em questão, nesse teaserzinho que foi divulgado aí, é que acaba alimentando as nossas teorias. Será que de fato vai ter uma nova temporada com novas situações envolvendo o professor? Ou vai ser algumas cenas de flashback? Não sabemos, por enquanto é segredo, mas é garantido que haverá uma nova temporada de La Casa de Papel, senhoras e senhores. Bom demais. E claro que a gente vai seguir de olho acompanhando aqui. 94 FM, agora 2h34. Boa tarde.
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0: 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Boa tarde.
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0: que tá bombando.
1: Com certeza, tudo que é sucesso passa por aqui no seu Show da Tarde. Bruno e Marrone, na conta da loucura, hein? 94.
2: Gosto das suas mãos atrevidas.

0: Elvis Presley pra você aqui no Show da Tarde, bebê. Se é sucesso, se é hitzeira nacional e internacional, a gente carimba, valida pra você ouvir sem moderação aí do outro lado.
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0: Agora o meu papo é com você que passa muitas horas aí trabalhando numa posição só. Você que fica, ó, muitas horas mexendo no notebook ou até mesmo olhando pra baixo assim, ó, pra tela do celular. E aí vem aquela dorzinha chata, né, por conta dessa má postura. Só que com isso, vem outros probleminhas também. O impacto desse hábito moderno vai muito além aí, ó, da famosa dorzinha nas costas, viu? Especialistas de saúde estão alertando que essa má postura cotidiana, que já faz completamente parte da nossa rotina, né, pode simplesmente alterar o funcionamento de diferentes sistemas do nosso organismo. Acredite, pode afetar, inclusive, a nossa digestão, provocando a temida prisão de ventre, tão constrangedora, né? A nossa coluna, ela funciona exatamente como o eixo central, né? Sustentando e dando equilíbrio pro nosso corpo, certo? E aí, quando a gente passa muito tempo com o tronco curvado, de forma inadequada, o nosso organismo acaba criando compensações musculares, gerando ali uma forte compressão sobre os órgãos da nossa região abdominal. E aí, esse esmagamento físico na região da barriga acaba dificultando os movimentos peristálticos, que são os movimentos naturais que o nosso intestino faz para poder empurrar os alimentos, certo? E aí, para ajudar você a reverter esse desconforto, não tem nenhum bicho de sete cabeças. É tudo que a gente já costuma falar aqui um bom tempo, né? Você que trabalha muitas horas sentado no computador, procura deixar a tela um pouco mais na altura dos seus olhos para você não ficar com a cabeça tão para baixo assim, né? E aí tem aquela pausinha básica de 10 a 15 minutinhos ali para você, né, dar uma respirada, onde você pode estar alongando o seu corpo, fazendo pequenas caminhadinhas ali dentro do seu ambiente de trabalho mesmo, tá? E outra dica de ouro aqui na hora que você for no banheiro é usar um apoio para você elevar ligeiramente os pés, deixando seus joelhos um pouquinho acima da linha do quadril, porque isso acaba relaxando a sua musculatura pélvica, facilitando muito mais o seu fluxo intestinal. Cuidar do alinhamento do nosso corpo, senhoras e senhores, é sinônimo de cuidar da saúde inteira. Tá bom? Testa aí, depois você me conta. 94 FM, faltando um minuto para as três. Boa tarde.

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1: De volta nessa tardezinha top aqui de sexta-feira com você na nossa 94. E ó, finalzão de semana já tá aí na cara do gol.

0: 3532-6081. Já tem sertanejo classe A por aqui. É, bebê, simbora. Essa aqui é pedrada, maltrata demais. Danilo e Davi, tive que bater palmas junto. Ah, meu Deus, imagina a cena. Essa música aqui é um murro no coração da gente. 94.
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1: Tive que bater palma, Ju.
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0: Mário, Zé Felipe, a rocha, se eu te perdoar. Pra tocar no paredão dessa sexta-feira aqui do Show da Tarde, bebê. Esquentando o clima já do fim de semana, hein? Olha a hora, 3h19, boa tarde, 94.
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0: Billie Eilish pra você aqui no nosso show da tarde dessa sexta-feira, bebê. Tá de licinha, hein? Fala a verdade. 3532-6081. Já já tem sertanejo classe A por aqui. E bora pro babado, hein? Se liga no papo agora.
1: Fala sério! Fala sério! Olha só o que aconteceu!
0: Do pôster na parede, direto pro altar. Hã? Como assim, Brasil? Eu venho trazendo uma super listinha aqui, ó, de 8 famosos. 8 celebridades que simplesmente casaram com seus fãs e estão felizes até o presente momento aqui dessa reportagem, né? Bom, quem nunca teve uma quedinha por um ídolo, né? E se pegou ali imaginando como seria namorar essa estrela do cinema, da TV, da música, do teatro, enfim. Para a grande maioria, isso não passa de mera fantasia. Mas para alguns sortudinhos aí de plantão, isso simplesmente virou pirilim realidade. Eita, nós! Bom, vamos lá. No nosso cenário nacional, nós temos Fábio Júnior e Fernanda Pascucci. O cantor simplesmente se casou com a presidente de um dos seus maiores fã-clubes. Nós ainda temos Renato Aragão e Lília Taranto, que estão casados simplesmente há 28 anos. Ela simplesmente era fã do humorista, mas fã de carteirinha mesmo desde a sua infância. Avançando, nós temos Xuxa e Juno Andrade, tá? O Juno vivia ali flertando com a loira e tal. Eles acabaram se relacionando e estão juntos aí há mais de 10 anos. Temos também aqui, ó, o rei Roberto Carlos e Maria Rita. Ela simplesmente conheceu Roberto Carlos aos seus 16 anos, quando ela era muito fã dele, e simplesmente viveram uma linda história de amor. Temos aqui Wagner Moura e Sandra Delgado ainda. Casados há anos, a Sandrinha conheceu aí o Wagner ainda durante o seu período na faculdade, antes de toda essa fama nacional, estão juntos até hoje. Bora lá agora pro cenário internacional. Nós temos Justin Bieber e Hailey Bieber. A Hailey era uma super mega fã do Justin e conheceu ele em um desses eventos voltados para os super fã clubes. Ainda temos o Príncipe Harry e Meghan Markle, onde ele mesmo confessou que já era fã da atriz desde quando ela apresentava algumas produções e dizia que era sua mulher ideal para casar. E para fechar a lista, nós temos Adam Sandler juntamente com Jack Tiden, onde a própria Jack simplesmente conseguiu um papel em um dos filmes do Adam, e aí tempos depois eles se casaram. É, senhoras e senhores, como a gente pode ver aqui, o amor realmente não escolhe lugar e muito menos fã-clube. E aí? Qual é o artista, qual é a celebridade que você gostaria de viver um relacionamento? Hã? Compartilha aqui com a gente. 94 FM, agora 3h36.
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0: 78.
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1: Pensa numa tardezinha gostosa, tá bombando, tá bombando. Simbora. Ah, Henrique e Juliano, seja ex.
2: Você foi embora pra ser o quê?
1: Exatamente.
2: Pra ser
1: ex.
2: Foi.
1: É, isso mesmo.
2: Então seja ex.
1: Vai lá, meninos, canta aí.

Savage Imperador. É som de paredão. O solo que vai ficar na sua mente aí, ó. Bora, Demi Boy.

0: ele, Harry Styles por aqui, encerrando o nosso show da tarde dessa sexta-feira, bebê. Tá na 94, tá com tudo. Que delícia, hein? Aproveita bem aí o seu finalzão de semana, hein? Na paz, que o Papai do Céu abençoe sempre. Coloque um sorrisão no rosto e vai ser feliz, tá bom? Agora você fica com o Alan e o Sertanejo Classe A, comandando aqui, ó, muita moda top no som da 94, pra você fechar sua tarde aí, ó, só com aquelas que maltrata, que judia. Judia não, judeia, é assim que o negócio. Judeia, é ótimo. Obrigado, meus amores. Valeu, minhas potências. E eu volto na segunda-feira, a partir das 14, por aqui, o nosso show da tarde, o seu programa de variedades. Combinado? Cheiro, abraço, até mais.
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2: Muito bem, 4:07.
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0: o mundo em que vivemos. O que foi?
1: Boa tarde, seu Raul Gil.
0: E o que era?
1: Maravilhoso.
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1: Bem, meus amigos e minhas amigas, a partir de agora, ao vivo para toda a nossa região, o nosso programa, o programa do nosso povo. Vamos que vamos, minha gente, vamos que vamos.
3: Brasil!
1: É sexta-feira abençoada, é sexta-feira maravilhosa, estamos chegando para mais um dia aí do nosso programa, trazendo muita música para você. E a partir de agora você já sabe, né? Você pode entrar em contato no 3532-6081. Você vai ligar, vai pedir tua música e a gente vai tocar pra você aqui. É só você entrar em contato através do telefone 3532-6081. Você vai ligar, vai participar com a gente, vai mandar aquele abraço e também vai estar concorrendo. É brindes aqui no nosso programa de tarde, é isso aí. Hoje, às 5 horas da tarde, vai ter um sorteio, né? De um delicioso frango lá da Festa do Divino. É isso mesmo, vai concorrer um frango. Coisa boa, né? Também tem ingressos, gente, para você estar lá na Carreta da Alegria. Então manda aí, manda seu áudio. Quero participar do sorteio, Alan Júnior. Também vocês podem... tá mandando também, tem ingresso pro circo também, viu, gente? Então mande o seu áudio aí, quero participar, daí você já manda o seu recadinho, né? Daí a gente já tá anotando aqui os nomes de todo mundo que já mandou, mas continue mandando um áudio aí, manda um áudio, né? Que a gente vai estar aqui marcando o nome de cada um de vocês, tá bom? O telefone já está liberado, 3532-6081. Para você ligar e participar e pedir a tua música também aqui no nosso programa, tá bom? 3532-6081, minha gente. Esse é o telefone aqui do nosso programa. Você vai ligar, vai participar também de todos os sorteios para você estar participando aí, tá bom? Tá bom? Tudo certinho, então? Então vamos começar, então. Chega de fato.

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1: É, minha gente querida, estamos de volta. Agora são 4 horas e 30 minutos ao vivo para toda a nossa região.

mandar um abraço aqui pro pessoal lá da cidade de Itapeva, né? O pessoal lá no Jardim Maringá, que estão ouvindo o programa, né? Pessoal, estão lá no Jardim Maringá. É, qual o nome do... Vai lá, produção, veja aí o nome. O pessoal tá lá, não. Tem uma confraternização lá em Itapeva e ouvindo o nosso programa lá no Jardim Maringá. Pega o nome aí, produção. Pessoal que ligaram agora aí, cara. Pessoal acabou de não passar bem certinho o local que eles estão lá, né? E tem muita gente aí Itapeva que acompanha o nosso programa também. Obrigado a vocês, viu, gente? Os nossos conterrâneos, né?

0: 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Ô, Eric, aonde que é isso aí, Eric? Aonde fica? Onde fica esse? Parece que tá baixo o rio, hein? Com essa chuva lá, tá baixo, Eric. Vamos ver o que o Eric mandou pra gente aí. Agora você não jogou? Ah, tá. Então vamos jogar aí.
1: Fala, Alan Júnior.
0: Opa!
1: Manda um abraço aí pra nós, Eric, deu um real sintonizado na programação.
2: Tamo que tamo numa travessia de uma balsa aqui da divisa do Paraná e Tararé.
0: Ah, tá, é uma balsa, entendi. Eu falei, nossa, será que o rio tá tão baixo desse jeito aí? Um abraço, Eric, um abração pra vocês aí. Olha, gente, eu quero falar pra vocês, está tendo um sorteio aqui no nosso programa de hoje. Mande aí o seu recado, manda seu áudio. São dois frangos da festa do Divino que a gente vai estar sorteando aqui pra vocês, tá bom? Então peça aí, marque o seu nome, mande o seu áudio. Tem ingressos para a Carreta da Alegria também, para você estar andando. Tem ingresso do circo também, viu, gente? Se você quiser ingresso do circo, mande o seu nome completo aí também. Também vamos estar participando aí do sorteio aí, tá bom? 3532-6081, esse é o telefone aqui do nosso programa. Você vai ligar, vai participar e vai estar concorrendo também, tá bom? Oi, dona Hilda!
3: Boa tarde, Alan. Me chamo Hilda Aparecida da Silva, queria participar do sorteio do frango. E coloca meus netos no sorteio do convite da carreta. Eloá Caroline da Silva, Fernando Henrique da Silva e Cauã Lucas da La Costa. Obrigado.
0: Opa, dona Hilda, tá anotado aqui, viu, Lorena? Tá anotado, a produção já anotou tudo aí, né? Essa produção nossa que é muito boa aí, mas tem hora também que viaja na maionese. 4h32, vamos que vamos, gente, vamos de música então. Essa aqui é boa, viu? Essa aqui eu tenho que contar uma coisa pra você. 4h33.
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0: Boa tarde, Alan Júnior. Estamos aqui na sintonia, aqui no Pôr do Sol, trabalhando. Meu nome é Gabriel Aparecido Pereira. Põe meu nome no sorteio aí. Mande uma musiquinha do Chico Rei Paraná pra nós aqui no Pôr do Sol, que né, tá indo embora hoje. Sextou, sextou, sem vale.
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0: Boa tarde, Alan. 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

0: 41, o Gustavo Lima. Um abraço, Silvio. Um abraço, Mironha. 4h45, um abraço, Dedé. Já já eu volto aí, não sai daí não, hein?
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1: Vamos que vamos, minha gente. 4 horas e 53 minutos. Horário oficial de Brasília.
2: Brasil!
1: E a temperatura tá caindo aqui em Tararé, viu, gente? A temperatura tá começando a ficar aquele naipe, né? Olha, nesse exato momento, gente, está marcando 16 graus bem nos altos da linda e maravilhosa cidade de Itararé. Isso mesmo, está marcando nesse exato momento 16 graus bem nos altos aqui, viu, gente? Aqui está marcando 16. E a mínima hoje pode chegar a 12 graus. Então vamos ter na blusa e vamos se cuidar, viu, gente? Para não pegar aquele resfriadinho, né? Aquela gripe lá que judia, derruba o caboclo. 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Então tá aí, minha gente, ligue, participe com a gente. Vamos chamar o Sabiá, vamos chamar o... Ó, Sabiazinho, vamos lá, já a gente... Ele mandou um outro, vamos soltar aí, então, produção. vamos lá. É, tomara que eu, porque ontem soltei errado aqui o áudio do Sabiá. Fala aí, Sabiá.
3: Fala, Léo, Júnior. Já estamos aqui na festa divina, ajeitando tudo aí pra esperar o pessoal, tá bom? Que venham prestigiar a nossa festa. Alan, já fala o nome dos ganhadores aí, do frango assado... E falem para eles virem retirar aqui conosco. Alan, um abraço.
1: Um abraço aí, meu amigo, lá o Sebiazinho, da lavanderia, né? Grande festeiro lá, tá organizando, todo com o pessoal lá, as equipes, né? Lá para fazer uma festa maravilhosa para vocês, lá na Festa do Divino, tá bom, gente? Continue participando aí. Também vocês podem ir lá no Instagram, viu, gente? Na nossa página oficial. Lá no Instagram e Facebook, é só você ir lá digitar... Fala Alan Júnior. Daí você pode marcar quem você quiser lá também, tá bom? 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Um abraço, meu amigo, o Cristiano, né? O grande Cristiano lá da CBM Engenharia, e também o nosso querido amigo Gígio. Um abraço, Gígio. Eu trabalho lá no sítio do meu amigo Gígio. 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Um abraço aí, doutor, grande corintiano. Um abraço aqui, estamos aqui escutando você. O Marcão, rapaz, apareceu, hein, Marcão? O Marcão do Lapa Iguape, Tararense, né, Marcão? Ei, Marcão, gente boa. Época boa, né, Marcão? O Marcão nem tem um bar, gente, aí bem ao lado da faculdade. E hoje ele mora lá em Iguape e tá ouvindo o nosso programa também lá. Um abração pra você, meu amigo.
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0: Muito obrigado pelo carinho, o convite.
1: Cara, você, cara.
2: Boa tarde, Alan. Boa tarde, equipe. E boa tarde a todos os ouvintes da Rádio 94 FM. 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
2: Boa tarde, Alan Júnior. 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
1: Boa tarde, Alan Júnior, equipe 94, Nelson de Oliveira, Nelson Segurança. Estamos na escuta aqui, meu filho. Não perdemos um programa teu, hein? Líder de audiência. Parabéns, sucesso. Felicidade, põe no sorteio aí, tá bom? Quero ganhar sorteio aí. Alô, Alão, um abraço, felicidade, sucesso. Nelson de Oliveira, Nelson Segurança, coloca no sorteio. Alô, garoto, até mais. Tá com o domínio nós aí pra nós, puder tá bom do mesmo jeito. Um abraço, felicidade, sucesso. Tchau.
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2: Alan Júnior, essa música é preferida minha, tá? Alan Júnior, é a Camargo do Santo. Essa música é minha preferida, tá bom? Voto minha quase igual assim, tá bom pra mim? Quase igual assim, vão pra mim daí, tá bom? Parabéns pra você, o Rodrigo tá muito gostoso, o programa tá muito 10. O meu esposo Carneiro, pra tudo vai disso também, tá bom? Deus abençoe cada um de vocês. E a boa tarde. Mas meu amigo Zoleide com o Ricardinho lá também, tá bom? Meu amigo Mato Maria Antônio, Alecrete João Paulo, Admiro Quieto e Roberto. E pra você todo o rádio aí, tá bom? Deus abençoe, até muito dentro do seu programa. Parabéns. Deus abençoe. Bye, bye.
3: Abraço do Raquel, abraço Nelson. 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Eu quero aproveitar e mandar um abraço lá pro nosso querido amigo Fernando, seu filho Davi, para o meu amigo Didi, lá do Bar do Cruzeiro, e também pro nosso querido amigo João Luiz, rapaz, o grande bagual. Hoje o homem tá na cabula, desfilando ainda atropiada, né? Só faltou levar o Abel também, né, João? É, o Abelzinho pra conhecer, o netinho dele, né? 2 aninhos. É, fez aniversário agora, o baguazinho. Um abraço, hein, João Luiz? Um abraço! 5:18.
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0: Horário brasileiro oficial de outono, agora pontualmente 5:30 e pouco já.
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0: cheiro de galpão. É, e também aparece sempre um caos curtinho para dar aquela descontraída na programação, fechando horário 18h25, tem causos de galpão. Valendo toque, a participação, mensagem de texto pelo WhatsApp 15-3532-6081, 15-997-388594.
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0: É no cantinho da memória se perdeu, como diz aquela figuraça, palavra amiga, ô Vilmar! Pastor Eli, hoje é sexta-feira, 22 de maio de 2026. É no tempo bueno de Piá, em Lambuzado, de Pitanga e Guabiju, 27,5 faltando pra 6.
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Agora 17:36 na abertura, Xeloquedo, se parasse o baile. 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

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Agora 21, faltando para as 18, quem está no clique do mouse? 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
1: É muito bem, agora 17:43, nós ouvimos eles dia 30 de maio, juntamente na abertura tem Tchê Louco, depois Os Matadores, promoção Bonoto Eventos, uma maneira de muito respeito. 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
3: É 11 minutos já faltando para daqui a pouco, falando na hora certa, é hora do tempo. E tempo é hoje. E hoje a gente nunca sabe. Amanhã então piorou. 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Agora 17:52, 8 já faltando para daqui a pouquinho. Quem tá no clique do mouse, os reis do bailão, os monarcas. E lembrando aos amigos, desde domingo tá desaparecido um cachorrinho de muita estimação lá do nosso amigo, grande parceiro de anos, o Felipe Veículos. É um cachorrinho que atende pelo nome de Ted. É bem lanudinho, marronzinho claro. Bem lanudo, então, portanto, de tamanho médio. Quem tiver alguma informação, entrar em contato com o Felipe ali no Felipe Veículos. Aí vai ter bailão amanhã também lá no Clube Atlético Fronteira, a partir das 9 da noite, baile de formatura. E do pessoal de danças, ou em campeiros da tradição, do professor Leandrinho lá de Jaguaraíba, também aqui na Itararé, no comando também da Bete. A animação estará por conta do conjunto Retrato Campeiro. Então, portanto, amanhã, do Clube Atlético Fronteira, tem bailão de formatura Retrato Campeiro. Aí o pessoal campeiros da tradição. Não perca! Essa aqui também dos Monarcas, o Dolinho. Ei, Dolinho, velho, um abração pro seu guri. Também o Antônio tá lá ligadinho na gente. Obrigado pelo carinho da companhia. E com os Monarcas daquela base, tô chegando.

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1: É muito bem, agora 17 mais 57, tá pesado? Fica levinho, pra 6 faltam só 3 minutinhos. Os monarcas tô chegando. 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

0: Muito bem, agora 18 horas, mais 2 minutos, 94, no melhor do gauchão, no cheiro de gavão. 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

É, não se engane, guria, você está na melhor rádio da região, cascando aí todo mundão no melhor do gauchão, no cheiro de galpão, mas tudo na rima, que bom! É, então chega o horário brasileiro oficial de outono do Timão. 6:00 já. É, falando em 6:00, um abração também, né, pra Juliana, pessoal tá ligadinho na gente, é o Christian também, todos da família, seu Benedito também, aquele abraço. 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É, lembrando então que amanhã, sabadão, tem bailão de formatura lá no Clube Atlético Fronteira. Aí do pessoal Campeiros da Tradição, mais uma grandiosa formatura. A animação estará a cargo do conjunto Retrato Campeiro. Todo mundo tá convidado. É lá do Felipe Veículos, domingo passado para cá desapareceu o cachorrinho de muita estimação lá do Felipe, é de porte médio, atende pelo nome de Ted, é bem lanudinho, marronzinho, claro. Quem souber, tiver informações, entrar em contato com Felipe Veículos. Se vadiamos então lá pro Estradão, só.

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0: O sujeito saiu do mercado com uma enorme mandioca nos braços.
1: Sim.
0: Aí um bêbado encontrou com ele e falou: mas onde é que o senhor vai com essa mandioca tão grande? Falou: vou comer um quibebe lá em casa. Vai com Deus, meu senhor, vai com Deus.
2: Fala, Gatão. Ué, tio, Atijalma do céu. Que cheiro é esse, tio?
3: Fala, primo do Atijalma.
4: O meu nome

mas eu agora aí de bugio e de fundo musical, agora 18 mais 14. Mandando um abração também lá no Estadão do Paraná, como é que tá, Ximbuca? Um abração pro Ximbuca, Janaína e todos da família, sempre ligadão em nós, Estadão do Paraná. Grande comunicador também de rádio, tem o dom da comunicação, o amigo Orlandi Pinheiro, hoje trabalhando com táxi em Segés. Um abração, Orlandi, e todos os amigos do Estadão do Paraná, ao grande empresário Uri Zeira, Grupo Beira Rio. Aí em Segés também, já que eu tô falando de bugio, de fundo musical, um abração pro Juquinha, sempre alegre e sorridente. Depois de mim, é o melhor dançador de bugio da região. E ainda mais quem também, o André também, outro caboclo também no Cabo da Dança, vou te dizer, não é fácil não, é aquele abração. E lá no bairro do Erval, um abração pro amigo Pedrinho Codorna, como é que tá Pedrinho, o ermitão aí, tá ligadão em nós, também obrigado sempre pelo carinho. O Nilton Pinheiro, que construiu uma casa aí no Pinheirão, pro pessoal alugar à disposição do tempo que quiser, toda mobiliada, com piscina, churrasqueira, para passar quantos dias quiser naquele sossego, bem tranquilo, é só falar com o Nilton Pinheiro. E também do amigo Paulo Fux, o homem do chapelão, me entristeceu essa semana. Deixou lá em casa uma sacada de milho verde até a boca, só. Nossa! Abração, Paulo Fux, obrigado sempre pelo carinho, pelo prestígio que tem por essa nossa grande amizade de longa data. O homem do chapelão, Paulão. Também lá pro João e todos a família Fux, sempre ligadinho no nosso cheiro de galpão. E tá chegando agora ele, o Claudinei Osório da Silva, popular Xelô. Dia 30 de maio, fazendo abertura na ABB, grandioso bailão. Depois do Xelô, tem os mateadores, promoção boa.

Muito bem, agora 18h20, e nós ouvimos Claudinei Osório da Silva, Tchê Louco, aqui na 94, na interpretação desse grande cantador goialona, véia boa demais, o Daniel, dele surungo, dele maneira. 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

0: Lembrando então, dia 30 de maio na ABB, tem Bagual de Fandango, na abertura tem Grupo Tio Louco, depois Os Mateadores, aí na promoção Bonoto Eventos, não perca! E ainda mais quem também ligadinho na programação, Ariel Santos, é sangue bom, hein? É para serviço aí de jardinagem, deixando no capricho tudo tosadinha com o amigo, o famoso ele, Ariel Santos, telefone 15 9979 900 3037. Um abração também lá pro Carlinhos Português, ao lado da rodoviária, onde os finais de semana tem sempre assados naquele capricho, e todos os dias trabalhando com gêneros alimentícios, serviços de açougue e também de lanchonete, aí no São Lucas, ao lado da rodoviária. 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E amanhã também tem bailão no Clube Atlético Fronteira, hein? Imperdível bailão de formatura aí do Campeiros da Tradição, o conjunto Retrato Campeiro. Todo mundo está convidado a participar. Falando em dança, se aprenda, não souber dançar, eu ensino e não cobro nada.
1: E aí, Paulo Fogaça, você conta como é que era os bailes lá na...

0: Certa feita, o amaranto velho, proseando com os companheiros, chegou e disse assim, diz... Mas fazenda era fazendinha lá do velho meu pai. Uma fazendinha meia pequena, mas tinha de tudo. Uma fazendinha de 150 mil arqueira de campo. Lá é que tinha pinheiro grande. Naquela fazenda eu nunca vi em outra parte pinheiro daquele tamanho. Os pinheiros da fazenda do papai, mico pra comer pinhão, tinha que fazer virado e cestear na metade do pau. Mas tu precisava ver a porcada da fazenda do pai. Uma vez o pai velho matou uma porca que deu 25 latas de banha e 8 latas de mel. Daí um dos índios velhos duvidou, mas eu nunca vi falar que porco desse mel, tio. Mas esta deu, porque a porca era tão grande que tinha uma beieira no ouvido. E além de dar 8 latas de mel, ainda deu 2 arrobas de cera. Mas até que uma vez deu uma ventania muito grande na fazenda do papai, que acabou com os pinheirá. Aquele evento foi tão forte, mas foi tão forte, que aquilo foi de trocar borrichó de uma invernada para outra. E o bicho velho passava orneando por cima da fazenda e olhava para baixo e chorava de tristeza. Pinheiro de 80 metros de comprido saía correndo assim como sombrinha. Depois que carmou o temporal, fomos ver o sucedido. Era o meu avô que tinha espirrado contra o vento lá no fundo da invernada.
1: Baile e o galo já cantou. Dá-se mais uma pra dar a despedida. E vamos embora porque o dia já...
2: É, muito bem, chegando ao final o Cheiro de Galpão. Primeiramente agradecendo a Deus, nos concedendo mais uma semana de vida. Encontro gostoso com todos aqui na 94. Mas fica aqui, e Léo Medeiros já chega com seu Rap Hour. Nós nos falamos segunda-feira, se Deus quiser, nesse mesmo horário. Ótima sexta-feira, ótimo final de semana a todos, que tenham uma ótima noite. E lembrando sempre, Brasil, minha pátria, Itararé, meu país. E para você que a assinatura faz a diferença, sem arrogância, com humildade e transparência, onde tem ordem, tem progresso. E para ter abraço, vacina no braço, falando de vacina, papai e mamãe. Atualiza sempre a cartinetinha de vacinação dos filhinhos e a tua também, porque fazer o bem também te faz o bem. É, nunca faça nem deseje para os outros o que não quer para você. Gauchada, primaiada, é bom ser bom. Vai!

0: Olá, boa tarde, 18 horas com 35 minutos, estamos chegando, galera. É, sexta-feira fria na cidade de Tararé. Vou te contar, o sextou naquele clima. Seja muito bem-vindo, a partir de agora juntos, até as 20 horas contigo, com a melhor programação por aqui na 94 FM, a sua melhor e mais ouvida. Depois do craque de alma, a gente segue por aqui. Você pode participar conosco aqui, o nosso WhatsApp está aberto, 3532-6081. E hoje tem dois ingressos pro circo aqui, né, pra gente sortear até o final do programa, tá bom? Participe, confira a nossa programação até as 20 horas.
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1: 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É, bem isso. 18 horas com 54 minutos. 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Muito bem, 18 horas com 54, não, 55 já. É o tempo passar voando. É, temperatura tá daquele jeito que você gosta, né? É, tá frio, rapaz, eu vou te contar. Mas tamo junto e misturado até as 20 horas contigo com a melhor programação por aqui na 94, a sua melhor e mais ouvida. Sandrinha chega pra cantar pra você.
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3: Olá, meu amigo Léo Medeiros. Boa noite, tudo bem? Tudo tranquilo? Como é que tá a coisa aí? Ô, Léo, se for possível tocar uma banana, hein? Eu nasci pra amar você. Oferecer pra todos que estiver na escuta do programa aí, especialmente pra vocês da rádio, hein? Alô? Um ótimo final de semana pra você e família, hein, meu amigo? Tudo de bom. Falou, garoto. Até amanhã. Falou, meu amigo.
4: Valeu, Paulo Jaca.
3: Tudo de bom, hein?
4: Paulo Jaca em São Gés, no Paraná, curtindo a gente. Depois do break, então, a música do nosso amigo aqui que pediu, a gente vai rolar daqui a pouquinho, depois do break comercial. A gente volta já. Segura aí.
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Agora são 19 horas com 7 minutos e hoje vamos sortear no final do programa aqui o ingresso aqui, uma cortesia VIP aqui do Circo Top. Irmãos Melo. Gente, então tá aí, participe do programa, e você que gosta do circo aí, olha, sensacional, viu? Vale a pena conferir o Circo Top aqui dos Irmãos Melo, aqui na cidade de Itararé. Vai lá para conferir, tem 2 ingressos para sortear até o final do programa. Participe, você que está participando aqui, o Wilson Freitas também está participando, o Antônio Bochinal, o Paulo Jaca, o Carlinho, Carlinho Oliveiro. Está participando com a gente, a Alicia também está participando, a Isadora, o Valdeci, o Baixinho, a Diva, a Delinda, a Edmara, está todo mundo ligado conosco e vai concorrer ao ingresso aqui também, tá? E quero mandar um abraço aqui também lá pro meu amigo Amaral Sapateiro. Alô, Amaral, obrigado pela audiência aí, guri. Curtindo a gente, vou aproveitar, dar uma descidinha mais abaixo, já vou descendo, vou subindo, vou chegar onde? Na Santa Terezinha, essa galera, vou te contar. Lá o Luiz Soares está curtindo o programa. Obrigado, Luiz Soares. O meu amigo Julião, o Alemão Motos está ligado com a gente também. Um abraço, a Marisa Guetti, o Cadu, está todo mundo ligadinho na 94. E um abraço também lá para a Dona Luzia Guetti, a simpática Dona Luzia, lá no Cerrado, também está curtindo a gente. Alô, Inês! A Inês também lá com as amiguinhas. A Edicleia, o Van Clay, também tem lá a Vanessa, tem o Cristiano, todo mundo ligado na melhor e mais ouvida. E agora vamos atender então primeiro aqui o Paulo Jaca, que pediu essa.

0: A noite, seu Léo Medeiros! Como é que tá o frio por aí?
1: Não tá fácil, não.
0: Aqui no horizonte, tá triste o frio. Meu Brasil! Então, por aqui, o Vina 94, ali, seu Léo Medeiros. O Happy Hour. O programaço das 18h30. Positiva? Uma musicona pra nós depois, seu Léo Medeiros. Tchau, Carreiro, pra nós aí. Positiva? Sextou.
2: Boa noite, seu Léo Medeiros. Vai São Paulo, aqui na área.
1: Ah, tá na área hoje.
2: Tchau, seu Léo. Um abraço.
1: Outro pra você, Marcinho. Abraço pra você também. 19h13.
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1: Tá com tudo e de quebra com o nosso Happy Hour. É isso aí, 19 horas e 21 minutos. Um abraço, Ariel Santos chegando por aqui. Ariel, tudo bem? Boa noite. Tudo tranquilo, guri? Ele que é o jardineiro da Vila Esperança, os melhores que eu conheço aí, viu? Você quer dizer, deixar teu jardim top? Então fala com o Ariel, 997-990-337. Só ligar que ele já vai dar aquele tchan no seu jardim. Um abraço, Ariel. Ele, de quebra, ele fala, vai, Corinthians. Quer dizer, tá começando a se mexer, né, Ariel? Então, acho que vai. Um abraço. Falar em Corinthians, um abraço lá pro meu amigo Ricardinho, que não perde o programa de jeito nenhum, né, Ricardinho? Um abraço pra você, boa noite. Também a Isabel, a nossa ouvinte assídua aqui do programa também, e a Zuleide também. Um abraço pra todos vocês aí. Aqui com a

0: ouvinte assíduo aqui do programa também, e a Zuleide também. Um abraço a todos vocês aí. Aqui com a gente também, chegando aqui no programa, deixa eu ver quem que pediu música aqui, rapaz. Vamos entender, mas antes eu trazer a participação da galera aqui, mais gente chegando, eu quero lembrar que no final do programa hoje eu vou sortear aqueles que estão participando, já está anotado aqui, o Circo Top. Nós temos um ingresso aqui do Circo Top hoje para você conferir, tá bom? Então tá aqui o ingresso hoje aqui no programa, tá bom? Tem dois, aliás, sortear dois, né? Maravilha? Então tá aí, vamos ver quem chegou!
1: Boa noite, Léo!
0: Opa!
1: Chechel aqui!
0: Chechel!
1: Tem jeito de tocar pra nós hoje aí com Bruno e Marrone, se não tivesse ido.
0: Mas vá! Claro! Segura aí!
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Traiavé, você sabe que tem gente que tem o poder de mentir, né? Eu vou te contar uma besteira que a gente tem o poder de cair nelas ainda. Como é que faz?

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7: O craque Neymar Júnior está dando o que falar nas redes sociais após exibir uma Bíblia Sagrada com a ilustração do Batman na capa. Mas a paixão do jogador pelo herói vai muito além, viu? Ele mantém uma coleção de itens inspirados no personagem, que é de cair o queixo. Entre os objetos mais curiosos, temos uma réplica do Batmóvel, avaliada em impressionantes 8,3 milhões de reais, e até um helicóptero personalizado com os símbolos do Homem-Morcego. Além disso, Neymar tem tatuagens, chuteiras especiais e quadros decorativos dedicados ao Batman, mostrando que o amor é antigo e profundo.

Muito bem, estamos de volta, 19 horas 36 minutos. Um abraço lá para Lívia. Lívia lá também, a Gisele, o Djalma, tá sempre ligado com a gente. Um abração para todo mundo. Leonardo, a Luísa também, a Emily, todo mundo ligado com a gente aqui. Um abraço. Olha aqui, um abraço também vai lá para quem? Pro Jorge Melo. Alô, Jorge! Lá na JJ Marcenaria, lá também a sua esposa Josi, o Diogo e também a Duda, né? Obrigado aí pela atenção desde o início participando com a gente aqui. Que maravilha, hein? Um abração para todos. Ah, também o Denilson Maria tá curtindo o programa. Um abraço a todos lá no Jardim Claudina, lá no Bernardo Lavacar. Um abração para todo mundo. Para Dani, a Maria Fernanda, também o Márcio. Obrigado! E vamos ver aqui a galera que tá chegando. Daqui a pouco eu vou sortear dois ingressos aqui do Circo Top. Tá bom? Daqui a pouco no finalzinho do programa. O Ariel tá participando e tá chegando mais gente aqui. O Antônio Bochinão. Alô, Antônio! O Antônio tá participando do programa hoje aqui. Pediu uma música e oferece para todos nós aqui e para todo o pessoal de Itararé e familiares e amigos e para todos em Barão de Antonina. Rapaziada boa em Barão. Um abração para todo mundo. Ele pediu essa aqui, ó. Ei, segura a onda!

0: Boa noite, Léo. Arquênios do Cerrado. Põe uma música aí pra mim da Majestade o Sabiá. Que você tenha uma boa noite, um bom começo de semana e que Deus abençoe muito, muito você e a todos daí. Ofereço para tudo que estiver ouvindo. Tchau, tchau.
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0: Muito bem, estamos na melhor, na mais ouvida. 19 horas com 50 minutos. Boa noite pra você que tá chegando agora. Um abraço lá pro pessoal lá da Santa Terezinha ainda, lá. O meu amigo Ari. Alô, Ari, tudo bem? É, lá também pro pessoal que tá ouvindo, o Yuri, a Silvia Paz, sempre ligado conosco aqui, a Zilda e toda a família. Obrigado! Muito bem, né? Vamos fazer o seguinte, deixa eu ver quem tá chegando aqui. Ah, o Carlinhos. Boa noite, Léo. Aqui é o Carlinhos da Vila Esperança. Tamo junto, curtindo a programação do 94. Alô, meu amigo, tenha uma boa... bom final de semana, ele tá dizendo aqui. Uma boa noite, um bom final de semana. Pra você também, o Carlinhos. Um abraço pra você, o Valdeci, a dona Diva. Alô, Diva. Boa noite. Obrigado aí, Edmara, também. Tem mais gente aqui chegando aqui. Alícia e também a Isadora. Tá todo mundo curtindo a programação aí. Desde já deu positivo aqui. Gostou, hein? Bonita música, hein? Boa pedida. Ah, tem mais gente pedindo música aqui.
1: Boa noite, Léo.
0: Opa!
1: Aqui é o Zé Cássio.
0: Tudo bem, Zé?
1: De morador de Itapê. Dá tempo de ouvir a música Coração Pirata?
0: Opa!
1: Com Roupa Nova?
0: Claro.
1: Se der, coloca pra mim aí. Tô desde o começo assistindo, ouvindo, né? Agora que resolvi pedir uma, né? Ofereço a todo mundo aí, ouvinte da boa música aí. Obrigado, boa noite e até a próxima, até amanhã, né?
0: Obrigado, nosso conterrâneo Zé Cássio lá em Itapetininga curtindo a gente, né, Zé? Um abração pra você. Vou aproveitar aqui, já a deixa aqui do Zé, um abraço lá pro pessoal de Sorocaba também, um pouquinho mais à frente, né? Um abraço lá pra Rosa, pra Ana, pro Zé e também pro Vini, pra esposa, pra toda a família lá em Sorocaba, o João Vitor também, né, João? Obrigado pela audiência!
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Tá aí, grande Daniel, né? Um abraço pra você que tá chegando agora também. Aliás, o pessoal da Saeli também curtindo, né? Obrigado pela audiência. Lá a Sabrina, com aquele sorrisão, né, Sabrina? Também o esposo, os meninos e a mamãe também, que é fã do Daniel também, né? Quem que não gosta do Daniel? Obrigado pela audiência. Agora deixa eu sortear rapidinho aqui, deixa eu ver pra quem saiu. Os ingressos aqui do circo saiu para a dupla Alicia Bernardo e Isadora Bernardo. Parabéns! Amanhã tem mais dois ingressos, viu, gente? Para você participar com a gente aqui, tá bom? Obrigado a todos que participaram, a todos que ficaram com a gente até agora. Muito grato pelo carinho. Obrigado mesmo. Tapinha nas costas de todos. E amanhã tem Revista 94, se Deus quiser, a partir das 12 horas, com muitas notícias esportivas na nossa resenha de final de semana. E, claro, música também, não poderia ser diferente. Mas antes de encerrar, quero lembrar que está acontecendo aqui a campanha do agasalho, gente. Participe, ajude, aqueça aí quem mais precisa neste inverno. Doe agasalhos, cobertores e calçados em bom estado para a nossa campanha do agasalho. Um pequeno gesto seu faz toda a diferença para transformar o frio em solidariedade. Participe e ajude a salvar vidas. Ponto de arrecadação, claro, aqui na melhor e mais ouvida, aqui na 94. Um grande abraço. Ah, amanhã a gente se fala. A partir das 12, não esqueça. Tem encontro marcado, tá bom? A gente se esbarra por aí. Tchau.

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Com o som do Galileu chegando mais uma vez até o seu lar, o programa A Voz da Libertação. Programa este tem como órgão informativo das igrejas Pentecostal Deus é Amor. A nossa igreja Pentecostal Deus é Amor está situada em São Paulo, na Avenida do Estado 4568 Liberdade, na responsabilidade da nossa irmã Erani Miranda, aqui na nossa cidade de Itararé. A nossa igreja Pentecostal Deus é Amor está localizado na rua Frei Caneca, 1085, na responsabilidade do pastor João Vitor Lacerda. Está aqui conosco na mesa de som o nosso irmão Léo Medeiros, aqui que tem o imenso prazer de saudar é sua irmã em Cristo, cooperadora Edigênio Nogueira e também cooperador Oséias.

Graças a Deus que já nos deu a vitória por nosso Senhor e Salvador Jesus Cristo. É, amados ouvintes, mais uma vez estamos aqui pela graça, pela infinita misericórdia de Deus para dar o prosseguimento na obra de Deus. Desde já, queria desejar para você uma ótima noite, cheio de bênção, cheio de vitória na sua vida, no seu lar, na sua casa e também na sua amada querida família. Vamos de aviso das nossas igrejas pentecostal, Deus e Amor, que é pertencente ao campo de Itararé. Vamos falar da nossa sede central, que está localizada na rua Frei Caneca, número 1085, próximo ao fórum, que está a responsabilidade do pastor João Vitor. Vamos falar. Temos culto na segunda, terça, quarta, quinta-feira. Também temos culto na sexta-feira. Sexta-feira temos culto em dois horários, às 14h30 e às 19h. Temos culto no sábado, no domingo, a oração e consagração das 9 da manhã às 10 da manhã e à noite às 19 horas. Também temos a nossa igreja pentecostal do Amor, que está localizada no Jardim Alvorada, na rua Heitor Guimarães Cortes, número 100. Está na responsabilidade do pastor Horaci. Temos culto na segunda, terça, quarta, quinta, sexta, no sábado e também no domingo. Culto que serão realizados a partir das 19 horas. Também temos a nossa igreja pentecostal Deus e Amor, que está localizado no Jardim Policeia, na rua Francisco Vicente da Silva, número 342, que está na responsabilidade do pastor José Edilson. Temos culto na segunda, terça, quarta, quinta, sexta, cultos que serão realizados a partir das 19 horas. Lembrando a todos que terça-feiras vai estar conosco o nosso irmão Lucas Duarte, né? Meu filho vai estar pregando a palavra de Deus lá e eu vou dar a participação no agradecimento da campanha.

Lucas Duarte, né? Meu filho vai estar pregando a palavra de Deus lá e eu vou dar a participação no agradecimento da campanha O Grande Livramento. Também temos a nossa Igreja Pentecostal do Zumor, que está localizado na cidade de Itapuoranga, na rua Gabriel de Volpe, número 536, bairro Arvão, que está na responsabilidade do pastor Isaías Ramos de Paula. Também temos a nossa Igreja Pentecostal do Zumor, que está localizada na cidade de Riversul, na rua Dom Batista, número 126, que está na responsabilidade da nossa irmã cooperadora Raquel. Temos culto na quarta, na sexta e no sábado, né? Reforçando a todos os nossos amados e queridos ouvintes aí, né? As datas de culto em Itapuoranga é na segunda, na quinta, na sexta e no sábado. No domingo é a oração e consagração das 9 da manhã às 10 da manhã, né? Agora reforçando sobre Riversul, a oração lá é na segunda-feira, das 18 às 19. Na quarta-feira, culto. Na sexta e no sábado. Tá aí, amados ouvintes, os avisos das nossas igrejas pentecostais de amor, que é pertencente ao campo de Itararé. Graças a Deus que já nos deu a vitória por nosso Senhor e Salvador Jesus Cristo. É, amados ouvintes? Queria mandar essa oração especial aí para todos os nossos amados e queridos ouvintes que estão nos acompanhando. Você que mora no sítio, na chácara, na fazenda, nos bairros. Deus abençoe no nome do Senhor Jesus. Também queria mandar uma saudação especial para todos que estão aí no Norte Pioneiro do Paraná, né? Aí no Sertão, no Fundão, Cerro Azul, Ouro Verde, né? Ali também na cidade de Segé, nossos irmãos, nossa irmã João, nossa irmã Leila, nossa irmã Guilmar, nossa irmã Silas, que estão ouvindo o programa Voz da Libertação. Queria mandar uma saudação especial também para o nosso irmão Fernando, aqui da nossa cidade de Itararé, que está ouvindo a programação. Daqui a pouco vamos entrar em oração, em seu favor, né? Também queria mandar uma saudação especial também para os nossos irmãos ali na cidade de Castro, nossa irmã Elias, juntamente a sua família, ouvindo o programa Voz da Libertação. Também queria mandar uma saudação especial para todos que estão em Siqueira Campos, Tomazina, São José da Boa Vista, nossos irmãos da cidade de Arapoti. Também todos que estão ali na cidade de Venceslau Brás, nosso irmão Claudinei, nossa irmã Jane e toda a sua amada querida família. Também queria mandar uma saudação especial para todos que estão ali na cidade de Castro. Deus abençoe no nome do Senhor Jesus. Também queria mandar uma saudação especial para todos que estão ali, né, nas empresas, na Arauco, na Clabin, na Forte Palha, na Embalatec, nossos amigos de trabalho ali, né, o Dorival, o maquinista, o Everton, que está ouvindo o programa Voz da Libertação, Ezequiel, Horaci. Deus abençoe no nome do Senhor Jesus, né? Vamos aí rodar um lindo louvor na voz cantada de...

0: graças a Deus que já nos deu a vitória por nosso Senhor e Salvador Jesus Cristo. É, amados ouvintes, vamos agora pelas nossas redes sociais, das nossas igrejas Pentecostal Deus e Amor.
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0: Graças a Deus que já nos deu a vitória por nosso Senhor e Salvador Jesus Cristo. É, amados, momento de meditação na poderosa palavra de Deus.
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0: É, amados ouvintes, somente um resumo da palavra de Deus que se encontra no livro de João, capítulo 14, versículo 1, é onde o próprio Jesus disse: não se turbe o vosso coração. É porque os horários estão bem avançados, né? Mas o próprio Jesus está dizendo: não se turbe o teu coração. Sabemos que vivemos tempos difíceis, tempos trabalhosos, né? Tempos de dificuldade. Não importa o processo de vida que você está enfrentando, a fase que você está passando, o próprio Jesus está dizendo: não se turbe o vosso coração. Ele diz ainda mais: credes em Deus. E o próprio Jesus está dizendo: credes em mim. Então é momento de você se colocar na presença de Deus, entrar em oração, num propósito com Deus, porque Ele é o único que pode resolver o seu problema. Ele é o único que pode garantir um milagre na sua vida. Às vezes você tem passado com os médicos, com a medicina, tem gastado muito com remédio e não tem encontrado a cura, né? E, na verdade, o remédio, ele é um controle da nossa saúde. Ele não cura. Quem cura é Jesus. Quem liberta é Jesus. Quem transforma é Jesus. Quem salva a nossa alma é Jesus. Credes em Deus. Coloca tua fé em ação. Entra no propósito com Deus. Talvez o advogado já falou para você: a sua causa é perdida. Não tem mais jeito. Você perdeu, né? Talvez o seu filho foi embora da casa e você fica aí na tristeza, na angústia, né? Vamos orar a Deus. Deus faz a obra. Deus vai trazer teu filho de volta para casa, né? Tua esposa foi embora, deixou você, né? Às vezes Deus, ele está livrando, né? Deus está livrando. Às vezes é um livramento de Deus na nossa vida. Tem coisas que a gente tem como perca. Eu perdi, outro ganhou. Não, talvez Deus te deu um livramento para você. É a coisa mais dura que tem é a separação, né? A pessoa se separa. Às vezes Deus está preparando um recomeço de vida para você. A pessoa fala assim: ah, eu perdi minha esposa e eu vou ficar doente. Você vai ficar doente. Você colocar isso na sua cabeça, você vai ficar doente. Você tem que afirmar a sua cabeça, né? E colocar a cabeça no lugar. Às vezes ela pode acontecer que ela vai, foi embora, quebra a cara lá na frente, bate a cabeça. O Deus tem um livramento para você. Deus está livrando você de um problema, de uma dificuldade. Só basta você colocar em oração e deixar Deus trabalhar. Que as coisas fáceis ficam para nós. As coisas impossíveis ficam para Deus. Que tudo que é impossível para o homem é possível para Deus. Para Deus nada é impossível. O médico desenganou, Jesus cura. Quando aquela mulher estava com fluxo de sangue, gastou tudo, seus bens, suas fazendas, seu dinheiro, não encontrou a cura. Quando ela teve um encontro com o Senhor Jesus, somente um toque que ela tocou nas vestes de Jesus pela fé, ela alcançou a cura, o milagre. Então, daqui a pouco a nossa irmã cooperadora Didiane vai estar fazendo aquela oração de muito eficaz. Aí você vai entrar num propósito com Deus nesta oração. E eu creio no teu milagre, né? Você que está parado, distanciado do caminho do Senhor, nunca aceitou Jesus Cristo, você quer se entregar para Jesus agora, essa é a hora, esse é o momento. Você que está na hora de voltar para Jesus. Você está parado já há muito tempo. Volta para Jesus hoje. Fala comigo: Senhor Jesus, eu entrego a minha vida, a minha alma ao Senhor. Fala: Senhor Jesus, escreve o meu nome lá no céu, no livro da vida. Sela com teu sangue para o grande dia da vida eterna. Prepare aí seus documentos, pedido de oração, que o nosso irmão companheiro de ajuda, Ediane, vai fazer aquela oração de muita eficácia em seu favor.
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3: Deus poderoso, Deus tremendo, Deus de maravilha. Senhor, meu Deus, aqui eu me coloco, meu Pai, na tua presença, meu Pai, que eu te peço perdão dos meus pecados. Que nesse momento, meu Deus e meu Senhor, venha, meu Pai, apresentar, meu Pai, as vidas que estão nos hospitais. Vidas, Pai amado, Pai querido, que nesse momento se encontra ali, meu Pai, internado, meu Deus e meu Pai. Quantos que estão, meu Deus e meu Senhor, necessitando, meu Pai, de uma cura, de um milagre. Que é só o Senhor, meu Pai, para conceder, meu Pai amado, meu Pai querido. Visite também as criancinhas, meu Deus e meu Senhor, que se encontra, meu Pai, internada, meu Pai. Quantas criancinhas que não sabem falar, dizer as dores, enfermidade, meu Pai, tem misericórdia, meu Pai amado, meu Pai querido.

ter nada, meu pai. Quantas criancinhas que não sabem falar, dizer as dores, as enfermidades. Meu pai, tem misericórdia, meu pai amado, meu pai querido. Alcança também os médicos neste momento, as enfermeiras, meu pai, quantos que estão ali, meu Deus e meu pai, na linha da frente, meu pai, desse hospital, meu Deus e meu Senhor, oh meu pai amado, meu pai querido, que o Senhor venha alcançar os lares neste momento, meu Deus e meu pai, as famílias, meu Deus e meu Senhor, os jovens, meu Deus e meu pai.

0: grande necessidade, em nome do Senhor Jesus. Que Deus abençoe a todos e fique na paz do Senhor Jesus.
1: Graças a Deus que já nos deu a vitória por nosso Senhor e Salvador Jesus Cristo. É, amados ouvintes, estamos encerrando a nossa participação. Queria desejar para você uma ótima noite, ótimo final de semana. Ficam todos na paz do Senhor Jesus.

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mês, às 19h30. O endereço é Rua José Rolim Sobrinho, número 554, Vila Tonico Adolfo. Serão todos muito bem-vindos.

Divulgamos a seguir um depoimento de fé prestado em agradecimento e reconhecimento a Deus Pai e aos seus santos. Em decorrência de diabetes elevada, agravada por comoção emocional, o pé direito da mãe da senhora Leila Coutinho Dias da Silva inchou e ficou dolorido. A filha a levou ao hospital, onde ficou por 9 dias sem que o processo infeccioso fosse contido. Ela foi encaminhada para um procedimento cirúrgico, que acabou sendo bastante extenso a ponto de expor o tendão de um dos dedos, situação que a sujeitou a curativos diários durante um período de 3 meses. A dificuldade de cicatrização e o risco de amputação do pé afetado foram informações que os atendentes hospitalares passaram a transmitir a ela com frequência, os quais muito abateram a fé e a coragem dessa paciente. Porém, a filha, senhora Leila, incentivou a mãe a manter firme confiança no poder da Santa Vó Rosa e do Santo Irmão Aldo. Também providenciou acompanhamento nutricional e uso diário de água ungida para ela, além do incentivo de fé e de esperança pela audição da hora milagrosa e as orações que direcionou aos céus e através de pedidos colocados na caixa de oração da Congregação Apostólica instalada na cidade onde residem, Ceres, Estado de Goiás. O clamor dessas senhoras, mãe e filha, foram atendidos, visto que, graças ao amparo celeste, a cicatrização daquele pé acabou acontecendo sem outras intercorrências e a paciente recuperou a boa disposição, bênçãos pelas quais ambas direcionaram ações de graças a Deus Pai, ao Nosso Senhor Jesus, a Maria Santíssima, a Santa Vó Rosa e ao Santo Irmão Aldo, expressadas em depoimento de fé prestado em abril de 2024.

Ouvinte, esta Igreja Apostólica, restaurada por Nosso Senhor Jesus e pela Santa Vó Rosa, e conduzida por longo tempo pela mão segura do profeta Santo Irmão Aldo, é um precioso tesouro de fé que, quando encontrado e aceito com boa vontade e esperança, possibilita ao que assim crer uma vida feliz e abençoada. Essa organização religiosa é o tesouro ao qual Nosso Senhor Jesus se referiu na parábola do homem que achou algo valioso no campo e, muito alegre, vendeu tudo o que possuía para poder adquirir o que considerou de grande valor para sua vida. Esta igreja é o reino dos céus na terra, revestida de virtudes e do poder de Deus o Pai e dos seus santos. Sua missão é divulgar o Evangelho de Nosso Senhor Jesus Cristo e o cumprimento de suas promessas, e anunciar palavras de vida e de paz, as quais, sendo aceitas com boa vontade e fé, promovem a salvação e a libertação da criatura humana de todo o pecado e da maldade. Quem assim crer, alcançará o mérito de receber as virtudes do Espírito Santo, através do Consolador, a quem o Pai Celestial atribuiu o poder de santificar e de purificar a alma e conceder vida, saúde, alegria, paz e a felicidade perenes a quem deseja aprimorar a fé que está em seu coração. Ó ouvinte, valorize esse tesouro colocado ao teu alcance pela providência divina. Sejas feliz e muito abençoado.

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1: Prezados e amados ouvintes do programa A Hora Milagrosa, eu desejo que a bênção, a paz, a vida, a unção do Espírito Santo do nosso Pai e toda a bênção e proteção que a Santa Vó Rosa, que o Santo Irmão Aldo trazem até nós, bem como a bênção do nosso Senhor e Salvador Jesus e de nossa Mãe Maria Santíssima, esteja sobre os nossos queridos ouvintes deste programa Hora Milagrosa. Nesta oportunidade, eu quero falar a todos a respeito da importância de tomar uma decisão na vida em relação às coisas que Deus precisa que nós creiamos, que todas as pessoas que desejam a sua salvação creiam de todo o seu coração. Porque entendam os prezados ouvintes e também os nossos irmãos apostólicos, que é preciso que cada um procure viver uma vida honrada diante de Deus. Eu sei que muitas vezes uma pessoa não assume um compromisso de fé diante de Deus, diante da Santa Vó Rosa, diante do Santo Irmão Aldo, embora creia de coração na vida, na vitória que a Santa Vó Rosa alcançou, no poder extraordinário que ela possui, porque crê que Jesus tem poder para formar santos para a sua glória, crê também nas virtudes que existem no espírito do Santo Irmão Aldo, de Maria Santíssima, nossa Santa Mãe, mas não tem coragem para assumir um compromisso de fé diante deles. E então muitas vezes não muda a sua forma de viver, ou às vezes acha que não é importante fazer isso. Basta que eu creia, que eu tenha fé que eles têm poder para me ajudar, e isto é suficiente. Mas não é bem assim. No reino dos céus, é preciso que todos nós entendamos que o nosso Pai precisa da nossa vida inteiramente na mão dEle. Que nós nos entreguemos a Ele de coração. Foi por isso que o amado apóstolo São Pedro, quando curou aquele coxo na entrada do templo, era um homem que já estava com 40 anos de idade e era paralítico de nascença e ficava na porta do templo sentado pedindo esmola. São Pedro e São João, quando na entrada do templo viu aquele homem e que lhe pediu dinheiro, ele respondeu: eu não tenho ouro e nem tenho prata, mas o que eu tenho te dou. Em nome de Jesus, o Nazareno, levanta-te e anda. E operou um grande milagre, e aquele homem ficou muito feliz, e entrou com os dois apóstolos para dentro do templo. E lá, quando viram aquele homem que era aleijado até instantes atrás, todos se admiraram. E então São Pedro tomou a palavra e mostrou o pecado grave que eles tinham cometido de crucificar a Jesus, de preferir um salteador, um malfeitor, e pedindo a crucificação de Jesus. E mostrou a vitória de Jesus. E disse: mas vós fizestes isso por ignorância, isto é, sem ter compreensão daquilo

a vitória de Jesus e disse: mas vós fizestes isso por ignorância, isto é, sem ter compreensão daquilo que estavam fazendo. Por isso, no livro de Atos dos Apóstolos, no capítulo 3 e versículo 19, o amado apóstolo disse o seguinte: arrependei-vos, pois, e convertei-vos, para que sejam apagados os vossos pecados, e venham os tempos de refrigério pela presença do Senhor. Estas coisas precisam também se cumprir hoje. Muitas vezes as pessoas ouvem que esta palavra e acham que isso devia acontecer só no passado, que hoje é impossível, na atual conjuntura social, que é impossível se fazer, mas não é. E uma prova de que não é, é a formação da Santa Vó Rosa como outro consolador. É a formação do nosso santo irmão Aldo como profeta dos tempos do fim. Porque eles foram salvos pela graça de Jesus e alcançaram um grande galardão no céu, exatamente porque souberam ser convertidos. Porque muitas pessoas acham: ah, eu me arrependo, eu peço perdão, mas torna a pecar. Pede perdão hoje, torna a pecar amanhã. Então, quando faz isso, ela não está convertida. Porque o convertido luta para tirar da sua vida, do seu espírito, o desejo de fazer o que desagrada a Deus. Então é assim que as pessoas precisam fazer. Foi por isso que São Pedro disse: arrependei-vos e convertei-vos. Ele não disse ou, ele disse e. Então é que precisa ter o arrependimento do pecado, entender que não deve ter vício, não deve ser orgulhoso, não deve ser maldoso, não deve usar de vício algum, de vaidade, achando-se superior aos outros, mas sendo humilde, uma pessoa que busca auxiliar o seu próximo, que sabe amar o seu próximo. Então, quando a pessoa percebe que está errando com os vícios, com os maus costumes, com o orgulho, e quer deixar isso, ela tem que, primeiro de tudo, pedir perdão a Deus, reconhecendo sua falha, seu erro, e depois se arrepender, para se converter para não fazer mais aquilo. Lutar contra aquele desejo, porque o nosso corpo exterioriza a vontade do nosso espírito. Quando uma pessoa é muito vaidosa, quando ela gosta do vício de fumar ou do vício de beber, ela viciou exatamente porque o seu espírito gostou, aprovou aquele ato. E então o mal escraviza a pessoa. Para que a pessoa se liberte disso, é preciso que ela siga o conselho. Foi por isso que, dizendo que aquele que se arrepende e se converte, os pecados são apagados. Quer dizer, Deus esquece, Deus apaga. É como se o espírito da pessoa fosse um espírito manchado, vamos dizer, queimado pelo pecado. Então tem aquelas manchas da queimadura do pecado. Quando ela se arrepende e luta para mudar a sua vida, mudar a sua forma de viver, para que a sua forma de viver nova seja agradável a Deus, então Deus apaga os pecados, limpa o seu espírito. E aí o que acontece? São Pedro falou: vem os tempos do refrigério, quer dizer, o tempo da paz, da bonança, da felicidade. O estado espiritual da pessoa antes e depois é muito diferente, porque o seu espírito se aproximou de Deus. Então Deus enviou um santo, um anjo, como costumam dizer, um anjo da guarda, que vem e fica ao seu lado, lhe trazendo a paz, lhe trazendo a felicidade, lhe ajudando a ter força para dizer: eu não vou beber, eu não vou fumar, eu não vou fazer isso, porque eu não quero mais, eu sei que isso é desagradável a Deus, e eu não quero mais desagradar o meu Pai Celestial. Se fizerem assim os amados ouvintes e irmãos apostólicos, se a cada dia, depois de se arrepender e de lutar para vencer, permanecer nesse estado de alma, a cada dia que passa,
se esforçando para melhorar a sua conduta diante de Deus,

0: a sua fé vai sendo aperfeiçoada, o seu espírito vai adquirindo mais virtudes e os defeitos que possuíam vão sendo apagados pela presença de Deus na sua vida. E a pessoa vai se tornando cada vez mais purificada, mais santificada, vai se tornando mais parecida com Deus como ela foi criada. Porque quando nós fomos criados por Deus, nosso espírito foi criado à semelhança dele. Mas por certas circunstâncias da vida, o nosso espírito foi perdendo aquilo. E quando a pessoa entende que está num caminho errado, que lhe afasta de Deus, que lhe prejudica, então humildemente se aproxima de Deus e lhe pede perdão, a Santa Vó Rosa, o Santo Irmão Aldo, Maria Santíssima, em nome do nosso Pai, vem e dá o perdão para aquela pessoa. E se ela, depois daquele dia que ela sente a primeira paz, que nós chamamos de batismo com o Espírito Santo, ela passar a se esforçar para cada dia ser mais fiel diante de Deus, a sua vida vai se transformando. É momento que muitas vezes recebe a cura de uma enfermidade, a libertação de um vício, de um mau costume, se torna uma pessoa mais humilde, mais boa de coração e com mais sucesso na sua vida material. Todas essas graças, a humildade, o sucesso na vida material, a paz, são frutos do refrigério que o céu traz para nós quando existe o verdadeiro arrependimento sincero e a verdadeira conversão. Prezados ouvintes, nossos queridos irmãos, nossos queridos ouvintes, a Santa Vó Rosa, o Santo Irmão Aldo deseja muito dar-lhes esta bênção. Eles estão neste momento oferecendo a vocês a sua graça, a sua bênção. É simples, basta que haja o arrependimento e o desejo profundo no seu espírito de não praticar mais as coisas que desagradam a Deus. E eu tenho certeza que aquele que se arrepender agora, daqui a momentos eu vou orar por todos. Na hora da oração, se arrependerem, pedirem perdão e terem o desejo sincero, que parta do fundo do seu espírito, do seu coração, de não querer mais praticar as coisas erradas, todos irão sentir o refrigério do céu, o refrigério que Jesus veio trazer e que nos dias atuais ele preparou a Santa Vó Rosa e o Santo Irmão Aldo para trazer para nós este refrigério. E assim vão ter muita paz, muita felicidade, vão ter muita alegria na sua vida, inclusive poderão receber milagres para o seu viver e até muitas vezes para a sua família, quando é mãe de família ou pai de família. Vão ter sabedoria para conduzir os seus filhos, para ensinar com brandura, com amor, os seus filhos, para que eles enveredem por um caminho do bem, da virtude e da felicidade. Vão ter a sabedoria dos céus. Por isso, prezados e amados ouvintes, amem a Santa Vó Rosa, o Santo Irmão Aldo. Se entreguem a eles de coração e se arrependam. Não queiram mais praticar o erro e assim serão muito felizes e abençoados. Eu vou orar por todos. Santa e querida Vó Rosa, mostrei a esses teus filhos a importância do arrependimento, mas também da conversão, que são duas coisas que precisam acontecer juntas para que os nossos queridos ouvintes, nossos irmãos apostólicos que já conhecem a nossa doutrina, que já assumiram esse compromisso de fé, para que eles também nunca voltem atrás, mas a cada dia buscando a perfeição para o seu espírito, pedindo sempre, de acordo com a sua necessidade, o que precisam. A Senhora, junto com o Santo Irmão Aldo, os ajuda a vencer. Dá paz, dá felicidade, dá saúde a todos eles. Por isso, Santa Vó, eu rogo que neste momento, a Senhora, junto com o Santo Irmão Aldo, com Nossa Mãe Maria Santíssima, abençoe esses ouvintes do programa Hora Milagrosa, levando a eles a paz, a felicidade e aqueles que se arrependeram dos seus pecados, Santa Avó, Santo Irmão Aldo, Maria Santíssima, que eles sintam a paz que só o céu pode nos dar e que as senhoras que os senhores trazem até nós nesta oportunidade. Dá a tua graça para todos esses ouvintes, para que eles possam ser felizes. Se algum tiver doente, precisando de um milagre para a sua saúde, ou muitas vezes para a sua vida profissional, ajuda-os que tenham sabedoria, cura-os das enfermidades, afasta todo o poder do mal que queira prejudicar a saúde destes ouvintes do programa Hora Milagrosa. E para os lares também, que haja muita paz e sejam lares que os anjos dos céus possam se acampar ao redor desses lares, porque dentro dele existe pessoas que temem ao Senhor nosso Deus. Santa Vó Rosa, também rogo à Senhora que unja a água, o óleo que eles colocaram aí, que esses elementos tenham as virtudes dos céus, quando eles precisarem numa hora de aflição, eles possam se valer da virtude da unção do Espírito de Deus que a Senhora adicionou a esta água, que a partir de agora passa a ter o poder de Deus para livrar a todos de qualquer mal. Santa e querida Vó Rosa, Santa e querido Irmão Aldo, Nossa Mãe Maria Santíssima, pela certeza que os senhores estão abençoando ricamente a todos esses ouvintes, a nossa gratidão. Amém.
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4: Olá, uma boa noite.
5: Boa noite para você que nos acompanha em todo o país.
4: Sexta-feira, 22 de maio de 2026.
5: Vamos ao destaque do dia. Brasil contra o crime organizado.
4: Mais de 8 mil celulares já foram apreendidos de dentro dos presídios desde 2023.
5: O programa quer asfixiar financeiramente o crime e reforçar a segurança em 138 presídios estaduais.
4: Presidente Lula reforça a disposição do governo em enfrentar o crime.
6: A luta contra o crime organizado vai envolver 11 bilhões de reais para que a gente possa dotar todo mundo de os instrumentos necessários para combater a violência.
5: E ainda, prevenção ao câncer colorretal ganha reforço.
4: SUS vai adotar um novo exame que realiza o rastreamento precoce da doença, o que colabora para alcançar a cura, Thaísa Vitória.
7: O novo protocolo deve ser aplicado em mais de 40 milhões de pacientes pelo SUS e vai ajudar a reduzir a fila pela colonoscopia, que atualmente é utilizada como principal exame preventivo.
5: De olho no calendário.
4: Segunda-feira, aposentados e beneficiários do INSS recebem nova parcela do 13º.
5: Também no dia 25 de maio tem início as inscrições para o Enem desse ano.
4: E a partir do dia 15 de junho, Sisu Mais abre vagas remanescentes em instituições públicas de ensino superior.
5: Hoje, na apresentação da Voz do Brasil, eu, Mariana Jungmann e Nazi Brum.
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5: Uma operação para silenciar o crime organizado.
4: Em 5 dias foram apreendidos 534 celulares em presídios de todo o país.
5: E o governo do Brasil já investiu mais de 200 milhões de reais para equipamentos de segurança no sistema penitenciário.
8: Celulares escondidos em celas, comunicação clandestina e ordens criminosas que atravessam os muros dos presídios. É para combater essa estrutura que o Ministério da Justiça e Segurança Pública realizou a maior edição da Operação MUT, já feita no país. Pela primeira vez, a ação integra o programa Brasil contra o Crime Organizado e alcança unidades prisionais em todos os estados brasileiros.